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1: 21 horas e 16 minutos.
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4: Senhor, meu Deus, meu Pai, estamos na Tua presença, meu Deus, aonde o Senhor, por excelência, faz presença, nesses estúdios da FM. Estamos mais uma noite para apresentar, meu Deus, esse programa. Toma essa cidade nas Tuas mãos, os ouvintes, meu Deus, que tem nos agraciado, de longe, de perto. Meu Deus, que o Senhor dá livramento, né? Quatro cantos dessa cidade, nos bairros, meu Deus, que o Senhor venha, meu Deus, nos capacitar, nos ungir. Toma, meu Deus, aqueles que se encontram enfermos, quem sabe nos hospitais, em casa, necessitando, meu Deus, de uma cura. Quem sabe essa pessoa, meu Deus, não tem conseguido ter um sono tranquilo, mas eu, o Senhor é Deus que tem contemplado, Pai, e eu acredito, eu creio no poder da oração, porque a oração move a Tua mão, Senhor, e a Tua mão não se encontra encolhida, nem os Teus ouvidos agravados. Por isso, meu Deus, que a gente crê, meu Deus, no poder da oração, porque quando o crente ora, o Senhor, meu Deus, dá o socorro presente, o Senhor tem ajudado, o Senhor tem dado livramento. Fica conosco, meu Pai, nesta noite, que o Teu nome venha a ser glorificado. Meu Deus, maravilha do maravilhoso, chegamos! Quarta-feira, 20 de maio de 2026, estamos aqui, povo de Eunápolis. Jesus é bom.

Só ele é digno de honra e glória. Não existe outro Deus. Eita, esse Deus é soberano. Esse Deus é tremendo. O homem pode falhar, mas esse Deus, ele não falha. O guarda de Israel, ele não dorme.

0: paz do Senhor. Bairro do Pequi, bairro de Naboja, Alto da Boa Vista, bairro do Motor.
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0: Ubis 2, Ubis 3, 1. Bairro Santa Isabel. Oh, glória! Deus abençoe o bairro Monzezez, Estela Reis, Rosa Neto, Juca Rosa, Sapucaeira. Deus abençoa, meu Deus do céu, bairro Alecrim 1, 2, bairro do Alegria, bairro Vivendo Costa Azul, Deus abençoa, bairro Itapuã, eita, Deus abençoa a colônia aí, ó. Tem vaso aí, tem terra, meu Deus, ô glória, maravilha do maravilhoso.
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0: Bairro do Minas Gerais, Deus abençoa, Recanto das Aves 1 e 2. Ô glória. Paquetá.
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0: É, inovação, Deus abençoa, eita glória.
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0: 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Vamos de canção abençoada pra gente, né, iniciar esta programação, programa Tempo de Vitória.

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0: Meu Deus do céu, maravilha do maravilhoso, eita glória. Estou com a presença aqui do amigo pastor Geraldo, né? Está aqui nos estúdios da 104, né? Veio aqui conhecer e veio aqui também, né? Quem sabe dar um brado aí, né? Meu Deus do céu. Glória a Jesus, e o povo tá ligando, tá pedindo os hinos abençoados, né? Pediu, a gente toca. Mas antes de eu tocar aqui o hino que o abençoado acabou de ligar, dizendo que tá na escuta, né? Eu vou aqui tocar uma canção aqui e depois a gente vai tocar a canção que o nosso abençoado, né, pediu, meu Deus do céu. Vamos lá, de canção.
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0: Maravilha do maravilhoso, você vai dar a volta por cima, meu Deus do céu, você vai, meu Deus do céu, você vai dar a volta por cima, meu pastor Geraldo, glória a Jesus. Já estou ligando o seu microfone já, viu, pastor Geraldo, está aqui nos agraciando, né, ouvinte aí, né. Já pediu canção abençoada e a gente pediu, a gente toca, né? Glória a Jesus. Pediu, a gente toca, né? Que aqui o ouvinte, ele está nos interagindo, nos agraciando e a gente toca, né, pastor Geraldo? Dá um brado aí, pastor Geraldo. Deixa eu ver se eu consegui ligar seu microfone aqui.
1: Aleluia.
0: Liguei, olha.
1: Boa noite a todos os ouvintes, né? E a paz do Senhor Jesus Cristo, né? Vocês que estão nos ouvindo, vocês têm uma noite abençoada, né? Que Deus venha trabalhar e operar nos seus lares nessa noite, né?
0: Aí, tá aí, né? Trouxe abertura aí, uma saudação para os irmãos e o napolitano, pastor Geraldo, né? Glória a Jesus. Quero mandar aqui já um alô, né, para os nossos irmãos que têm interagido, né, conosco. Ontem foi benção, né, e hoje vai ser benção novamente, né, glória a Jesus. É, mandar um alô aí para o presbítero Milton, que sempre, juntamente com a sua esposa, né, sempre tem nos agraciado, né, nos acompanhado, interagindo conosco, pedindo hino. Deus abençoa todos vocês aí da Igreja Pentecostal Ungida, né, membros e obreiros. Deus abençoa todos vocês, né. Sinta abraçado aí com o programa Tempo de Vitória, né. Só o Senhor é Deus. Vamos ouvir aqui, tem um ouvinte já na linha aqui. Deixou mensagem aqui pelo WhatsApp. Vamos lá ver.
2: Olá.
0: Vamos ver aqui, né, o nosso amado irmão abençoado. Deixa eu colocar aqui, que aqui é fazendo sonoplasta. Peraí. Aqui, achei. Vamos lá.
2: Olá, Pai do Senhor, pastor. Aqui é Lival Soares do
0: Paulo Tim
2: 2. Nessa noite eu gostaria de ouvir qualquer hino aí de Daniel Samuel. Vai ser aquele pastorzinho mesmo.
0: Meu
2: que
0: Deus.
2: Eu ofereço para o Senhor.
1: É muita glória, viu?
2: Todos os ouvintes, para a família do Senhor. Para a minha mãe Marlene, que é ouvinte da programação todos os dias.
0: Amém.
2: Minha esposa Helena.
0: Glória a Deus.
2: E para todos os irmãos que estão na escuta. Com a paz, Deus abençoe. Estamos aqui esperando a vinda do pastor
0: Arenal.
2: Um abraço com Deus.
0: Aqui na Amém. Escola. Pastor logo vai estar aqui. Maravilha do maravilhoso, né? Tá aí. E a gente já tá com a canção aqui no ponto da agulha. Né? Deixa eu ver, tem mais um aqui, deixa eu ver. Olha, o presbítero Eliseu está aqui. Neste instante eu vou passar a mensagem dele, né? Estava aqui conosco ontem trouxe aqui uma breve palavra. E hoje ele entrou aqui no WhatsApp para poder trazer aqui uma saudação aqui, falar, pedir algum louvor. Depois a gente vai ouvir, né? Vamos ouvir aqui agora essa canção aqui, Daniel e Samuel, pastorzinho. Vamos lá ouvir.

0: Maravilha do maravilhoso. Ô glória, aleluia, o povo tá ligando, né? Está pedindo canção, está pedindo louvor, abençoado, né? E a gente, vamos aqui, é pediu, tocou, né? Vou ver aqui quem pediu mais, pastor Geraldo, vou ver aqui, bora ver.
1: Paz do seu pastor Misael.
0: Pastor Douglas está viajando, Geraldo, rapaz.
1: Toca um louvor aí de José de Paula.
0: Olha.
1: Eu te amo como abelha ama flor.
0: Amém.
1: Louvor muito lindo. Oferece aí para Gediel Lima.
0: Olha.
1: Né, que trabalha lá na fazenda.
0: Isso.
1: É. E para todos que estiver ouvindo aí.
0: Amém. Então vamos lá, né? Pediu, tocou. Vamos ver se a gente. Deixa eu ver. Olha aí, Eliseu. Meu Deus do céu. Olha aí, presbítero Milton. Deus abençoe.

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2: Maravilha do maravilhoso, estamos de volta, né? Nossos apoiadores, né? Para manter essa programação no ar. Eu quero mandar aqui um abraço para Alexandre, né? Amigos de longas datas aí. Deus abençoa, né? Um abraço também para Ailton, né? Ailton aí, vizinho aí do pastor Geraldo, né? Na rua Avenida Paralelo, né? Deus abençoe, também tá na escuta, né? Um abraço aí também, a paz para a esposa do presbítero Eliseu Lília, Deus abençoa. E todos que estão na escuta, e quem estiver na escuta aí se manifesta, irmão. Manda aí seu recado aí no WhatsApp aqui da rádio, né? Não fica só escondidinho aí, né? Escutando, mas interage conosco aqui, né? E pede sua canção que a gente vai tocar. Pastor Geraldo, ontem ele pediu Andréa Fonte, Batizo no Ônibus. Ele disse que gosta muito dessa canção, porque tem hino que marca, né? Marca a nossa vida, né? Então ele disse que gosta muito desse hino. Ontem a gente tocou só um pedacinho, a gente vai tocar esse hino também. Tem um ouvinte também que gosta desse hino também. Pediu outro dia esse hino de Andréa Fonte. Então o povo, esse hino marcou alguma época, né, de conversão, de algum momento. Então o povo pede, porque é uns hinos maravilhosos, né, pastor Geraldo?
3: Esse hino mexe muito com a vida do cristão, né? Porque quando Deus quer, não tem barreira, não tem impedimento, né?
2: Verdade.
3: Também mandar um abraço para nossa missionária Alexandra, né? Que tá aí em Itabuna aí.
2: Ontem interagindo, né, conosco, Geraldo.
3: Ela sempre fala, tô ligadinho no programa aí. Então a audiência vai longe, né?
2: Ontem o presbítero Osso e Elisa, né? Eles falaram que estava conectado, estava ligadinho, né? Lá em Itabuna, né? Um abraço aí para todos que estiver aí ouvindo, né? Não somente Itabuna, mas cidades vizinhas, que a Rádio 104 está alcançando aí, né? Está chegando aí, né? Meu Deus do céu. Um abraço também para Graciele. Não é a Graciele daqui de Onápolis, é a Graciele lá do Corvo do Ouro, em Roseli, a minha sobrinha, né? Ela também, ela está ligada. Não sei se ela está conectada, mas de vez em quando ela está conectada, né? Que as pessoas que moram assim na zona rural, eles, né, dormem mais cedo um pouquinho.
3: Missionária Helena também.
2: Porque a labuta é grande, né? Mas de vez em quando, na medida do impossível, ele está nos ouvindo, nos agraciando. Deus abençoa todos aí do Corvo do Ouro, Roseli, né? Sinta abraçado aí. A gente teve aí, foi uma festa abençoada, né? Deus falou tremendamente nesse lugar aí, né? A gente ficou maravilhado, né? Pastor Geraldo estava lá coladinho também.
3: Muita glória. Foi derramou lá sua bênção mesmo.
2: Foi alimento espiritual, que foi a palavra, né? Que a gente foi ali numa festividade, né? E aí depois a gente sabe, né, que crente não come, né? E aí a gente foi compartilhar ali, degustar ali com os irmãos, né, que vieram lá da aldeia, lá da Boca da Mata, um negócio assim, né? Lá de perto da Maraju, né? Veio muito irmão índio, né? Veio de lá.
3: Muitas pessoas.
2: Os irmãos indígenas veio de lá, de Tabela também. Então foi uma festa rural ali, boa, né? Boa. Lembrei daquela canção, Igreja na Roça, né? Meu Deus do céu. Do interior. Eita! Olha aí. A irmã Lília tá aqui compartilhando aqui uma fotozinha aqui que eu botei aqui no status. Ela tá aqui. Tô de olho em você, irmã Lília, diaconisa Lília. Meu Deus do céu. Eliseu, vem direitinho aí, viu?
3: Pastor Douglas também, né? Tá ligadinho, hein?
2: Pastor Douglas
3: lá em Vitória, né?
2: Ele falou que tá já caminho daqui da Bahia, tá na rodoviária, né? Pra pegar o busão, pra pegar o transporte aí. Que transporte que vem pra cá? Que linha é?
3: O Águia Branca.
2: Águia Branca e a Gotijo também, né? Mas logo, logo ele, eu acredito que
3: amanhã
2: está por aqui,
3: deve,
2: né?
3: Deve estar aqui.
2: Deus, né? Que Deus abençoa o retorno, né? e dá livramento, porque a gente tem que orar bastante, né? As estradas, quando você põe um veículo nessas estradas aí, então a gente tem que estar orando, porque muitas coisas vêm acontecendo. E aí, quando um motorista está ali com a responsabilidade, né, Pastor Geraldo?
3: É.
2: E uma responsabilidade de vida, de estar ali conduzindo.
3: Sustentando os braços, né?
2: E muitas vezes o ônibus, né, você dá aquele tamanho tremendo, então Deus é que está no controle, né? Porque muitas coisas acontecem, né? Muitas vezes não é nem o motorista, o condutor que está conduzindo, mas às vezes...
3: É o próprio Deus que comanda.
2: Ele vem alguma tempestade lá para cá e tenta se sair, mas a gente coloca tudo na mão do Senhor. Né? Quando a gente coloca na mão de Deus, Deus dá livramento. Deus abençoe o retorno aí do Pastor Douglas, né? Pastor Douglas Jesus. E a gente vai estar aqui interagindo, né? Vamos estar aqui orando para que Deus o livre, né? Vamos de canção, Pastor Geraldo?
3: Vamos lá, vamos ouvir mais um hino abençoado.
2: Vamos lá de Batismo no Ônibus, né?
3: Eita glória!

de ônibus. É, mas o que Deus fala, Deus cumpre. Passado alguns dias, certo dia ele acorda pra ir pra sua empresa, tenta ligar o primeiro carro e ele não pega. Vai para o segundo carro, não pega. 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

E quando a gente taca nele, leva choque. Meu Deus do céu, o que é que a gente faz? 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
1: Maravilha do maravilhoso. Aí, Samuel, né, do Escurinho. Meu Deus do céu. Glória a Jesus. Lembrei lá do Rio, né, em Cabo Frio, quando a gente fizemos lá uma vigília, né, um colégio, porque não deu para poder incomodar muita gente lá na igreja, no templo, e a gente teve que ir para o colégio, né? Foi uma vigília abençoada. Eita, glória a Jesus. Estou sentindo falta disso, né? De uma vigília aí abençoada para a gente adorar o Senhor, né? Glória a Jesus. Chegou o momento da gente trazer aqui uma saudação aqui da palavra. Vou ver aqui onde está a vinheta da palavra. Vamos lá.
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0: Aleluia. Mais uma vez, né? Cumprimento a todos com a paz do Senhor Jesus Cristo, né? E gostaria de pedir aos irmãos que é você que tiver com problema no seu lar, estiver enfermo, entendeu? Alguma pessoa enferma na sua casa, precisando de um milagre, uma porta aberta, entendeu? É aquele negócio, coisa que a medicina e o homem não resolve. Mas nós temos um Deus que Ele resolve tudo na nossa vida, né? A nossa fé é muito importante, né? Aquele que confia no Senhor e tendo fé, não tem barreira, não tem nada que venha impedir o agir de Deus, né? Eu gostaria de deixar algumas versículos da palavra do Senhor que se encontra em 2 Reis, né? Versículo 4 até o 7. Todos conhecem, né? Passagem bem conhecida, né? Que fala desta maneira: certa mulher das mulheres, né? Do discípulo do profeta, clamou a Eliseu dizendo: meu marido, teu servo morreu. Olha que palavra forte. Meu marido, teu servo morreu. Ele era um servo do Deus Altíssimo, né? E tu sabe que ele temia, né? Ele temia ao Senhor. E chegando o credor para levar os meus dois filhos para ele ser escravo. Aí vem a palavra forte nesta noite. O profeta perguntou: o que você tem em casa, né? Ela praticamente respondeu, né? Tua serva não tem nada em casa, né? Senão um pouquinho de azeite na botija. Já era o bastante para Deus interagir e trabalhar, né? Então disse: vai e pede emprestado vazia a todos os teus vizinhos, né? Não pouca. Então entra e feche a porta sobre ti e sobre teus dois filhos, e deita o azeite em toda aquela vasilha, põe a parte que estiver cheia. Partiu, pois, dali e fechou a porta, né, sobre os seus filhos. Este lhe chegava as vasilhas e ela a enchia. Cheia as vasilhas, diz ela a um dos filhos: chegai-me aqui mais uma vasilha. Mas ele respondeu: não há mais vasilhas. Nenhuma, né? E aí o azeite parou. Então foi ela e fez saber ao homem de Deus, né? Ele disse: vai e vende o azeite, né? E paga a tua dívida. E
1: Meu
0: teus
1: Deus.
0: filhos vivem do resto. Meus queridos, o que eu quero nessa noite falar: aquela mulher, ela teve um motivo. Ela tinha necessidade de um milagre na vida dela. E hoje eu te pergunto: qual é a necessidade do teu milagre na sua vida hoje? Porque ainda existe profeta nessa terra, ainda existe homem de Deus, mulher de Deus, pessoa que se dedica, que busca, paga o preço, ainda tem. Aquela mulher, ela não tinha uma saída, ela não tinha, ela não via nada, mas ela ouvia falar do homem de Deus. Igual hoje estão aqui ouvindo este programa abençoado. Esse programa aqui foi o Senhor que direcionou, não foi feito para o homem, não foi o homem que foi, mas foi Deus, né? Que colocou este programa na vida do Ministério, a Palavra de Deus, na vida do pastor Douglas e do pastor Misa. São dois homens de Deus, duas pessoas abençoadas, dois homens que vai buscar, dois homens que dedica ao Senhor e na obra de Deus. Mas isso aí, irmão, não é o caso. Aquela mulher, ela tinha uma necessidade. Ela teve uma dívida muito alta, mas o esposo dela fez a dívida para sustentar vários profetas. Mas chegou no momento que é um momento que todos nós um dia vamos partir dessa terra para outra. E ela se viu num lugar sem saída, sem saber o que fazer. Credor, como todos, né, sabe da história, né? O credor que digo que adivinha era muito grande. Então veio que é para que ela fosse filho dela, que ela não tinha condição de pagar.
1: Meu Deus.
0: Mas o profeta perguntou para ela: o que que você tem? Ela falou: tua serva não tem nada, mas sim uma botija com um pouquinho de azeite. O que eu quero dizer, meus queridos? Você tiver, não tem nada, você tem um pouco de fé no Senhor. Você acredita no milagre. Você acredita que Deus faz, né? E Ele faz. A nossa fé, aleluia, e o nosso Deus tem que estar em primeiro plano da nossa vida. Porque sem fé é difícil agradar ao Senhor. Aquela mulher, ela ouviu a voz do profeta. Ela deu ouvido, ela falou, assim como você é homem de Deus, mandou fazer, eu vou fazer, porque eu sei que deu na sua vida.
1: Louvado
0: Assim
1: seja Deus.
0: acontece, irmão, na vida de muitos, às vezes Deus toma uma pessoa, né, para administrar uma bênção e muitas pessoas não recebem porque não crê. Não crê que aquele homem está sendo usado, aquela mulher sendo usada por Deus. Aí perde a bênção. Aleluia. Nós temos experiência de Jó. Jó foi provado. Satanás pediu ao nosso Jesus, né, para tocar, para tirar tudo que ele tinha. E Deus permitiu. Deus permitiu que ele tocasse em Jó. Mas Jó, de maneira nenhuma, ele blasfemou. Ele largou os caminhos, ele largou Deus de lado. Jorge pegou uma chaga muito forte, teve que coçar com um caco de teia, mas estava ali, ó, agarradinho com Jesus. A única palavra que ele falava era o seguinte: Deus me deu e ele tomou. O que eu quero dizer, irmão? Aquela viúva, aleluia, ela creu no milagre, e o milagre aconteceu. Se você que está na sua casa nos ouvindo nesta noite, aleluia, Jesus. Às vezes você tem algum problema, algum documento na justiça que precisa ser assinado pelo juiz, alguma pessoa na sua casa enferma, precisando de uma porta de emprego, né? Precisando de uma solução do Senhor. Através da oração, se você crer, você vai obter o seu milagre. Aleluia. Porque o milagre, aleluia, para nós obter ele, devemos partir de nós. Partimos de nós, porque não adianta eu só querer receber. Mas o que que eu tenho para apresentar a Deus? O que eu tenho para chegar ao Senhor? Qual o diálogo que eu tenho? Falar: Senhor, eu preciso disso, disso, disso. Mas às vezes o Senhor nos quer no caminho dele. Às vezes o Senhor requer algo de nós. E às vezes também nós não fazemos. Nós só queremos receber, né? Como aquele menino, aquele filho pirracento, chora, chora, espernia, quer tudo, né? O pai vai e pega e dá. Mas com Jesus é diferente. Às vezes a pessoa está cheia de pecado, cheia de problema, largou o Senhor, não vai na igreja, não vai no culto cultuar o Senhor, e quer receber de Deus. Meus queridos, uma palavra que no final é meio pesada, mas se nós formos olhar a nossa vida, né, fazer uma revisão, né, na minha vida, né, como eu estou na presença do Senhor, né? Será que eu estou fazendo a vontade de Deus? Será que eu sou merecedor do milagre, da providência de Deus? Aleluia. Porque às vezes também, irmão, nós só queremos receber, nós precisamos receber, né, as bênçãos do milagre, a cura. O Senhor nos concede a cura, a bênção. Quando nós pegamos a nossa bênção na nossa mão, nós viramos as costas para Deus. Eu não vou na igreja, tudo, o que eu quis, Deus já me deu. Eu quis uma casa nova, o Senhor me deu. Eu estava com câncer, Deus me curou. Eu estava sem trabalho, o Senhor abriu uma porta de emprego para mim. Para que eu vou para a igreja mais? Tudo que eu peço, o Senhor me dá, Ele me dá. Mas a vida não é desta maneira. A palavra do Senhor fala que Ele é dono do ouro, da prata, Ele é juiz, do juiz, Ele é advogado, Ele é médico, do médico. Se você vai no médico, no hospital, você tem que pagar o preço, a consulta. E com Jesus, Ele não cobra dinheiro, mas Ele cobra a nossa sinceridade, oração, jejum, compromisso. Então, nós também devemos, né? Aleluia, dar o nosso melhor para Deus. Aquela mulher, de maneira nenhuma, ela blasfemou. De maneira nenhuma, ela falou mal. Oh, maravilha de Deus.
1: Meu Deus.
0: Mas ela teve aquilo.
1: Olha aí.
0: A solução chegou para ela. A solução daquele problema chegou. Ninguém tocou nos filhos dela. Porque ela teve fé e crê. Ela creu. Aleluia, no profeta. Ela creu no milagre que aconteceu. O milagre aconteceu. Às vezes nós temos, por qualquer coisinha, fechamos a cara para o nosso vizinho, mais próximo, parente, alguma coisa. Meus queridos, o nosso vizinho que vai ser o nosso socorro. Precisando, o nosso vizinho que vai ter socorro. Se aquela mulher tivesse alguma mágoa, alguma briga, ela não conseguia arrumar os vasos vazios.
1: Olha aí.
0: E o milagre dela, ela não ia conseguir. Porque faltava algo. E o milagre, quando Deus dá a nossa bênção, Ele dá completa. Ele não dá a nossa bênção pela metade. Deus deu a bênção para aquela mulher, aquela viúva completa. Aleluia. Ela recebeu a bênção dela completa. Pagou a dívida que foi feito para alimentar os profetas. Aleluia. Quando nós faz alguma coisa para Deus, sem querer recompensa, as portas se abrem. Aleluia. A providência vem. Então, nessa noite, medita bem essa palavra. Medita bem na nossa vida, como está com Deus. Porque se Deus, geralmente eu faço uma pergunta, né? Quem confia no Senhor? Muitos falam, todos confiam em Deus. Mas será que o Senhor pode confiar em nós? Será que Ele pode confiar em mim? Falar, meu filho está lá fazendo minha obra. A minha filha está lá fazendo minha obra. Às vezes nós esquecemos de orar. Às vezes nós esquecemos de falar com Deus. Só requeremos. Então, irmão, faça você hoje, né? Meu querido, né? Minha querida, faça você mesmo um propósito com Deus. Aleluia. Porque Ele é dono do milagre. E se você precisa do milagre hoje, este é o caminho. A pessoa certa é essa, o nosso Jesus. Não existe outra pessoa. Aleluia. Se você cair na mão do médico, se Deus não iluminar os médicos, nada acontece. Se você pega o seu salário, aleluia, e não for fiel ao Senhor, o seu salário entra no bolso furado. Se você está sem emprego, pediu ao Senhor confiança, o Senhor confia em mim, Deus dá confiança para você. Você vai obter a porta de emprego aberta. Aquela confiança que Deus deu para você, às vezes você esquece. Ah, Senhor, espera para mim que eu vou ali. Então, o que eu quero dizer, meus irmãos? O meu Deus, eu falo assim, o meu Deus, que tudo aquilo que eu peço para Ele, Ele me dá, Ele me concede. Então, vamos ser fiel ao Senhor, né? Vamos buscar Ele quando podemos achar. Vamos para o templo, né? Aleluia, buscar, Senhor, louvar, né, a Deus, agradecer o Senhor, porque dentro do nosso lar nós não buscamos ao Senhor. Dentro do nosso lar, nós não damos tão glória a Deus. Dentro do nosso lar, parece que a nossa boca é fechada com fresqué. Então, vamos buscar o Senhor no tempo, aonde Ele deixou para nós buscar Ele, glorificar. Aonde você tem liberdade de gritar, buscar o Senhor, adorar. E falar, eu adoro o Senhor na minha casa. Eu falo, não adoro, ninguém consegue. Que os deveres de casa, às vezes, não deixam, ocupa o nosso tempo. E lá nós tiramos 2 horas e meia para louvar a Deus, né? Então, quando você tiver uma oportunidade, entendeu? Visita o nosso ministério ali, né? No bairro Moisés Rei, na Rua da Linha. Qual é o número lá, pastor?
1: 121.
0: É qual o dia de culto lá, meu pastor?
1: É quarta-feira, ensinamento, sábado, libertação, domingo, culto da família, né?
0: Olha que benção, né?
1: Glória a Jesus.
0: Domingo, culto da família.
1: E também na segunda, as mulheres de fé, circo de oração, né? Na
0: eita glória, viu?
1: À noite.
0: É circo de oração, coluna de fogo, é uma benção, né? Dia de segunda-feira, irmão, a gente vê Deus curar. No sábado, culto de libertação também. Onde você vai pesado e sai dali com o corpo leve, abençoado. Ensinamento, aprender, irmão, mas com o Senhor. Para saber como pedir Ele, que é a ver na nossa mente pedir a Deus. Então, né? É isso que eu falo. O convite está lançado, tá? E o desafio também. Se você precisa de uma cura, você precisa de alguma coisa da parte de Deus. Visita o Ministério da Palavra de Deus. Tá? Dia de sábado, domingo, segunda. Ensinamento, tá? Faça-nos a visita, tá? Que o Senhor Jesus abençoe a vida de cada um. Tá, irmão? E faça isso aí, ó. Seja como essa viúva. Fé. Fé e crer que Deus faz. Amém? Todos tenham uma boa noite, tá? E que o Senhor abençoe a vida de cada um. Então, irmão, coloque seu copo d'água, tá? Que na oração o pastor Misael vai orar, né? E essa água aí vai ser ungida e vai descer fogo nela. E quando você beber dela, você vai falar, essa água está diferente. Essa água deve estar diferente. Eu vou tomar essa água e vou ser curada. Em nome de Jesus. Amém, igreja?
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1: Meu Deus do céu, tá aí. Mensagem de hoje, né, com o pastor Geraldo. E para confirmar aqui, vamos de canção com Daniel e Samuel. Meu Deus do céu.

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1: Meu Deus do céu, essa benção, maravilha do maravilhoso. Uma paz aí pro presbítero Milton. Olha aí, a gente acabamos de tocar aqui Daniel e Samuel, né, viúva sem nada, depois que o pastor Geraldo trouxe aí, né, uma pequena e uma forte palavra, né, falando a respeito aí da viúva, né, e o azeite foi multiplicado. E ela disse que está aqui ouvindo a diaconisa Fábia e o presbítero Mildo. Deus abençoa. Ela disse que ama esse hino. Meu Deus, não chora não, diaconisa Fábia. Eita, Geraldo está aqui, vamos dar alô.
2: Eita, minha irmã abençoada, viu? Meu presbítero aí. Eita, homem que Deus abençoado aí, né, Milton? Né, irmã Fábia, né? Estão ligadinhos aí, né, conosco, né? Amém, né?
1: Glória a Jesus. Alegre, tá? Pois é, então estamos já chegando quase o final da nossa programação. Vamos de apoio cultural e logo após a gente vai já estar orando. Prepara aí o copo com água, né? Se for da sua preferência, você, né, catar um copo aí na cozinha, no seu armário, né? E vamos estar aqui orando, você de lá e a gente daqui do estúdio, a gente vai estar unindo a fé e a gente vai estar orando, pedindo ao nosso Deus para que possa estar lhe visitando, para Deus arrancar essa, quem sabe, a dor de cabeça, né? Ou qualquer tipo de dor oculta, escondida, né? E aí eu acredito que a oração tem os seus efeitos. Vamos lá de apoio cultural.
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1: Neste momento, vamos unir a nossa fé. Vamos falar com aquele que tem o poder de nos abençoar, porque Ele é Deus. É momento de oração.
2: Senhor meu Deus, meu Pai, aonde tem, meu Deus, um crente orando conosco nesta noite? E colocaste, aleluia, meu Deus, um Jesus. Copo com água, meu Deus. Meu Pai, põe nas tuas mãos agora, unge, meu Deus.
3: Faça um milagre nessa
2: noite. E esta pessoa,
3: noite,
2: meu Deus, que se encontra enfermo, vai tomar esta água,
3: toca,
2: meu Deus.
3: Toca, Senhor.
2: Que a gente está
3: toca
2: pedindo
3: profundo,
2: que as bênçãos,
3: Jesus,
2: do alto céu venham a ser derramadas, meu Deus, na vida dela.
3: Senhor.
2: Repreende, meu Deus. Quantas milhares de pessoas se encontra nesta noite,
3: meu Pai,
2: lutando para poder sobreviver. Senhor, vai,
3: Jesus,
2: tomando nas tuas mãos nesta noite. Opera,
3: laço,
2: milagre,
3: meu Pai,
2: meu Deus.
3: Espaço, meu Pai.
2: Eu acredito, Senhor.
3: Laço, meu Pai.
2: Meu Pai, toca
3: tá
2: agora.
3: Jesus.
2: Traz a libertação.
3: Aliança quebrada, Jesus.
2: Deus, opera, Senhor. Eu, aleluia, apresento nesta noite, Senhor, esta cidade. Da livramento nas estradas,
3: de
2: na BR-101, da BR-367.
3: Eu creio no milagre.
2: Guarda, meu Deus,
3: Jesus,
2: aqueles que saíram da sua casa, está viajando, está
3: é
2: conduzindo, meu Deus. Esse ônibus, meu Deus, é uma responsabilidade,
3: aleluia,
2: grande. Tome nas tuas mãos, Senhor.
3: Abençoa,
2: se o inimigo arquitetou o aço, mas o Senhor tem poder para ordenar anjos e guardar. Fica conosco e nos abençoa.
3: Aleluia.
2: Em nome de Jesus. Tome dessa água agora. Tome da água.
3: Da água também, Jesus. Seja abençoado.
2: Ô glória.
3: Aleluia.
2: Ô glória. Obrigado vocês aí que permitiu, né, o rádio ligado sobre a tua casa. Deus abençoa todos que interagiu conosco, né? Que o Senhor derrama toda sorte de bênção na cidade de Eunápolis, em nome de Jesus, né? Tchau, Pai do Senhor, né? Se Jesus não vier essa noite, essa madrugada, né? E arrebatar a igreja, que a gente faz parte da igreja, né? Se a gente sumir, já sabe que...
3: Aleluia!
2: Né? Pastor Geraldo e a cidade de Eunápolis, os servos e servas, né? Foi atirado à força, né? E foi para um lindo lugar, uma cidade maravilhosa.
3: É verdade,
2: né?
3: Jesus.
2: Está preparada. Tchau, Eunápolis. Tchau, tchau, tchau.
3: Tchau, gente. Boa noite. Tudo na paz do Senhor Jesus Cristo.
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7: 23:03.
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1: Abra sua Bíblia no Evangelho de João, capítulo 5, versículo 1 e seguintes. Depois disto, havia uma festa entre os judeus, Evangelho de João, capítulo 5. E Jesus subiu a Jerusalém. Ora, em Jerusalém existe, próximo à porta das ovelhas, um tanque chamado em hebreu Betesda, o qual tem 5 alpendres. Neste tanque ficava uma grande multidão de enfermos, preste muita atenção, por favor, em nome de Jesus. Ficava uma grande multidão de enfermos, cegos, mancos e ressecados, esperando o movimento da água. Portanto, um anjo descia em certo tempo ao tanque e agitava a água. E o primeiro que ali descia, depois do movimento da água, ele ficava curado de qualquer enfermidade que tivesse. E ali junto ao tanque, estava um homem que havia 38 anos se achava enfermo. E Jesus, vendo este homem deitado e sabendo que ele estava nesse estado há muito tempo, disse-lhes: queres ser curado? Pergunta para quem está do seu lado aí. Queres ser curado? Pergunta de novo. E o homem respondeu, o paralítico respondeu: Senhor, não tem homem algum que, quando a água é agitada, me ponha no tanque, mas enquanto eu vou, desce outro antes de mim. E Jesus lhe disse: levanta-te, toma o teu leito e anda. Logo, aquele homem ficou são e tomou o seu leito e andava. E aquele dia era sábado. Então os judeus disseram àquele que tinha sido curado: é sábado, não está certo você carregar a sua cama. Ele respondeu-lhes: aquele que me curou, ele próprio disse: toma o teu leito e anda. Perguntaram-lhe, pois: quem é o homem que te disse: toma o teu leito e anda? E o que fora curado não sabia quem era, porque Jesus se havia retirado em razão de naquele lugar haver grande multidão. Depois Jesus encontrou-o no templo e disse-lhe: eis que já estás são, não peques mais, para que não te suceda alguma coisa pior. E aquele homem foi e anunciou aos judeus que Jesus era o que o curara. Eu queria te incentivar a curvar a sua cabeça e falar com Deus nessa hora. Tem tanta coisa linda de Deus para nós aqui hoje, que você precisa se preparar para receber. Fale com Deus. Abra-se diante de Deus. Peça que Deus fale ao seu coração. Diga para ele: fala comigo, Senhor. Um homem ficou 38 anos na beira de um poço, esperando a água ser agitada, e toda vez que a água era agitada, outro entrava na frente dele, e ele perdia a bênção. Mas esse homem se acostumou na beirada do poço. E é por isso que Jesus pergunta: queres ser curado?
2: porque talvez ele não queria mais ser curado, ele tinha se acostumado a viver assim. É por isso que eu quero que você ore. Você precisa saber se você quer ser livre do mal que você enfrenta, do temperamento difícil que você tem, da solidão que você carrega, das dores que você carrega. Porque tem gente que gosta de sofrer, acostumou a sofrer. Tem gente que fica só, está só, acostumou. Tem gente cheia de traumas, cheia de dores, mas acostumou com isso, e a vida toda fala nisso. Nem busca cura, mas fica de coitadinha. Será por que que você é como você é? Fale com Deus, para o bem da sua vida, e peça a Ele que fale com você. Aleluia. Ó Espírito Santo, nós nos abrimos diante do Senhor. Ó Jesus, venha sobre nós, Espírito Santo. Venha sobre nós, Espírito Santo. Venha sobre nós, Espírito Santo. Declaro que os teus anjos estão neste lugar, agitando as águas. Declaro a presença augusta, soberana do Senhor neste lugar. O teu Espírito Santo neste templo, agitando as águas, agitando os corações. Aleluia. Queridos, o tanque de Betesda era como um grande reservatório de águas. Inclusive, eu e mais vários outros irmãos aqui, dias atrás, estivemos em Israel, nós fomos ao tanque de Betesda. E eu profetizo que você também vai lá no tanque de Betesda, em nome de Jesus. Sustentado por 5 alpendres. E também tinha um grande mistério naquele tanque. A Bíblia fala que de tempo em tempo, um anjo descia, agitava as águas, e o primeiro que entrasse era curado. E aquele ali passou a ser chamado o tanque da misericórdia. Mas ali se ajuntaram muitos e muitos enfermos. Pessoas dos mais diversos tipos de enfermidades ali estavam. Uns com um problema maior, outros com um problema maior, mas estavam todos ali. E entre esses tantos, ali, para lá foi um homem que fez daquele lugar a sua casa. Pare para pensar, 38 anos morando na beira do tanque. Não é 38 dias, nem não são 38 meses, 38 anos. E ele ficava na sua cama ou na sua maca. Ele era paralítico. Ele dependia que alguém o pegasse, tomasse no colo e colocasse na água. Mas você sabe, tem um ditado popular que diz: farinha pouca, meu pirão primeiro. Os que estavam ali também queriam cura. Um tinha uma mão ressecada, o anjo movia a água, ele pulava lá, metia a mão na água, saía curado. O outro era cego, ficava na cola ali, ó. com o barulho do movimento da água, ele pulava na água. E assim era essa guerra. Imagino que as pessoas se acotovelavam, atropelavam umas às outras, e o homem, coitadinho, quem vai abrir mão da cura para que ele seja curado? Você sabe que temos dificuldades? Quando a gente chega numa fila do banco ou de um mercado que tem um caixa preferencial, e aparece uma mulher que diz que está grávida e você quase faz um exame nela para saber se ela está grávida mesmo, ou que toma um menino emprestado e vai para a fila, ou que diz que tem 65 anos e a gente fica assim, mas não tem cara, não é? Uma dificuldade para dar lugar ao outro. Como é que daria um lugar, vez, aquele homem? Quantos anos? Quantos anos? Tem alguém aqui que espera uma bênção há 38 anos? Uma bênção que você está perseguindo há 38 anos? Um problema que te aflige, que você busca a cura, clama por isso há 38 anos. Este homem vivia há 38 anos na beirada do poço. Que loucura! Aquele poço se tornou um lugar de grande peregrinação, onde se reunia uma grande quantidade de cegos, coxos, ressecados, pessoas enfermas, esperando o movimento daquelas águas, porque primeiro que ali descesse, após o movimento, recebia cura para qualquer enfermidade grave. E Jesus, que sabia da história daquele povo e sabia daquele homem que estava ali, em uma das suas idas a Jerusalém, na festa, ele mudou a rota e foi lá naquele poço onde ele estava e faz uma pergunta que parece ser uma pergunta tola. Queres ser curado? O homem vira e fala assim: Senhor, não tem ninguém para me pegar, me coloca lá. E aí toda vez que o anjo balança a água, não tem ninguém para me pôr, os outros vão na frente. Mas a pergunta de Jesus tem muito sentido. É preciso entender isso. Porque, na verdade, o que Jesus queria fazer era mexer com o emocional dele. É saber se ele queria mesmo a cura ou se ele gostava de ficar ali e as pessoas olharem. Oh, coitado. Tadinho. Um miserável. Ninguém acode. Ninguém ajuda. O outro que tinha a mão ressecada e que foi curado, passava perto dele e ele achava que o cara estava dando uma banana para ele. Ó, curado. E Jesus pergunta: queres ser curado? Queres? Por quê? Porque aquele homem já estava acostumado àquela vida. E tem muita gente assim, que está acostumada à vida, à dor, ao sofrimento, a ser visto como um miserável, como o tadinho, o esquecido, o patinho feio, aquele que não teve chance na vida, que não teve oportunidade na vida. Eu estava lendo, estudando sobre esse tema, eu li sobre a história de uma mulher que escreveu para um pastor, contando a sua história, e ela disse que ela era filha adotiva. E quando ela tinha 10 anos de idade, seu pai adotivo morreu. Ela era muito próxima dele, muito amiga dele, muito querida por ele. E junto com ele, morreu também a vida dela. Porque ela não conseguiu mais se acertar na vida depois da morte dele. Mas ela estudou, ela teve, alcançou boas coisas. Logo depois da faculdade, ela teve um acidente e passou por problemas seríssimos. E ela passou a partir daí a ficar agarrada a essas coisas e com dificuldade de viver. E por poucas coisas que aconteciam, ela acabava abrindo mão dos sonhos, desistindo de ser feliz, entendendo que não tinha direito à felicidade. E depois ela escreve, ela está numa depressão terrível, e ela escreve perguntando se tinha alguma chance para ela. E o pastor responde, falando para ela, que tinha muito mais gente com muito mais dor do que ela, mas gente que apesar da dor decidiu viver, porque tem gente que faz da dor o seu karma. Segura-se a dor, segura a sua dificuldade para poder dizer, é por isso que eu não venço, é por isso que eu não sou feliz, é por causa disso. E ele dizendo, e ela diz que havia escrito um livro que fez um sucesso muito grande, mas que depois tudo foi por terra. E aquele momento último era de depressão profunda. E ele disse, você precisa decidir viver. Você precisa decidir dar de si mesmo aos outros, porque quando a gente começa a dar de nós mesmos aos outros, a nossa dor minora, diminui. E quando a gente também começa a ver a dor dos outros e a perceber que não é só a gente que enfrenta luta, que não é só a gente que enfrenta guerra, que não é só a gente que enfrenta fome, que não é só a gente que enfrenta dificuldade, que não é só a gente que foi traumatizado, que não é só a gente que foi machucado nessa vida, tem gente com muito mais dor do que a gente e que decidiu viver. Me vem agora, eu tivesse lembrado antes, como é que é o nome daquele cabra que tem um sucesso enorme nos vídeos, na televisão, nos livros, aquele que nasceu sem os braços, Nick, quem já viu o filme dele? E a hora que ele se joga no chão, que dificuldade para levantar com aquele pezinho só. E o cara quando se joga na piscina, se você não viu, você precisa ver. Gente, que nenhum de nós tem as dificuldades que ele tem. E o cara resolveu fazer da sua vida a vida. E resolveu viver e viver bem. E viver com alegria. Olhe para quem está do seu lado e diga assim, pare de culpar os outros pelo seu sofrimento. Pare de culpar a Deus pelo seu sofrimento. Pare de culpar a si mesmo pelos seus sofrimentos. Porque tem gente que fez um bocado de burrada na vida, mas fica a vida toda assim, eu não mereço, eu não mereço, eu não mereço, eu não mereço, eu não posso, eu não posso. Você pode sim. Naquele que te fortalece, naquele que levou as suas dores, naquele que levou as suas enfermidades. Não é por causa de você, é por causa dele. É dele. 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
1: Quer ser curado? Era só ele falar assim, quero. O que é que ele fala? Não tem ninguém para me pôr na água. Não tem ninguém. Tem um. O Minha Casa Minha Vida. Eu falei Minha Casa Minha Vida. A primeira dama me falou que tem muitas casas, mais de 1000 que estão aí, ó, abertas. 1000 oportunidades. Porque aquele primeiro grupo, quem foi procurar sabe do que eu estou falando, que você não se encaixa, mas tem a turma de 1 a 3 salários mínimos que pode ser encaixada. Então vá se inscrever, você que não tem a sua casa. Porque tem gente que diz assim: rapaz, eu sou tão infeliz que nem na minha casa, na minha vida eu dou certo. Mas por quê? Porque eu nem me encaixo no quadro. Eu sou tão miserável que eu nem me encaixo. Porque o primeiro grupo é o quê? É viúvas, como é que é? Deficiente. Pais de filhos que vivem sós. Aí o cara fala assim: eu sou tão infeliz que nem nesse grupo eu encaixo. A pergunta de Jesus era como se dissesse o seguinte: quer despertar para uma nova vida? Quer mesmo viver outra realidade? Está disposto a assumir a responsabilidade que a mudança fará em você? Porque a partir de agora você não poderá mais depender de esmolas e de compaixão humana. Aí o cara fica em dúvida: será que eu quero ser curado? É igual o outro que está pedindo e o outro oferece emprego e fica assim: será que eu quero arrumar emprego? Porque se me der um emprego, e aí eu vou parar de pedir? Eu vou ter que parar de pedir? Não é? Não, eu prefiro ficar aqui. Não, não me dá essa bênção não, porque eu gosto de lamentar. Eu gosto de sofrer. E eu gosto de usar isso. Senão eu vou ficar sem chão. Eu vou ficar sem argumento para justificar a minha desgraça, a minha infelicidade. Quando Cristo se apresenta a você, é para te dar a direção certa. Olhe para mim, por favor, aqui, ó. À medida que eu passar o olho, você vai olhando para mim, ó. Você não está aqui por acaso. Deus te trouxe aqui hoje, feliz é você que está aqui hoje para ser confrontado pelo Espírito Santo de Deus para uma nova realidade, para uma nova vida. Quer ser curado? Sim, senhor, mas não teme ninguém para me pôr lá no poço. Jesus vira, levanta, pega a sua cama, joga nas costas e anda, vai embora. Vamos com um pouquinho de imaginação aqui agora, por favor. O homem até pensou em levantar, só estou imaginando, hein? Mas logo viu um semblante de dúvida na sua face. E ele vira para Jesus, estou imaginando, ele não fez isso, sossega aí. Porque essa é a história de muitos de vocês que estão aqui. O senhor, é que tem um problema. Aí Jesus pergunta: que problema? Então, senhor, é que hoje é sábado. E hoje não pode, não é dia de fazer esforço, não é dia de ser curado, não é dia de carregar a cama, o senhor está dizendo que eu tenho que levar a maca? Deixa para amanhã, Jesus. Amanhã é domingo, é primeiro dia da semana. Aí Jesus: então tá bom, meu filho, então amanhã eu volto para te curar. Aí Jesus volta no domingo: bom dia, bom dia. Então agora eu vou te curar. Pega ele no colo. Aí ele fala assim: senhor, não está certo. E o anjo para mover a água, Jesus? E o anjo? Jesus só imaginou que coisa gloriosa, um anjo descendo do céu para vir aqui agitar essa água, para me curar. Pastor Gilson tocando o shofar. Porque tocou shofar, né? Falei: meu Deus, ele deve estar babando de tanto tocar shofar. Ontem ele se esbaldou, não parava. Aí Jesus então põe ele de novo no chão. Então tá bom, meu filho. Segunda-feira a gente vem então para trazer o anjo, para agitar a água, para curar você. Segunda-feira. Então levanta, toma sua cama e anda. É que tem um problema, senhor. Na segunda, hein? Senhor, aí Jesus: mas eu sou o Messias. Mas e o anjo para mover a água? Eu sou o Messias, eu sei que o senhor é o Messias. Mas os outros foram curados com o anjo movendo a água. Então eu quero que o anjo desse e mova a água. Preste atenção.
2: Na terça-feira, todo o ritual que o homem desejava se cumpriu. As trombetas tocaram, a luz celestial ofuscou a todos que estavam ali. Miguel puxou a espada da bainha, tocou nas águas do tanque que começaram a balançar. E quando Jesus ia colocar o homem no tanque, ele disse: tem uma coisa, Jesus. O quê? Tem o quê, meu filho? É que eu estou há 38 anos nesse lugar. Muita coisa mudou, sabe, Jesus? Eu não vou conseguir um emprego lá fora. Eu só tenho um curso de datilografia. Um belo curso, viu, Jesus? Do Instituto Universal Brasileiro. Mas hoje tudo mudou. Eu vejo os caras andando com uma telinha nas mãos, um tal de iPad. E eu com um curso de datilografia, Jesus, eles estão com esse tal de iPad na mão. Aquele computador da maçã com a mordidinha. E eu não sei mexer com isso, como é que vai ser? E foi assim que o chato do poço perdeu a bênção. Você entendeu aí? Aperta um pouquinho. É assim que muitos de nós perdemos nossas bênçãos todos os dias. A historinha que eu falei aqui parece real, mas não é. Porque acontece todos os dias. Deus abre a porta para a pessoa, prepara tudo, e a pessoa fica que nem besta, reclamando do detalhezinho, aquele detalhezinho ali. Quem não conhece aquele irmãozinho? Ou aquela irmãzinha que ainda está solteira? É, o irmãozinho, por quê? A que quis ela era gorda. Gorda demais. A outra era magra demais. A outra trabalhava. A outra só queria saber de ficar em casa. E a irmãzinha que fica naquela de que é alto demais. É muito pequeno. É gordo, é magro, é feio. Ai, se Simone fosse olhar para o tal do feio, não tinha casado comigo. Agora, interessante, eu achava que eu era bonito. Por que vocês estão, é verdade, vocês não estavam no meu casamento? Está igual a Radassa, que ficou brava porque não foi no casamento? Esse é negro, aquele é branco demais, não tem carro, não tem moto. E tem aqueles que entram em crise que nunca mais saem dela, né? Diz assim: minha última experiência amorosa foi um desastre, tenho medo de tentar de novo. Eu não quero celebrar a aposentadoria de ninguém solteiro aqui neste lugar. Pega o medo, a última desilusão, e cuida, alimenta, dá carinho, e fica a vida toda, ó, fazendo aquele monstro crescer. Para estes, tudo que eu posso dizer é: Deus abra a porta. E é você que decide se vai entrar ou não. Tem que ter fé e ir. Está aí na Pindaíba, na maior guerra, na maior luta, desempregado. Mas abriu uma porta, mas não é o emprego dos sonhos. Não vou. Não vou. Eu não estudei para isso. Entra pela porta que abriu, meu filho, que Deus vai abrir as próximas, em nome de Jesus. Para alcançarmos o milagre que precisamos, precisamos sair do estado de vítima. Senhor, não tem ninguém para mexer as águas, não tem ninguém para me colocar no poço, e outro entra na minha frente. Pare com isso. Vai ficar a vida toda culpando os outros. Alguns têm um temperamento difícil e não rompe. Mas também não desistir de ser tratado. A hora que Deus põe alguém perto de você para apertar você, para confrontar você, você salta de lado. Como é que vai romper se não for discipulado? Eu sei o que Deus fez com o meu temperamento difícil. Me colocou dentro de uma casa com 27 outros homens. Quando eu fui para o seminário, e seminarista acha que sabe de tudo, quer ensinar até Deus, e todos vaidosos, grandes, e Deus me pôs no meio daquilo tudo ali, para ser quebrado, confrontado. Eu que tinha sido filho único, três mulheres, três irmãs, minha mãe mais uma empregada e eu, e elas fazendo as minhas vontades. E Deus agora me põe num lugar que eu tinha que me virar, aprender a cozinhar, lavar minha roupa. Eu já contei para alguns aqui que a primeira vez que eu fui lavar uma roupa, eu deixei a roupa de molho 3 dias e quando eu fui ver estava fedendo. Eu levei o maior susto, meu Deus, eu já não tenho roupa e agora apodreceu. Aí um colega meu mais velho que eu, vivido, rodado, riu da minha cara, pegou minhas roupas e levou para o tanque e foi lavar para me ensinar que era possível, porque a água com sabão não pode ficar muitos dias de molho, eu não sabia. Tive que aprender a passar roupa. Eu morava num quarto que na verdade era uma sala que foi dividida por compensado. A meia altura, assim só, dessa caixa aqui até aqui. Pequenininho, um negócio assim de 4x4, com 2 beliches, nós éramos 4 homens ali dentro. E eu dormia no beliche de cima, e tinha um negão chamado Gerides, um negão bruto lá do mato, que foi também para o seminário. E eu mexia demais na cama, vira para lá, vira para cá, vira para lá, vira para cá. E ele aguentou a primeira noite, a segunda, a terceira, a quarta. Só um dia ele não aguentou mais, meteu o pé para cima assim, negão parrudão, grandão. E para a infelicidade dele, desceu o forro da cama, e eu fiz questão de descer junto para pesar mais sobre ele, para esfolar o nego todo. Às vezes a gente estava dormindo, os outros caras saíam e a turma do terceiro ano e quarto ano, alguns deles começaram no último ano, ó, encher a cara, saía para beber cerveja e vinho. As igrejas mandando dinheiro para os caras para estudar e não sabia que os caras estavam enchendo a cara e chegava com o bofe cheio, para não falar outra palavra, e dava cada porrada assim, ó, na nossa parede compensada, pá, a gente quicava assim, ó. E Deus foi usando tudo aquilo, ó, para me tratar, para me confrontar, para me disciplinar. Na primeira vez que eu voltei em casa, eu peguei um talão de cheque que meu pai tinha deixado comigo, entreguei a ele e disse assim: muito obrigado, eu não quero o talão de cheque do senhor, que era para caso de algum aperto eu podia dar uma folha de cheque, né? Eu não quero, porque minha realidade agora é outra. Eu não posso continuar dependendo do Senhor, eu tenho que andar com as minhas próprias pernas. Era altamente indisciplinado, era como um cavalo selvagem. Eu preciso colocar isso num livro. E quando eu fui para o seminário, o presbitério, que era o concílio da minha região, composto de 23 igrejas, trouxeram 2 seminaristas de volta, porque os caras tinham aprontado, e como disciplina, eles trouxeram eles,
1: e colocaram no campo para trabalhar. Afinal, vocês não vão terminar o curso, não. Primeiro vocês vão se consertar para depois voltar para terminar o curso. E Deus usou aquele momento, e eu estava com raiva dos caras, porque os pastores e líderes falaram assim: bem, esses dois que eram santos aprontaram desse jeito, e esse aí que é doido, o que que vai fazer? E Deus estava usando tudo aquilo para disciplinar a minha vida, e eu não sabia. Deixa eu segurar primeiro aqui antes que eu chore. Quando Deus tem um plano na vida da gente, se a gente se dispõe, nada segura. Deus trabalha. E Deus tem usado lutas e guerras que você tem enfrentado para tratar você, tratar seu caráter difícil, confrontar você, fazer você levantar e romper. Mas na hora, muitos de vocês recuam, voltam atrás. E eles me perguntavam: por que você quer ir para o seminário? Aí eu falava assim: porque eu tenho um chamado de Deus. Deus me chamou para isso. Os caras não tinham outra coisa a fazer a não ser me mandar, mas falaram assim: bem, vamos apertar com esse, porque os outros nos deram dor de cabeça. Todo mês você tem que mandar relatório. Chegando lá, você vai arrumar uma igreja para você trabalhar. E você terá que superar suas notas todos os meses. Tudo que eu precisava. Os caras querendo me apertar, mas Deus estava usando. Quando eu fui, cheguei, eu não queria ir para o seminário para ser pastor, eu queria ir para o seminário para ser cantor, para aprender teologia, para escrever música. Porque eu tinha medo de gente. Eu e gente era uma química que não dava certo. Cheguei, arrumei uma banda e comecei a cantar junto com esse pessoal, e começamos a viajar pelo interior de Minas. O pastor que me acompanhava foi lá me visitar e falou assim comigo: saia da banda, você tem que arrumar uma igreja, não é uma banda para cantar não, porque você vai ser pastor, estamos te pagando o seu curso aqui para você ser pastor, saia da banda. Mas eu não tive nenhum convite, só tem um mês que eu estou aqui, ninguém me conhece. Ofereça. Vá de graça trabalhar numa igreja. Se pagar sua passagem, amém. Se não pagar, você paga do bolso. Até você ganhar o coração deles e eles começarem a te ajudar. E assim eu fiz. E Deus entrou naquilo. Quando eu fui para o seminário, eu não tinha ganhado uma vida para Jesus. Era uma loucura me mandar. É só um negócio assim no plano eterno de Deus. Pois quando eu fui trabalhar, eu fui ajudar um seminarista e um evangelista na cidade de Vespasiano. Com um ano, nós deixamos uma igreja fundada. E depois, casei com Simone e assumimos um campo sozinho. Fui morar num porão de uma casa e abri uma igreja dentro da minha casa, em Belo Horizonte. Com um ano, deixamos 80 pessoas. E depois nós fomos trabalhar num outro campo. Com mais um ano, deixamos 60 pessoas. Três igrejas. Uma com três pessoas e duas eu e ela. E quando eu terminei o curso, eu tinha convite para ficar pastoreando em Belo Horizonte. Eu disse: não, eu quero voltar lá para o interior, lá para a minha terra, lá onde eu aprontei. E quando eu cheguei lá, a igreja não me convidou. O presbitério que me designou. E eu assumi por 2 anos, 2 igrejas, uma em cada cidade diferente, morando uma semana em cada uma, e as duas cresceram. O que não cresceram em 50 anos, em 2 anos elas cresceram, e em todas as duas, ao mesmo tempo, nós construímos, ampliamos, fizemos cozinha, fizemos refeitório, fizemos banheiros, fizemos salas e ampliamos templo, em 2 anos só. Mas é quando a gente decide. contar uma experiência rápida aqui, última, sobre esse assunto, que são tantas, mas eu quero te contar só mais uma. Um dia, tinha uns seminaristas na sala, assim, discutindo sobre trânsito. Os caras não sabiam nada, mas estavam discutindo. E eu, como já dirigia carro há muito tempo, dirigia caminhão, aí eu cheguei e falei, não é assim não, é assim, assim, assim. Os caras viravam assim, esse calor está conversando demais, vamos amarrar ele no toco? Me pegaram em 10, me levaram um pé de abacate dessa grossura e me amarraram. E na minha cabeça foi passando aquele filme, senhora, que eu me soltarem daqui, eu já sabia qual o primeiro que eu ia dar uma porretada. Só que as horas foi passando e o Espírito de Deus assim foi falando comigo. Se você fizer isso, você vai ser expulso. Porque eles não vão acreditar em história de calouro. Eles vão acreditar na história de veterano. E seu sonho vai tudo por terra. Chegou na hora do almoço, fizeram a fila para almoçar. Aí eu já estava manso já essa hora, porque toda a ira já tinha passado. Aí foi um outro lá, um baiano doido, retado, e me soltou. E aí eu já não queria brigar mais, porque Deus, eu já tinha brigado com o Espírito Santo, e o Espírito Santo tinha vencido a guerra. Para que aquilo? Para tratar, para confrontar, para amansar. Porque Deus sabia que todo aquele ímpeto poderia ser canalizado para ser um grande profeta de Deus, para levantar, para agir, para confrontar, para avançar e para abençoar. Muitas pessoas querem saber onde se perdeu, que hora foi essa, que fenômeno foi esse. O filho pródigo não buscou saber onde ele se perdeu. E foi muito antes de sair de casa que ele tinha se perdido, não é? Não foi quando saiu de casa. Dentro de casa ele já estava perdido. Era religioso, mas todo complicado na alma, vazio de Deus. Mas um dia ele caiu em si e disse assim: levantar-me-ei, irei ter com meu pai. Mas tem gente que fica na terapia. Diz aqui, no divã. Roberto Carlos escreveu a música O Divã. Aí uma torcedora do Vasco engravidou e colocou o nome do filho de O Divã, achando que O Divã era o nome. O Divã era o nome da música de Roberto Carlos. Aí ficou o negão no zagueiro, O Divã. Não sei quem lembra dele. E fica lá no divã, um sofá comprido, aonde um artista fica ali tomando seu dinheiro. Sim, fala aí. E você fica lá, tentando descobrir aonde se perdeu, por que se perdeu, como é que paralisou, por que paralisou, e fica ali de terapia em terapia, e vai, e vai, e vai, e vai, e não resolve, porque é preciso tomar uma decisão. Pare de ficar buscando explicação, levanta e anda em nome de Jesus. Eu sei seu problema. Seu problema é Deus. É falta de Deus na sua vida. Existem pessoas que gostam de viajar por seus próprios labirintos, em busca de lugares psicológicos, de perdas, de estabilidades. Para tais pessoas com tal interesse, parece que as soluções da vida advêm do discernimento psicológico acerca das estruturas psíquicas que se desenvolveram a partir dos acidentes da vida, ou das relações parentais, ou de outra natureza, que tenham sido traumáticas na vida delas, ou mal resolvida. E o estranho é que, nesse caso, a busca da cura se torna a própria doença. Tem gente que busca tanta cura, que a busca virou a doença. Dá para entender? Então registre. Jesus encontrou um homem que estava há 38 anos no tanque de Betesda. e que desejava ser curada há 38 anos. Afinal, ele comia e bebia as lástimas do seu estado físico, da sua paralisia. No entanto, ao perguntar ao homem se desejava ser curado, Jesus estabeleceu um diagnóstico de natureza psicológica. Prova disto é que, uma vez que tendo curado o homem, recomendou a ele que não pecasse mais com a qualidade de seus pecados anteriores, para que não lhe sobreviesse coisa pior. Provavelmente a enfermidade do homem fosse fruto de sua doença de culpa. Está entendendo? Amém? Por isso que Jesus fala: vai, não peque mais, isso é, não volta, meu filho, a repetir tudo isso de novo. Daí a pergunta óbvia: queres ser curado? Feita quem esperava uma cura há 38

serem complementares e explicativas da condição do homem. Doente de sua doença, esperando uma cura anual, fruto de um milagre casual, e quem sabe dizendo a si mesmo que estava ali em razão dele mesmo e de seus pecados. Assim desejando uma cura que não queria, até que quis. Nesse caso a alma fica presa entre a necessidade da cura e o medo de ser curado. Mas como a mente não aguenta dizer a si mesma que consente com a enfermidade, então a pessoa fica falando de cura, mas a si mesmo permanece 38 anos à margem da miragem ou do mito da cura e nada faz. Qualquer um que perguntar se quer ser, quer. Quer livrar da depressão? Quer. Você quer livrar desses traumas? Quero. A maioria não quer. Mas não tem a coragem de dizer, eu não quero, eu gosto de ser vítima. Eu gosto disso. Portanto, devo dizer que há muitas pessoas que falam de cura o dia todo, até como argumento de auto-engano. Isto para não admitirem que não tem energia real para tomar o leito e andar. Por isso Jesus pergunta, tu queres ser curado? Fecha seus olhos. Queres ser curado, meu filho? Há um auto boicote em muito do que você faz. Além disso, uma cura para uma pessoa como você não tem que significar a supressão de toda dor ou limitação física. Além de todos os cuidados médicos, você precisa saber que seu grande problema é o ódio que você sente de sua, da sua orfandade, sentir-se órfão, sentir-se só. É o ódio que você tem dos seus traumas. Dor é algo que todos nós sentimos. E assim vai a saga de dores e sacrifícios, sempre perdendo, sempre tendo que aprender a viver com menos ou quase nada, porém sempre cheia de vida, alegria, bom humor e esperança. Queira viver curado, com dor ou sem dor, pois não é o que dói que é a doença, mas nossa resposta à dor é a nossa doença. Desse modo digo, todos os bons médicos ajudarão, porém somente uma atitude mental positiva é que poderá ajudar você a levantar, tomar o seu leito e andar. Com dor ou sem dor, vá à luta, meu irmão. Com trauma ou sem trauma, vá à luta, minha irmã. Veja aquelas coisas que você é bom, que você faz bem, dê atenção a isso, concentre a sua atenção nisso e tire os olhos da sua dor, da sua perda. Quando meu pai morreu, o sonho de meu pai era me ver formado pastor. Ele morreu no ano em que eu fui terminar o curso. Ele morreu em março, eu terminei o curso em dezembro. Ele morreu em 93. Minha mãe, como eles viviam muito bem, e eles eram muito apaixonados, e havia muita cumplicidade entre eles, a minha mãe, à beira do caixão, começou a dizer que a vida tinha acabado. E eu, em lágrimas, cheguei para ela e disse, a sua vida não acabou. A senhora tem a sua vida para cuidar. A senhora tem a vida dos seus filhos para investir. E a vida dos seus netos para a senhora celebrar. No outro dia, ela que estava com tanto desespero, ela conteve as lágrimas. E eu disse, enxugue as suas lágrimas. No outro dia, foi um político da região para levar alento para ela, e começou a falar, e daqui a pouco foi ela que começou a edificar a vida daquele homem. Tomou uma atitude e tem vivido e vivido muito bem. Não são as perdas que definem o que será da nossa vida. Não são as doenças que definem o que será a nossa vida. São as decisões que nós tomamos. As burradas que você fez,

0: ficaram para trás, deixa lá, enterra, confessa a Jesus, peça perdão, arrependa-se. E a Bíblia diz: e eis que tudo se fez novo, tem uma vida nova da parte de Deus para você. Fique em pé, por favor. Se você ficar aí à beira do tanque de Betesda, sua dor apenas aumentará e a sua disposição para se levantar será cada vez mais difícil. Portanto, não perca mais tempo e nem espere a cura. Deixe a cura correr atrás de você. Vou repetir: pare de esperar a cura. Deixe a cura correr atrás de você. Eu quero orar com você. Que Deus falou ao seu coração. Você sabe o que é que Deus tratou contigo. Você vem aqui à frente. Mas venha como quem está decidido a mudar de vida. Eu decidi hoje, eu quero a cura. Chega de culpar os outros. Chega de culpar o passado. Chega de culpar as perdas. Chega de culpar as dores, os traumas, os sofrimentos. Eu decidi viver. Quando você mudar seu estado mental e parar de se vitimar e de entrar no orfanato na existência, esperando um anjo mover as águas e arrancar você desse estado, você verá que a dor e a limitação físicas só limitam os que auto se limitam. Volte a trabalhar, volte a produzir, volte a se ocupar e parar de se lastimar. A cura brota sem impedimento quando a gente olha para os outros, ao invés de ficarmos apenas apreciando a nossa própria dor. A terapia ocupacional do amor solidário é o que cura as almas amarguradas pela vida. A Bíblia diz que Jesus era homem de dores e que soube o que é padecer, mas que já levou sobre si as nossas dores, as dores de nossa desesperança de viver. Eu quero te dizer, carregue o que está te carregando. Ele ficava na maca, 38 anos, mas ele decidiu jogar a maca nas costas. Deus quer ouvir a sua voz, fale com Ele. Você sabe que você precisa responder ao que o Espírito Santo de Deus confrontou no seu coração hoje. Diga para Jesus: Jesus, cura minha vida, cura minha alma. Eu quero deixar tudo hoje no teu altar. Eu decido deixar a cama, eu decido deixar os traumas, eu decido deixar o medo, eu decido deixar o passado. Eu decido deixar para trás as feridas, tudo que me impede de romper, de ser feliz. Eu decido abrir mão da dor, pois tenho me apegado a ela. Tenho me segurado aos traumas, às dores, às feridas, aos problemas, como justificativa da minha infelicidade. Hoje eu faço como o filho pródigo fez: levantar-me-ei, irei me encontrar com meu Pai. Diga: meu Pai, amado Jesus, eu me agarro, eu me lanço aos teus pés, buscando a cura, a libertação, Põe a mão na sua cabeça e diga assim: em nome de Jesus, eu mando embora da minha vida tudo aquilo que me impede de ser feliz, tudo aquilo que me impede de ser uma pessoa melhor, eu mando embora, em nome de Jesus, toda obra maligna, sai da minha vida, toda dor, todo trauma emocional, todo passado, tudo que me prende, em nome de Jesus, fora da minha vida, agora, em nome de Jesus.
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1: Meia-noite e 4 minutos.
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0: meia-noite e 38 minutos.
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Você veio exaltar o nome do Senhor. Então dê a ele um grito de júbilo e um brado de vitória. Glória ao teu nome, Senhor. Aleluia. Glória e majestade estão diante dele.

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1: Vamos adorar ao Senhor e dizer:

digno é o teu nome. Santo, santo, santo. Aleluia. Obrigado, Senhor, pela tua presença aqui.

0: meia-noite e 55 minutos.
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2: Tua palavra diz, Senhor, que o Senhor é o caminho, a verdade e a vida. O Senhor é a verdadeira fonte de vida. Queremos beber de suas águas, Senhor.

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0: Uma hora e 19 minutos.
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0: 1:42.
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0: 2 horas e 7 minutos.
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Você crê? Você crê? 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
5: 3 horas e 5 minutos.
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0: 3:21.
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0: 3:39.
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1: Repita comigo assim: Senhor, ensina-me a te adorar. Ensina-me a te adorar.

te agradeço, Pai, porque tu tens me ensinado a sonhar os teus sonhos. Assim como Jacó sonhou o teu sonho quando ele viu aquela escada que tocava os céus e os anjos subiam e desciam. Nessa noite há também uma escada aqui que toca os céus, Senhor. E no momento em que o teu povo te adora, eu sei que o teu coração se alegra. E eu sei que existem muitos aqui feridos, machucados, magoados. Mas eles estão te adorando. Enquanto eles esperam a tua resposta, enquanto eles esperam a tua bênção, enquanto eles esperam o teu milagre. E eu estou aqui de joelhos por eles, Pai, por essa cidade. Porque eu aprendi, Senhor, que enquanto eu estou de joelhos com as minhas mãos erguidas em adoração a Ti, enquanto eu espero a minha bênção, eu também estou aprendendo a Te adorar. Obrigada, Senhor.

0: Prepare-se para tudo que ele tem para fazer na sua vida. Eu vou te deixar com essa adoradora linda que eu amo de todo o meu coração, minha irmã Lislane.
1: Aleluia!
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7: 4 horas e 2 minutos.
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1: Boa noite, povo de Deus.

0: 4 horas e 12 minutos.
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3: Aleluia. A palavra de Deus diz.

de te incentivar mais uma vez, afirmar esse compromisso com o irmão que está atrás de você, que está do seu lado. Olha, sempre que você precisar, fortalecido pelo Senhor no meu coração, vai liberar perdão para você. Faça isso agora em nome de Jesus. Aleluia. Somos um jardim diante do Senhor. Esse jardim é regado por graça, por amor, pela bondade do Senhor, que é infinita, que é tremenda sobre cada um de nós.

0: Aleluia. Glória a Deus. Glória a Deus. Glória a Deus. Glória a Jesus. Glória a Jesus. Aleluia. Aleluia. Glória a Jesus. Aleluia. Aleluia. Aleluia. Aleluia.
1: Onde aprendeu o pecado?
2: Glória a Jesus.
1: Glória a Jesus.
3: 4 horas e 58 minutos.
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A paz do Senhor, povo de Deus, bom dia, povo querido, povo abençoado, como é bom estarmos aqui mais um dia para juntos nós louvarmos e adorarmos a Deus. Gratidão a Deus, porque deitamos, dormimos e acordamos, porque o Senhor nos sustentou. Gratidão a Deus por tudo quanto Ele tem feito. Estamos iniciando mais um dia abençoado na presença do Senhor Jesus. Aleluia! Eu tenho certeza que esse dia será um dia de bênção, um dia de vitória para você, um dia de realizações, um dia em que você vai viver o mais de Deus na tua vida. Glória a Deus! Está iniciando agora o nosso programa Amigo de Oração, porque aqui nós vamos orar juntos, sentir a presença de Deus juntos, clamar a Deus juntos. Esse também é o programa Palavra de Vida, porque aqui nesse programa hoje você vai receber uma palavra de Deus para o teu coração. Fica ligado aí, porque Deus vai falar com você através dos louvores, através das orações. Ó, você já vai começar ouvindo um louvor abençoado agora, e daqui a pouquinho eu já quero orar com você. Já manda o seu pedido de oração, porque eu quero orar com você daqui a pouquinho.

vai dar um jeito, Deus vai fazer alguma coisa, Deus vai fazer o mar abrir, Deus vai fazer o rio abrir, eu não sei o que é, mas eu sei que Ele vai dar um jeito para me sair de lá cantando o hino da vitória.

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1: Glória a Deus, louvores lindos, abençoados. E agora, neste momento, eu quero orar com você. Você que está me ouvindo agora, através da audiência da nossa rádio, a Rádio FM Vida. Você que me ouve agora do trabalho, do Uber. Você que está em casa ouvindo, se arrumando para ir trabalhar. Você que acabou de acordar nesta manhã abençoada. Eu quero orar com você. Apresentar a Deus em oração a sua vida, a sua necessidade, a sua casa, a sua família, nesse momento. Vamos juntos orar agora. Querido Deus e eterno Pai, Pai do nosso Senhor e Salvador Jesus Cristo, Pai, nesta manhã tão abençoada que o Senhor preparou para nós queremos te agradecer, Senhor, por tudo quanto o Senhor tem feito. Te agradecemos por tua infinita bondade, misericórdia, teu amor, compaixão, fidelidade. Te agradecemos, pois deitamos, dormimos e acordamos, porque o Senhor nos sustentou. Ó Pai, eu louvo a ti, engrandeço o teu nome, porque mais uma vez a tua misericórdia nos alcança, a tua graça nos alcança. E esta manhã, Pai, este dia tão abençoado, é mais uma oportunidade que o Senhor nos concede para adorarmos a ti em espírito e em verdade. Eu apresento a ti nesta manhã a vida dos teus filhos, amigos, ouvintes desse programa. Ó Deus, o Senhor conhece cada um deles, o Senhor conhece a necessidade dos teus filhos. Eu apresento a vida de cada um deles agora em oração. Visita agora, Senhor, a nossa irmã Zezé, visita agora, Senhor, a irmã Maria Clarice, a família dela, a casa dela, os filhos, visita agora a irmã Silvoneide, visita agora, Senhor, em oração, ó Pai, o pastor Rodrigo, a irmã Marlene, a sogra do pastor Rodrigo, visita agora a Tony, visita agora o presbítero Walter, a irmã Naildes, visita agora o irmão Anderson do Dina Borges, visita agora, Senhor, o nosso pastor presidente, pastor Silvio, evangelista Devan, ó Deus, a missionária Maíque, visita agora, ó Pai, todos os teus filhos que estão ouvindo este programa. O nosso amigo, doutor J. Batista, todos os irmãos que trabalham, que cooperam para o crescimento dessa rádio que abençoa tantos lares e tantas famílias. Deus, visita as famílias dos teus filhos. Deus, eu te apresento esta cidade agora nas tuas mãos. Vai em cada bairro, em cada rua, vai livrando, protegendo, guardando, abençoa os governantes, as autoridades por ti constituídas. Ó Deus, visita agora os hospitais, os presídios, vai visitando aqueles que estão enfermos com cura, aqueles que estão cativos com libertação. Visita agora essa pessoa que está trabalhando, que está na empresa, que está indo trabalhar, que está no Uber. Todos os teus filhos que estão ouvindo esta oração agora, que sejam alcançados, ó Pai, alcançados pela tua bênção, alcançados pela tua mão, em nome de Jesus eu apresento a ti a vida dos teus filhos, o lar dos teus filhos, abençoa eles em todas as áreas, em nome de Jesus, em nome de Jesus. Toma posse desta oração, em nome de Jesus, que programa abençoado, que maravilha. Ó, deixa Deus falar com você agora, através desses louvores.
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0: Maravilha, glória a Deus. Que louvor lindo, né, irmãos? Que louvor abençoado. Tanta gente abençoada na audiência, tanta gente abençoada ouvindo o nosso programa. Eu quero mandar um alô especial para os nossos amigos ouvintes, aqueles que estão sempre aqui, né, conosco, aqueles que estão sempre nos ouvindo. Você que deseja também receber um alô especial, né, que eu mande um abraço para você, mande a sua mensagem para nós, tá bom? Mande a sua mensagem, fala de onde você está nos ouvindo, porque eu quero mandar um alô para você também. Eu quero receber o seu pedido de oração e orar por você também. Mas está conosco na audiência e todos os dias está aqui conosco também, nos ouvindo. Sempre manda mensagem, sempre manda o pedido de oração. A nossa Zezé, né? Glória a Deus. Maria José do Itapuã, missionária Zezé. Todos os dias ela não perde. Ela está sempre conosco aqui ouvindo. Também a irmã Maria Clarice. Irmã Maria Clarice do Moisés Reis. Todos os dias está na audiência. Irmã Silva Neide, do Recanto das Árvores. O irmão Anderson do Dinaborges. Deus abençoe esse povo abençoado. Pastor Rodrigo sempre está conosco. A irmã Marlene, a sogra do pastor Rodrigo. Todos os dias ouve o programa abençoado. Glória a Deus, tanta gente boa, irmãos de Salto da Divisa, irmãos lá do Salto da Divisa que ouve o programa, tem irmãos de Valença, irmãos lá de Valença da nossa igreja lá que também acompanha o programa, presbítero Walter, não posso me esquecer do nosso irmão Walter. Deus abençoe, irmão Walter, um abraço, irmã Nailde, Stone, Deus abençoe, Tony, Deus abençoe todos os irmãos que ouvem o nosso programa. Você que está aí na audiência hoje nos ouvindo, Lázaro, Bia, pastor Adson, pastora Renata, que são também apoiadores do nosso programa, Deus abençoe vocês de uma forma poderosa, especial. Ah, esse é o programa do seu amigo de oração, porque aqui nós oramos juntos. Esse também é o programa Palavra de Vida. Por que Palavra de Vida, pastor Felipe? Porque todos os dias de segunda a sexta você recebe uma palavra de Deus para o teu coração. E essa palavra você vai receber agora. Eu só quero dedicar um louvor para esses irmãos que estão nos ouvindo agora, para esses amigos ouvintes. E depois deste louvor, você já vai receber esta palavra de vida para o teu coração. Fica ligado aí. Glória a Deus, que louvor abençoado. Não é verdade, irmãos? Que louvor abençoado, que programa abençoado. Você hoje já ouviu louvores para edificar a tua fé, a tua vida, fortalecer a tua vida em Deus. Você já recebeu uma oração poderosa, aleluia. Você também já ouviu agora esse louvor que diz, eu não mudo. Olha o que o Senhor está dizendo para você, eu não mudo. Esta palavra é poderosa. O teu Deus, ele não muda. O teu Deus, ele permanece fiel para sempre. A palavra que eu quero deixar para o teu coração hoje é uma palavra de fé, de esperança, é algo simples, mas poderoso, e eu tenho certeza que Deus marcou pessoas hoje para ouvir esta palavra. Deus preparou este programa hoje para falar ao teu coração, filho, filha, descansa, porque eu não mudo, eu ainda sou o mesmo, eu tenho poder para acalmar o vento, eu tenho poder para acalmar essa tempestade, eu tenho poder para entrar contigo nessa fornalha e o fogo não te queima, aleluia. Eu tenho poder para entrar na cova do leão e fazer o leão jejuar. Muitas das vezes nós nos apegamos às coisas passadas, nos lembramos das coisas que Deus já fez, e isso é maravilhoso, isso fortalece a nossa fé em Deus, a nossa confiança, a nossa esperança, e aí nós nos lembramos que Deus deu vitória a Davi contra o gigante, contra o urso e leão, que Deus derrubou as muralhas para o povo, que Deus abriu o mar para o povo passar, tantos outros milagres que nós nos lembramos, não é verdade? Se você parar agora nesta manhã para se lembrar dos milagres que Deus já fez na tua vida, das bênçãos que Deus já operou na tua vida, ah, existem muitos testemunhos para contar. Deus já fez muitos milagres por você. E hoje Ele está dizendo, eu não mudo, eu sou o mesmo, eu ainda faço. Eu ainda abro o mar que está fechado, eu ainda abro as portas que estão fechadas. Eu ainda caminho contigo na fornalha, eu ainda enfrento esse gigante por você e te dou a vitória e declaro que a vitória é tua. Aleluia. Creia nisso, irmão, porque em Cristo nós somos mais do que vencedores. O inimigo tem tentado te vencer, te paralisar, O inimigo tem tentado te vencer com o medo, com a incerteza, com a dúvida, com a insegurança. As lutas que vieram contra ti vieram para ameaçar a tua fé, a tua confiança em Deus. Mas a palavra de Deus para você hoje é: permaneça confiando. Porque o salmista diz no Salmo 125, aquele que confia no Senhor é como monte Sião, que não se abala, mas permanece para sempre. Deposite em Deus a tua fé, deposite em Deus a tua confiança. Faça como Davi quando foi enfrentar aquele gigante. Todo mundo olhava e via o problema, mas ele viu uma oportunidade para viver milagre. Eu estou dizendo para você nesta manhã que esse problema que surgiu na tua vida é uma oportunidade para que você possa viver milagre. Eu estou dizendo para você nesta manhã que esse problema que apareceu na tua família, na tua casa, na tua saúde, não passa de uma oportunidade para você viver milagre, porque o teu Deus é Deus de milagre. Nele você é mais que vencedor. Ele é o Deus que não te deixa, ele é o Deus que não te abandona, ele é o Deus que está contigo todos os dias, ele é aquele que te guarda, que te livra, que te protege. E nesta manhã, ele fala ao teu coração. E ele está dizendo para você: aquieta a tua alma, descansa nas minhas promessas, confia em mim, porque eu sou teu Deus e eu não mudo. Eu ainda abro o mar, eu ainda fecho a boca do leão. Eu ainda sou Deus que te dou vitória, nunca perdi uma batalha. Descansa o teu coração em Deus, porque ele tem cuidado de ti. Toma posse desta palavra hoje. Toma posse desta palavra hoje. Deus tem cuidado de ti. Descansa no Senhor. Confia no Senhor. Espera no Senhor, porque ele tem cuidado de ti. Você é um sobrevivente. Muitas lutas você já passou. Muitas guerras você já enfrentou. Muitas das vezes o inimigo já tentou te vencer, te destruir. Mas a mão de Deus tem te guardado. A mão de Deus tem te escondido, tem te preservado. Você é um sobrevivente, você é mais do que vencedor em Cristo Jesus. Toma posse desta palavra em nome de Jesus. Fica ligado aí, porque Deus ainda vai falar muito com você nesse programa hoje. Deus vai falar com você ainda através dos louvores, ainda vai ter oração para você ouvir. Então fica aí, porque Deus tem algo especial para você nesta manhã.
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2: 6:08.
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3: Bom dia, meus irmãos, bom dia. Estamos começando mais um programa Amigo de Oração. Hoje, quinta-feira, um dia abençoado, um dia ao qual Deus tem nos dado para estarmos adorando o Senhor. E hoje, é um dia onde o Senhor Jesus vai estar abençoando a sua vida. E vamos adorar o Senhor Jesus Cristo. Vamos começar hoje o nosso dia cantando louvores de adoração ao Senhor. Glória a Deus.

É isso aí. Na medida que a gente adoramos ao Senhor, na medida que a gente damos louvores ao Senhor, nós cantamos o hino da vitória. Hoje quero mandar um abraço especial a todos os ouvintes da rádio 104.9 Vida FM. E em especial para o povo da Assembleia de Deus Ministério de Madureira, aqui na cidade de Eunápolis. Igreja abençoada. Igreja aonde Deus tem operado milagre, onde Deus tem feito maravilhas, aonde Deus tem realizado grandes coisas. Eu quero fazer uma oração por você. Começar este programa fazendo esta hora uma oração pela tua vida, orando pela tua casa, orando pela tua família, orando pelo teu lar. Você que está indo para o trabalho, você que está indo para a obra, você que está indo para a sua, até indo agora para a sua casa de um dia, depois de um dia de trabalho, eu quero orar por você. Eu quero estar clamando por você neste momento. Pai, eu entro agora, ó Pai, em oração com teu povo, Senhor, para apresentar, Senhor Jesus Cristo, os teus filhos, Senhor, nas tuas mãos. Quero, Senhor Deus, ó Pai, apresentar este homem, esta mulher que se encontra, Senhor. Jesus, que se encontra no teu carro, que se encontra, Senhor Jesus Cristo, indo trabalhar, Senhor. Que o Senhor, ó Pai, vem estar guardando, ó Pai, este homem. O Senhor vem estar guardando esta mulher. Que o Senhor, Pai, vem estar, Senhor, protegendo. Ó Jesus, que esse dia, ó Pai, venha ser um dia de vitória. Que esse dia, Senhor, venha ser um dia onde as tuas mãos, ó Pai, venha estar estendida sobre este homem, esta mulher, sobre esta casa, sobre esta família. Nós repreendemos, ó Pai, toda seta maligna, nós repreendemos todo mal. Nós repreendemos, Senhor Deus, ó Pai, toda maldição, ó Pai, toda palavra de maldição lançada contra este lar, contra esta casa. Porque este homem, esta mulher pertence ao Senhor. Este homem, esta mulher pertence, ó Pai, ao Senhor. E neste momento, Senhor, queremos apresentar esta família nas tuas mãos. Queremos apresentar esta cidade nas tuas mãos. Queremos apresentar estes lares, ó Pai, ao qual está ouvindo, Senhor, esta programação. Queremos te pedir, ó Pai, que as tuas mãos, Senhor, venham estar, Senhor Deus, ó Pai, estendida. E que venha lançar, ó Pai, por terra toda enfermidade. Venha lançar por terra toda palavra de maldição. Deus, quero profetizar, ó Pai, que este dia vai ser um dia de vitória. Que este dia, ó Pai, vai ser um dia de bênção. Que este dia, ó Pai, vai ser um dia, ó Pai, ao qual o Senhor, ó Deus, fará maravilhas no meio do teu povo. Nós profetizamos, ó Pai, Deus, que tudo que os teus filhos, ó Pai, colocou, ó Deus, nas tuas mãos, que venha a se realizar. Ó Pai, porque o Senhor é um Pai que não abandona. O Senhor é um Pai que não, ó Deus, não despreza o filho. E como Pai, o Senhor está, ó Pai, preparado para abraçar os teus servos. Deus, abençoe esta família, abençoe esta casa, Senhor, no nome do teu filho Jesus. E vamos ouvir um louvor de Marcos Antônio, Pai.

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0: Aqui é bênção pura. Deus abençoe sua vida e a sua família. Os que esperam no Senhor renovarão as suas forças. Glória a Deus. Que coisa boa é já amanhecer o dia na presença de Deus, sustentado nessa misericórdia e bondade eterna. Ele é fiel e justo para nos abençoar e tem sido fiel na nossa vida. E as misericórdias do Senhor são a causa de não sermos consumidos. Então vamos orar, né? Vamos orar. Glória a Deus. Um abraço para todos os irmãos e irmãs que nos ouvem. Vamos então orar. Nosso Deus e nosso Pai, nós estamos na Tua santa presença, agraciados pelo Senhor, e Te damos graça, Pai, pelo privilégio de Te servir, de conhecer o Senhor e por Ti ser conhecido, de ser amado por Ti, meu Pai, de ter o Teu cuidado em nossas vidas. Deus eterno e justo, abençoa o Teu filho e a Tua filha que nos ouve nesta hora e que ora comigo, Senhor. Oh, glória a Deus, aleluia. Restaura a saúde da Tua serva, a saúde do Teu servo. Visita a saúde do Teu filho e da Tua filha agora, em nome do Senhor Jesus. Derrama chuva de bênção nesta vida. Inclina, Deus, os Teus santos ouvidos à nossa humilde oração. Que não falte, Senhor, a Tua compaixão nesta manhã. Que a Tua compaixão, a Tua misericórdia, a Tua eterna bondade nos auxilie nesta hora. Console esse coração triste e abatido. Ó Deus, traz alegria nesta vida. Ensina o Teu filho e a Tua filha, Espírito Santo de Deus, entender o trabalhar do Senhor. Pois a Tua palavra diz que tudo contribui para o bem daqueles que amam a Ti, Senhor. E quem Te ama, aceita a Tua vontade e entende o Teu querer. Ó Deus de Abraão, de Isaac e de Jacó, Senhor da nossa vida, o Teu propósito, Senhor, está estabelecido, decretado, e ninguém, Pai, pode tolir, pode impedir o Teu querer, porque o agir do Senhor é santo, mas a Tua misericórdia é a causa, é a razão, aleluia, de sermos ouvidos por Ti. E Tu podes, meu Senhor da glória, mudar a sentença e trazer vida para essa pessoa, trazer vitória, trazer alegria, abrir as portas, abençoar os comerciantes e o comércio, abençoar os patrocinadores, abençoar aqueles que contribuem, que oferta, oh, de várias maneiras, para que essa programação continue. Abençoa, meu Deus, a administração dessa rádio, a liderança, a equipe que trabalha. Abençoa, Senhor, as famílias, abençoa os lares, abençoa os obreiros da terra, todos os obreiros do Senhor, que faz a Tua obra com sinceridade, com coração de adorador. Oh, glória! Não, Senhor, exigindo ou querendo receber recompensa, mas a maior recompensa já nos foi dada. É ser aceitos por Ti como Teus filhos. E o Senhor perdoar os nossos pecados e o nosso nome ser escrito no livro da vida. Continua, Pai, conosco. Não existe recompensa maior, meu Deus, do que ser amado por Ti, perdoado pelo Senhor. Tu és o nosso advogado por excelência. Tu és o advogado dos advogados que em Ti confia. Tu és o médico dos médicos por excelência e médico do médico que em ti confia. Tu és, Senhor, o nosso remédio e em ti nós esperamos saúde, força e vitória e prosperidade. Fica, Deus, conosco, em nome de Jesus. Eu repreendo nesta manhã toda maldição. Maldição do passado, do presente e do futuro, você caia por terra. Fica paralisada e neutralizada em nome do Senhor Jesus Cristo. Deus de Abraão, Deus do apóstolo Paulo, Deus da minha vida, meu Senhor da glória. Em nome de Jesus eu passo para os teus cuidados todas as vidas. Ó Senhor, dá uma viagem abençoada para quem viaja. Oh Deus, dá um dia de vitória para quem vai trabalhar. Dá livramento ao teu povo. Fica para sempre conosco, porque a nossa vida é o teu altar. Se manifesta em nós, meu Pai. Manifesta-se na nossa vida, Pai, para teu nome ser glorificado. Em nome do Senhor Jesus. Glória a Deus. Amém, amém.
1: Glória a Deus.
0: Ô, Divan, fala alguma coisa, meu filho, fala alguma coisa.
2: E meu pastor, bom dia.
0: Bom dia.
2: Deus é bom e o diabo não presta.
0: É, glória a Deus. Não é pra prestar mesmo, não. Não é pra prestar mesmo, não. Ele é igual uma galera que gosta de enganar. Ele veio pra enganar. É o enganador. Jesus que diz. Jesus disse que as qualidades ruins do inimigo, né? Esse camarada que você falou o nome aí, que eu não gosto nem de falar o nome dele. O inimigo, ele é enganador.
1: Astuto, né, pastor?
0: Astuto, né, Lucas? Ladrão, mentiroso. E uma série de coisas ruins. Ele veio para roubar, matar e destruir. Mas para quebrar a cara feia dele, Jesus disse, porém eu... O Senhor Jesus disse, eu vim para que tenham vida e vida com abundância.
2: Glória a Deus.
0: Aí a gente tem que ficar feliz e ficar cantando. Quem tem Jesus tem tudo.

0: Ei, Lucas, qualquer hora eu vou trazer
1: glória
0: a sanfona.
1: Ô, oh, glória.
0: Eu vou trazer a sanfona e você traz um violão. E a Divã traz um pandeiro. Vamos fazer um forró pentecostal.
2: Fazer um forró aqui, pastor?
0: Vamos mostrar como é que se faz forró. Ô, oh, glória
2: então,
0: a Deus.
2: O povo pensa que é só no mundo, né?
0: Com todo o respeito que a gente tem, né? Isso. Aos forrozeiros e à cultura, muitos, a maioria é por cultura. Bah, e outros é porque gosta mesmo de ver o imbigo feder, né? O suor do sovaco levantar. Mas tem uns forró bom. De ver se você acha um aí pra nós mandar aí.
2: Manda
0: o Menezes.
2: Eu ia colocar aí, quem tem Jesus tem tudo.
0: Então põe, depois você manda o Nando Menezes com forró. E nós vamos dedicar o Nando Menezes hoje para um grande amigo nosso, homem de Deus, companheiro, pastor Luiz, né? Luiz está fazendo aniversário hoje, né? Então Luiz, ele está fazendo aniversário e Luiz de vez em quando canta o hino de Nando Menezes. Luiz é fogo puro. Então vamos hoje dar de ô Luiz, meus parabéns para você, Deus abençoe sua vida, Deus abençoe minha Letícia, que Deus derrame chuva de bênção na sua vida e lhe dê muita paz, Luiz, muita saúde e prosperidade. Parabéns para você. Sim, Edivan, continua que nós já vamos terminar daqui
1: já
0: a
1: tá
0: pouco.
1: Já está encerrando já.
0: Não, está cedo ainda. Quem manda aqui é Deus e José Batista. Oxi, vai, fala. José Batista é advogado. Ai, glória a Deus.
1: Ontem a gente estava no casamento abençoado, pai. Casamento bonito.
0: Você viu, rapaz?
1: Rapaz,
0: Cassiane estava bonita, não foi?
2: Glória a Deus.
0: E a Derlan também, eu nem conhecia ele, com a gravata.
2: É bonito, né?
0: A gravata preta com uns negócios de ouro assim, não é?
1: Rapaz.
0: O bicho é azalho. Bicho
1: só é baixinho, mas...
2: Se crescer ali vai dar um pouco de trabalho.
0: O quê? Não brinca com homem pequeno, não, que é problema.
2: O Glória,
0: vocês,
2: ainda bem.
0: Não mete a cara, não, que homem pequeno...
2: Glória a Deus.
0: É espada de fogo, não mete a cara, não, que
1: não
0: é problema.
1: Não, que é problema.
0: Diz que nos pequenos frascos... Como é que fala?
2: Os pequenos frascos estão os melhores perfumes.
0: Não mete a cara, não, que vocês vão uma luta muito grande.
1: Pastor, tá chegando no nosso congresso, né?
0: Muito bem, eu tava esperando você falar. Eu ia cobrar de você isso, mas eu digo, eu vou ver se ele vai ter essência de falar.
1: Eu falei ontem aqui, anunciei o congresso, anunciei os cultos nas congregações.
0: Então, nosso parabéns.
1: Congresso a partir do dia 2 de julho. Nós vamos estar recebendo o pastor Alex Martins, dia 2.
0: Fogo vivo.
1: E dia 3. 3 já é vigília, né?
0: É. A grande vigília.
1: A partir do dia 3 já é vigília. Dia 4 a gente vai receber o pastor Marcinho. Também um grande homem de Deus.
0: Glória a Deus.
1: Vigília também no domingo, encerrando com o pastor Silvio Felipe.
0: Eita, glória a Deus. Tudo abençoado.
2: Vai ser dias de vitória, né?
0: Dia de vitória. Porque a nossa igreja, nós temos esse costume. Todos os anos que tem a festa do Pedrão, mesmo quando não tem o Pedrão, quando foi suspenso, a nossa igreja, a gente faz o congresso de missões nessa data, nessa época agora. E quando tem o Pedrão, porque a cidade está em festa, né? É uma festa tradicional da cidade, então a maioria das igrejas, os pastores, com sabedoria também, faz retiro. Então tira os jovens, tira a igreja, vai para uma fazenda, vai para um sítio, vai para a praia, algum local. E a maioria, aqueles que não viajam, que não vão, fica aqui, ou em casa, que recebe parente que vem de fora para a festa, ou porque não pôde ir para o retiro, fica em casa e não tem para onde ir. Então agora tem. Todos os anos, no dia que tem a festa do Pedrão, durante o Pedrão, na Assembleia de Deus de Madureira, aqui no bairro do Motor, é o nosso congresso de missões. Grande congresso de missões, tá? E temos vigília. O povo está lá no forró dançando, nós estamos cá no mistério de Deus, correndo, na brasa de fogo, pulando, chorando. Quem gosta de sapatear, sapateia. Quem gosta de correr, corre. Quem gosta de pular, pula. E o outro
2: quem
0: chora.
2: Quem gosta de dormir também,
0: quem gosta de dormir, dorme e adora. Eu acho difícil dormir na vigília daquela. Mas
2: ainda tem uns que
0: conseguem. Mas tudo bem. E é bom que sonha com a escada de rapaz, né? E... bênção puro nosso congresso. O ano passado foi um pedaço do céu e esse ano não será diferente. Então você é o nosso convidado especial para vir para o nosso congresso de missões, que começa dia 2,
1: 3, 4 e 5.
2: Meu pastor, e onde é mesmo? Qual é o endereço da igreja para o nosso ouvinte?
0: Edivan sabe falar.
1: É Avenida CM número 80, ali no motor, próximo ao Mix Mateus, Estabelo Hotel, Bahia, Casa de Pino. Lembrando que a gente vai ter cantina também, né, pastor?
0: Vai ter cantina, vai ter uma barraca.
1: Barraca lá.
0: Lá na frente da igreja. É. Vai ter comida para você vir, barato para comprar.
2: Canjica, né?
0: Canjica. Vai ter comida, vai ter milho assado. Ah, pastor, mas não pode comer milho assado nessa época, é idolatria. Eu não estou comendo nada de idolatria, estou comendo milho. E eu vou comprar com meu dinheiro.

0: mal as pessoas, só vê defeito, não vê qualidade em ninguém. Se fosse eles que tivessem com Jesus no lado do ladrão lá na cruz, Jesus não tinha salvado aquele ladrão.
1: Quando Caleb vai ver a terra prometida,
2: e Josué,
1: os dois dizem que a terra era boa. Os outros 10 quis matar eles porque não achou que era igual.
0: Pois
1: e tava todo mundo na mesma congregação.
0: Pra você ver.
2: É porque na realidade existem uns agentes secretos que fica procurando, né?
0: É, os legalistas.
2: Os legalistas.
0: Pior crente que existe na terra é crente legalista. Tudo para eles é pecado e eles não ganhavam para Jesus, não faz nada, os bichos ruins, é crente só de roupa. Se tirar aquela roupa, você vai ver as perebas pior do que a Dinamã. Os bichos é miserável.
2: Pior do que aqui já ficou.
0: Fofoqueiros, tá na igreja só para tentar, para falar, não fica firme em igreja nenhuma. Já mudou de umas 10 igrejas, porque não fica firme, nem canto nenhum. Põe defeito em todo mundo. Pastor nenhum presta para eles. E muitos deles são pastor já. Não sei quem foi que consagrou, que é mais doido do que eles. Então, o que acontece? Esse tipo de gente não precisa estar lá no Congresso, não. Pelo amor de Deus, porque vai apanhar, né, Divan?
2: Vai ser queimado pelo fogo.
0: Vai, já está começando a apanhar agora. E por mim, você fica com raiva de mim e fala o que quiser. Chupe limão, como um quilo de sal, atentada. E vá se libertar, porque Deus tem obra grande na vida de quem quer. Aí eu não vou comer amendoim, porque é dia do forró. Grandes coisas, eu estou comprando com meu dinheiro, amendoim. Né?
2: E quem não criou
0: amendoim? Se eu não tiver que comprar, você, irmão, compra para mim e me dá.
2: E quem criou amendoim, meu pastor?
0: O nosso Deus. O milho foi Deus. Que povo ignorante, rapaz. Eu vou deixar de comer uma canjica, um milho, um trem, porque hoje é São João. Ah, hoje não é São Diabo, não, é São João. É porque o povo botou a cultura para a idolatria. Mas se tirar a idolatria, é tudo bom. Né? É tudo bom. Vamos lá. Ele não compra bomba, mas é uma bomba, fica tentando. Bota aí um negócio bom aí, o forró de. Vou botar quem agora?
2: Você quer um forrozinho?
0: Não, deixa isso aí.

0: Já daqui a pouco, Café com Direitos, né? Então, que Deus abençoe a vida de todos. Um abraço para todo o povo de Deus. E hoje à tarde, é 3 da tarde, em Madureira, no bairro do Motu, tem a Tarde da Benção. Deus abençoe o seu dia, a sua família. Fica com Deus. Colocou o forró aí, deixa o forró tocando, né? Nando Menezes e Luiz, para mandar para Luiz. Faz um vídeo aí para Luiz ver que nós mandou, porque ele deve estar dormindo ainda, ou já foi para a loja trabalhar. Depois daquele casamento de ontem, quem estava lá ontem deve dormir mais até tarde.
1: É. Será, pastor?
0: É. Teve um que chegou atrasado na rádio hoje. Um amigo meu, que eu não vou falar quem é. Olha, Deus, disse que acordou 5 horas para vir e dormiu de novo.
1: Dormiu de novo, pastor. Desde o horário.
0: Difícil, né, Lucas?
2: Difícil.
0: Bentencote foi forte.
2: É difícil. E olha que quem casou foi a Adelã. Foi a
0: Adelã.
2: Adelã. É ele que acorda de tarde.
0: É, é assim mesmo.
2: É assim mesmo. Vamos ouvir aqui nosso irmão Nando Menezes.
0: Eita glória.

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A paz do Senhor, povo de Deus, bom dia, povo querido, povo abençoado, como é bom estarmos aqui mais um dia para juntos nós louvarmos e adorarmos a Deus. Gratidão a Deus, porque deitamos, dormimos e acordamos, porque o Senhor nos sustentou. Gratidão a Deus por tudo quanto Ele tem feito. Estamos iniciando mais um dia abençoado na presença do Senhor Jesus. Aleluia! Eu tenho certeza que esse dia será um dia de bênção, um dia de vitória para você, um dia de realizações, um dia em que você vai viver o mais de Deus na tua vida. Glória a Deus! Está iniciando agora o nosso programa Amigo de Oração, porque aqui nós vamos orar juntos, sentir a presença de Deus juntos, clamar a Deus juntos. Esse também é o programa Palavra de Vida, porque aqui nesse programa hoje você vai receber uma palavra de Deus para o teu coração. Fica ligado aí, porque Deus vai falar com você através dos louvores, através das orações. Ó, você já vai começar ouvindo um louvor abençoado agora, e daqui a pouquinho eu já quero orar com você. Já manda o seu pedido de oração, porque eu quero orar com você daqui a pouquinho.

vai dar um jeito, Deus vai fazer alguma coisa, Deus vai fazer o mar abrir, Deus vai fazer o rio abrir, eu não sei o que é, mas eu sei que Ele vai dar um jeito para me sair de lá cantando o hino da vitória.

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1: Glória a Deus, louvores lindos, abençoados. E agora, neste momento, eu quero orar com você. Você que está me ouvindo agora, através da audiência da nossa rádio, a Rádio FM Vida. Você que me ouve agora do trabalho, do Uber. Você que está em casa ouvindo, se arrumando para ir trabalhar. Você que acabou de acordar nesta manhã abençoada. Eu quero orar com você. Apresentar a Deus em oração a sua vida, a sua necessidade, a sua casa, a sua família, nesse momento. Vamos juntos orar agora. Querido Deus e eterno Pai, Pai do nosso Senhor e Salvador Jesus Cristo, Pai, nesta manhã tão abençoada que o Senhor preparou para nós, nós queremos te agradecer, Senhor, por tudo quanto o Senhor tem feito. Te agradecemos por tua infinita bondade, misericórdia, teu amor, compaixão, fidelidade. Te agradecemos, pois deitamos, dormimos e acordamos, porque o Senhor nos sustentou. Ó Pai, eu louvo a ti, engrandeço o teu nome, porque mais uma vez a tua misericórdia nos alcança, a tua graça nos alcança. E esta manhã, Pai, este dia tão abençoado, é mais uma oportunidade que o Senhor nos concede para adorarmos a ti em espírito e em verdade. Eu apresento a ti nesta manhã a vida dos teus filhos, amigos, ouvintes desse programa. Ó Deus, o Senhor conhece cada um deles, o Senhor conhece a necessidade dos teus filhos. Eu apresento a vida de cada um deles agora em oração. Visita agora, Senhor, a nossa irmã Zezé, visita agora, Senhor, a irmã Maria Clarice, a família dela, a casa dela, os filhos, visita agora a irmã Silvoneide, visita agora, Senhor, em oração, ó Pai, o pastor Rodrigo, a irmã Marlene, a sogra do pastor Rodrigo, visita agora a Tony, visita agora o presbítero Walter, a irmã Naildes, visita agora o irmão Anderson do Dina Borges, visita agora, Senhor, o nosso pastor presidente, o pastor Silvio, evangelista Devan, ó Deus, a missionária Maíque, visita agora, ó Pai, todos os teus filhos que estão ouvindo este programa. O nosso amigo, doutor J. Batista, todos os irmãos que trabalham, que cooperam para o crescimento dessa rádio que abençoa tantos lares e tantas famílias. Deus, visita as famílias dos teus filhos. Deus, eu te apresento essa cidade agora nas tuas mãos. Vai em cada bairro, em cada rua. Vai livrando, protegendo, guardando. Abençoa os governantes, as autoridades por ti constituídas. Ó Deus, visita agora os hospitais, os presídios. Vai visitando aqueles que estão enfermos com cura, aqueles que estão cativos com libertação. Visita agora essa pessoa que está trabalhando, que está na empresa, que está indo trabalhar, que está no Uber. Todos os teus filhos que estão ouvindo esta oração agora, que sejam alcançados, ó Pai. Alcançados pela tua bênção, alcançados pela tua mão. Em nome de Jesus, eu apresento a ti a vida dos teus filhos, o lar dos teus filhos. Abençoa eles em todas as áreas. Em nome de Jesus, em nome de Jesus. Toma posse desta oração, em nome de Jesus. Que programa abençoado, que maravilha. Ó, deixa Deus falar com você agora, através desses louvores.
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Maravilha, glória a Deus. Que louvor lindo, né, irmãos? Que louvor abençoado. Tanta gente abençoada na audiência, tanta gente abençoada ouvindo o nosso programa. Eu quero mandar um alô especial para os nossos amigos ouvintes, aqueles que estão sempre aqui, né, conosco, aqueles que estão sempre nos ouvindo. Você que deseja também receber um alô especial, né, que eu mande um abraço para você, mande a sua mensagem para nós, tá bom? Mande a sua mensagem, fala de onde você está nos ouvindo, porque eu quero mandar um alô para você também. Eu quero receber o seu pedido de oração e orar por você também. Mas está conosco na audiência e todos os dias está aqui conosco também, nos ouvindo, sempre manda mensagem, sempre manda o pedido de oração, a nossa Zezé, né? Glória a Deus. Maria José do Itapuã, missionária Zezé, todos os dias, ela não perde, ela está sempre conosco aqui ouvindo. Também a irmã Maria Clarice, irmã Maria Clarice do Moisés Reis, todos os dias está na audiência. Irmã Silva Neide, do Recanto das Árvores, o irmão Anderson do Dinaborges, Deus abençoe esse povo abençoado. Pastor Rodrigo sempre está conosco. A irmã Marlene, a sogra do pastor Rodrigo, todos os dias ouve o programa abençoado. Glória a Deus, tanta gente boa. Irmãos de Salto da Divisa, irmãos lá do Salto da Divisa que ouve o programa. Tem irmãos de Valença, irmãos lá de Valença da nossa igreja lá que também acompanham o programa. Presbítero Walter, não posso me esquecer do nosso irmão Walter. Deus abençoe, irmão Walter. Um abraço, irmã Nailde, Stone. Deus abençoe, Tony. Deus abençoe todos os irmãos que ouvem o nosso programa. Você que está aí na audiência hoje nos ouvindo, Lázaro, Bia, pastor Adson, pastora Renata, que são também apoiadores do nosso programa, Deus abençoe vocês de uma forma poderosa, especial. Ah, esse é o programa do seu amigo de oração, porque aqui nós oramos juntos. Esse também é o programa Palavra de Vida. Por que Palavra de Vida, pastor Felipe? Porque todos os dias de segunda a sexta você recebe uma palavra de Deus para o teu coração e essa palavra você vai receber agora. Eu só quero dedicar um louvor para esses irmãos que estão nos ouvindo agora, para esses amigos ouvintes. E depois deste louvor você já vai receber esta palavra de vida para o teu coração. Fica ligado aí. Glória a Deus, que louvor abençoado. Não é verdade, irmãos? Que louvor abençoado, que programa abençoado. Você hoje já ouviu louvores para edificar a tua fé, a tua vida, fortalecer a tua vida em Deus. Você já recebeu uma oração poderosa, aleluia. Você também já ouviu agora esse louvor que diz, eu não mudo. Olha o que o Senhor está dizendo para você. Eu não mudo. Esta palavra é poderosa. O teu Deus, ele não muda. O teu Deus, ele permanece fiel para sempre. A palavra que eu quero deixar para o teu coração hoje é uma palavra de fé, de esperança. É algo simples, mas poderoso. E eu tenho certeza que Deus marcou pessoas hoje para ouvir esta palavra. Deus preparou este programa hoje para falar ao teu coração. Filho, filha, descansa, porque eu não mudo. Eu ainda sou o mesmo. Eu tenho poder para acalmar o vento. Eu tenho poder para acalmar essa tempestade. Eu tenho poder para entrar contigo nessa fornalha e o fogo não te queima. Aleluia! Eu tenho poder para entrar na cova do leão e fazer o leão jejuar. Muitas das vezes nós nos apegamos às coisas passadas, nos lembramos das coisas que Deus já fez, e isso é maravilhoso, isso fortalece a nossa fé em Deus, a nossa confiança, a nossa esperança, e aí nós nos lembramos que Deus deu vitória a Davi contra o gigante, contra o urso e leão, que Deus derrubou as muralhas para o povo, que Deus abriu o mar para o povo passar, tantos outros milagres que nós nos lembramos, não é verdade? Se você parar agora nesta manhã para se lembrar dos milagres que Deus já fez na tua vida, das bênçãos que Deus já operou na tua vida, existem muitos testemunhos para contar. Deus já fez muitos milagres por você. E hoje Ele está dizendo, eu não mudo, eu sou o mesmo, eu ainda faço. Eu ainda abro o mar que está fechado, eu ainda abro as portas que estão fechadas. Eu ainda caminho contigo na fornalha, eu ainda enfrento esse gigante por você e te dou a vitória e declaro que a vitória é tua. Aleluia! Creia nisso, irmão, porque em Cristo nós somos mais do que vencedores. O inimigo tem tentado te vencer, te paralisar,
O inimigo tem tentado te vencer com o medo, com a incerteza, com a dúvida, com a insegurança. As lutas que vieram contra ti vieram para ameaçar a tua fé, a tua confiança em Deus. Mas a palavra de Deus para você hoje é: permaneça confiando. Porque o salmista diz no Salmo 125, aquele que confia no Senhor é como Monte Sião, que não se abala, mas permanece para sempre. Deposite em Deus a tua fé, deposite em Deus a tua confiança.

0: abandona. Ele é o Deus que está contigo todos os dias. Ele é aquele que te guarda, que te livra, que te protege. E nesta manhã, Ele fala ao teu coração. E Ele está dizendo para você: aquieta a tua alma, descansa nas minhas promessas, confia em mim, porque eu sou teu Deus e eu não mudo. Eu ainda abro o mar, eu ainda fecho a boca do leão. Eu ainda sou Deus que te dou vitória, nunca perdi uma batalha. Descansa o teu coração em Deus, porque Ele tem cuidado de ti. Toma posse desta palavra hoje. Toma posse desta palavra hoje. Deus tem cuidado de ti. Descansa no Senhor. Confia no Senhor. Espera no Senhor, porque Ele tem cuidado de ti. Você é um sobrevivente. Muitas lutas você já passou. Muitas guerras você já enfrentou. Muitas das vezes o inimigo já tentou te vencer, te destruir. Mas a mão de Deus tem te guardado. A mão de Deus tem te escondido, tem te preservado. Você é um sobrevivente, você é mais do que vencedor em Cristo Jesus. Toma posse desta palavra em nome de Jesus. Fica ligado aí, porque Deus ainda vai falar muito com você nesse programa hoje. Deus vai falar com você ainda através dos louvores, ainda vai ter oração para você ouvir. Então fica aí, porque Deus tem algo especial para você nesta manhã.
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1: 8 horas e 9 minutos.
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0: Fala, Naldo Vieira! Hoje quintou! Quinta-feira da pipoca, Naldo Vieira! E eu tô aqui com meu amigo! Como é o nome dele?
1: Gilmar. Fala.
0: De onde, Gilmar?
1: Eunápolis.
0: Eunápolis, Bahia. A Copa do Mundo tá bombando. E o Brasil, como é que foi o jogo? Gostou do jogo ontem, Gilmar?
1: Gostei do jogo. 3-0.
0: Vini Júnior botou dois golaços.
1: Dois golaços de placar.
0: Aí, garoto! Golaço de quem, Gilmar? Golaço de quê?
1: Vini Júnior.
0: Vini Júnior, o gol foi de quê? De placa?
1: De placa.
0: É isso aí. Falou, meu amigo Gilmar! Olha só, hoje é quinta-feira. 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

0: Olá, meu amigo, minha amiga, muito bom dia para você que está ligado aqui na FM Vida 104,9. Está no ar o programa Mensagem da Cruz, um programa da Primeira Igreja Assembleia de Deus em Eunápolis, na presidência do nosso pastor Antônio Carlos Miranda Sintra. E eu sou seu irmão em Cristo, Felipe Sintra. Estaremos juntos aqui até às 10 da manhã, falando do amor de Deus e tocando as mais belas canções para a edificação da sua alma. E você é o nosso convidado especialíssimo para estar conosco aqui durante toda a nossa programação, porque eu tenho certeza que Deus tem algo para falar ao seu coração. Deus tem uma palavra para você nesse dia abençoado. Hoje, quinta-feira, dia 25 de junho de 2026, devemos nos alegrar e agradecer a Deus por mais uma oportunidade que Ele nos concede. Estamos no ar, fique aí, não saia não, daqui a pouquinho estaremos de volta, vamos ouvir o nosso apoio cultural e já voltamos com a nossa programação.
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Maravilha, maravilha, estamos de volta aqui com a nossa programação e você pode participar aqui conosco através das nossas mídias sociais, através do nosso WhatsApp. Entre em contato aqui conosco, né? Através do 981275280, é o WhatsApp aqui da Rádio FM Vida. Eu vou repetir para você anotar, já deixa salvo esse contato no seu celular, anotadinho aí no papel, para quando você precisar entrar em contato aqui conosco. E este programa é participativo, você pode pedir uma oração, você pode pedir um louvor, dedicar uma canção para alguém, para algum amigo, parabenizar alguém que está aniversariando, né? Estamos aqui de braços abertos para receber a sua solicitação. Anota aí o telefone, o WhatsApp da FM Vida é o 739-8127-5280. Participe conosco, vai ser uma alegria ter você aqui conosco na nossa programação. E hoje, nesta quinta-feira abençoada que o Senhor nos permite viver mais um dia, né? Depois do feriado, muitos puderam descansar aí um pouquinho, passar o dia aí em descanso no feriado de ontem, outros não, outros trabalharam, né, na labuta do dia a dia, mas contudo o Senhor, ele tem nos ajudado e nos abençoado. E você e eu só estamos aqui pela bênção, pela permissão do Senhor. Grandes coisas fez o Senhor por nós e por isso nós estamos alegres. Só de poder respirar este fôlego de vida maravilhoso, só de poder ver mais um dia nascer, já é bênção de Deus. Você já é abençoado. Você já é abençoado. Talvez você ainda não tenha o que você, né, almeja, o que você precisa, talvez, mas eu tenho certeza que você já é abençoado, porque a vida é um dom de Deus, uma bênção de Deus, e se estamos vivos é pela misericórdia do Senhor. A Bíblia diz que se fosse depender do nosso inimigo, ele já teria nos tragado, nos engolido, nos destruído. Mas a misericórdia do Senhor em nossa vida é tão grande que a Bíblia diz que o anjo do Senhor acampa ao redor dos que o temem e o livra, né? Estamos vivos pelo livramento, pela bondade, pela misericórdia do Senhor. Por isso, aproveite este dia, agradeça ao Senhor, louve ao Senhor, né? Temos motivo de sobra para agradecer ao Senhor pela sua bondade, misericórdia, pelo seu amor, pela sua graça, né? E pela sua bênção estendida sobre a nossa vida. E você já é mais do que vencedor. Você já é abençoado. E para você que é vencedor, que está ligado aqui no programa da FM Vida, no programa Mensagem da Cruz, eu dedico esta canção na voz de Cassiane com o tema O Hino da Vitória.

Maravilha, glória seja dada ao nome do Senhor. No Salmo de número 103, o salmista Davi, o rei Davi, nos diz assim: bendize, ó minha alma, ao Senhor, e tudo que há em mim, bendiga o seu santo nome. Bendize, ó minha alma, ao Senhor, e não te esqueça de nenhum de seus benefícios. Que palavra maravilhosa. O salmista aqui, o rei Davi, né, um homem cujo próprio Deus falou que era um homem segundo o seu coração, ele aqui expressa, né, o que está na sua alma, e ele diz: olha, que tudo que há em mim, que a minha alma, que o meu ser, que a minha vida bendiga o nome santo do Senhor, e que eu não me esqueça de nenhum dos seus benefícios. Aqui o salmista está falando de gratidão, né? Gratidão, que é um dos sentimentos mais nobres do ser humano. E eu quero lhe perguntar nesta manhã: você tem sido grato a Deus pelos seus benefícios? Ou você tem se esquecido das bênçãos do Senhor? Tem muitas pessoas que no momento de dificuldade busca ao Senhor, clama ao Senhor, né? Está ali perto do Senhor, mas quando recebem a bênção do Senhor, muitas vezes, né, coloca o Senhor de lado, se esquece de quem lhe abençoou, se esquece de que a bênção veio da mão de Deus. E o sentimento de ingratidão é um dos piores sentimentos que o ser humano pode ter. Devemos ser gratos, né? Devemos ser gratos tanto a quem nos ajuda, né, aqui na terra, os nossos amigos, familiares, né, quem nos ajudou, quem nos estendeu a mão no momento de dificuldade. Não seja ingrato, agradeça. Agradeça pela bondade feita a você, agradeça pelos benefícios feitos a você, e principalmente agradecer a Deus pelos seus benefícios, pela sua bondade, pela sua misericórdia. Seja grato, porque a gratidão vai abrir outras portas para a sua vida, viu? Seja grato ao Senhor. Comece o seu dia agradecendo, ao levantar, né? Agradeça a Deus, fala: Senhor, obrigado por esta noite. Porque muitas pessoas deitaram para dormir e não acordaram. Muitas pessoas deitaram, né, sãs e acordaram enfermas. Muitas pessoas, né, dormiram com notícias boas, acordaram com notícias ruins. Mas o Senhor te permitiu, né, te abençoou, você acordou, você levantou com saúde, com vida. E isso é motivo para agradecer ao Senhor. Agradeça. A Bíblia diz: por tudo dai graças. Devemos agradecer por tudo. E a Bíblia nos diz que até as dificuldades da nossa vida, elas servem para nos aperfeiçoar, para nos moldar, para nos fortalecer. Por isso, seja grato. Seja grato por tudo que Deus, ele tem feito na sua vida. Amém? E se você começar a agradecer, você vai ver que sua vida vai mudar. O seu dia vai mudar, seu pensamento vai mudar, sua perspectiva de vida vai ser alterada, e você viverá muito mais feliz sendo agradecido, né, pelas bênçãos de Deus na sua vida. Vamos ouvir mais uma bela canção na voz de Gislane e Milena com o tema Deu Tudo Certo.

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Maravilha! E hoje, dia 25 de junho de 2026, nós temos a alegria de ter alguns irmãos e amigos completando mais um ano de vida hoje, né? Celebrando a Deus por mais um ano de vida. E eu quero parabenizar aqui a todos os irmãos e irmãs que estão completando mais um ano de vida no dia de hoje. Nós temos a nossa irmã Celene Mota. Nós temos a nossa irmã também, Ivonilde Lima, completando mais um ano de vida lá do Minas Gerais. Nosso irmão Jailton Cardoso, do bairro Alegria. Também o nosso irmão Lázaro dos Santos, lá do Vista Alegre, completando mais um ano de vida. Que Deus abençoe. A nossa irmã Lucicléia Santos, do Dina Borges. Também a nossa irmã Luísa Bianchi Correia, do Dina Borges também. O nosso irmão Marcos Silva de Assis, lá do Moisés Reis. A nossa irmã Marinalva de Jesus, do Juca Rosa 1. A nossa irmã Marleia de Souza Pereira, da Urbis, né, da Urbis 1. O nosso irmão Roberto Carlos Pereira, também ali do centro, da sede. E a nossa irmã Tainá Costa, do Tiago de Melo 2. Estão completando mais um ano de vida no dia de hoje. E nós aqui do programa Mensagem da Cruz, da FM Vida, da Primeira Igreja Assembleia de Deus, queremos parabenizar você em nome da nossa igreja. Também em nome do nosso pastor presidente, pastor Antônio Carlos Miranda Sintra, e de todo o programa Mensagem da Cruz da FM Vida, receba o nosso abraço, os nossos parabéns. E se você não foi citado, mas você está completando mais um ano de vida hoje, que este abraço, né, que esta saudação também te alcance, que este novo ciclo que se inicia hoje na sua vida seja um ciclo de bênção, de muita paz, um ciclo de muita alegria, de muita prosperidade da parte do Senhor. Que a bênção de Deus, que a mão do Deus Todo-Poderoso esteja sobre você, sobre a sua casa e sobre a sua família. E para todos os aniversariantes do dia, eu dedico esta canção na voz de Jamile com o tema Conquistando o Impossível.

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Maravilha! Estamos de volta com a nossa programação e eu quero aqui deixar um texto para você no Salmo de número 18. O texto, o salmista nos diz assim: Eu te amarei, ó Senhor, fortaleza minha. O Senhor é o meu rochedo e o meu lugar forte, e o meu libertador. O meu Deus, a minha fortaleza, em quem confio. O meu escudo, a fortaleza da minha salvação e o meu alto refúgio. Invocarei o nome do Senhor, que é digno de louvor, e ficarei livre dos meus inimigos. Tristezas de morte me cercaram, e torrentes de impiedade me assombraram. E no versículo 6 ele diz: Na angústia invoquei ao Senhor, e clamei ao Deus, ao meu Deus, desde o seu templo, e ele ouviu a minha voz. E aos seus ouvidos chegou o meu clamor perante a sua face. Então a terra se abalou e tremeu, e os fundamentos dos montes também se moveram e se abalaram, porquanto se indignou. Das suas narinas subiu fumaça, e da sua boca saiu fogo, que consumia, e os carvões se acenderam. Abaixou os céus e desceu, e a escuridão estava debaixo dos meus pés. E aí no versículo de número 13 ele diz: E o Senhor trovejou nos céus, o Altíssimo levantou a sua voz. E aí, lá no finalzinho do Salmo, ele diz que o Senhor, ele diz assim, ó, no versículo 19: Mas o Senhor me ouviu e trouxe-me para um lugar espaçoso, livrou-me, porque tinha prazer em mim. E aí ele diz no 21: Porque guardei os caminhos do Senhor e não me apartei impiamente do Senhor. Esse texto é maravilhoso porque o salmista aqui, ele está declarando que o Senhor é a sua fortaleza, que no momento de angústia, no momento de dificuldade, nos seus momentos mais terríveis, né, o Senhor estava ao seu lado. E muitas vezes passamos por lutas e dificuldades, mas devemos confiar no Senhor. Bendito é o homem que confia no Senhor, que coloca nele a sua confiança. Se você tem passado por dificuldades, se você tem passado por algum problema na sua vida, confie no Senhor, coloque a sua confiança no Senhor, entregue o teu caminho ao Senhor, deixa Ele cuidar da sua vida, deixa Ele cuidar do seu destino, porque o Senhor, Ele conhece todas as coisas e ninguém melhor do que Ele para nos dar a direção, para nos guiar no caminho da vitória e da verdade. Você, meu amigo, minha amiga que está me ouvindo, na manhã deste dia, coloque a tua confiança no Senhor, coloque o Senhor como tua fortaleza. Não sai daí, daqui a pouquinho eu vou estar ministrando uma palavra nesse sentido e eu tenho certeza que Deus irá abençoar a sua vida através desta palavra. Mas antes da palavra, vamos ouvir, né, mais uma canção aí na voz de Andréia Fontes com o tema Fortaleza.

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1: Vamos meditar um pouco na palavra do Senhor no primeiro livro de Samuel, capítulo de número 30 e o versículo de número 6. Apenas um versículo que nos diz assim: E Davi muito se angustiou, porque o povo falava de apedrejá-lo, porque a alma de todo o povo estava em amargura, cada um por causa dos seus filhos e das suas filhas. Todavia, Davi se fortaleceu no Senhor seu Deus. Meus queridos, falamos agora há pouco sobre colocar Deus como a nossa fortaleza. E nesse texto aqui do primeiro livro de Samuel, no capítulo 30, vem nos narrando uma história de Davi, né? Quando ele sai à peleja com os seus homens de guerra e ele deixa a sua cidade, a cidade que ele habitava, desguarnecida, e os inimigos, eles vêm até a cidade, né, e destrói aquela cidade, leva todo o povo cativo. O texto diz que eles não feriram a ninguém, não mataram a ninguém, mas eles destruíram toda a cidade, derrubaram as casas, queimaram tudo, destruíram tudo que podia e levou o povo cativo. E quando Davi recebe a notícia e retorna, e ele chega, ele vê a cidade queimada, né? A sua família, junto com as demais famílias, foram levados cativos. E além da dor, né, da perda, Davi agora enfrenta também uma pressão dos seus próprios homens, dos seus próprios amigos. Porque o povo diz: olha, poderia ter deixado aqui uma guarda para proteger a cidade, mas ele levou todos os homens de guerra, a cidade ficou desguarnecida, e agora nós perdemos tudo que tinha e perdemos a nossa família. Davi aqui está enfrentando uma crise, tanto interna quanto uma crise também externa, né? Mas nós devemos entender que nos momentos mais difíceis da nossa vida, nós precisamos tomar também algumas decisões. E a decisão de não desistir diante das dificuldades, ela nasce, né, de um coração que é fortalecido em Deus. E hoje eu quero falar com vocês sobre quatro pontos que esse texto nos revela, né, para que nós não venhamos a desistir. Quando nós olhamos para a situação e achamos que está tudo perdido, que não tem mais solução para o nosso problema, nós devemos entender que sempre há uma saída, sempre há uma solução em Deus. E o primeiro ponto que eu quero falar com vocês é que os momentos difíceis, eles são inevitáveis. Não tem como evitar os momentos difíceis. O texto diz que Davi passou por esta situação, ele não teve como evitar isso, né? Também já estava escrito por Deus essa parte da vida de Davi. E até quem anda com Deus tem os seus momentos de dificuldades. Davi era ungido do Senhor, escolhido. Porém, era ser humano, e a Bíblia diz que nós, enquanto estivermos aqui nesta terra, estamos sujeitos a todas as coisas, né? E existe um momento na nossa vida em que tudo parece sair do controle. Nesse caso aqui, tudo tinha saído do controle de Davi. A cidade estava destruída, a família tinha sido levada, o futuro era incerto, e muitas vezes isso também acontece conosco quando nós enfrentamos situações inesperadas, né? A dor vem. E a dor, ela é intensa, ela é real. Ela também chegou a Davi. Ele muito provavelmente, né, se amargurou, como o texto diz, e chorou. Mas nós devemos entender que os momentos difíceis, eles vêm. E nós não devemos desistir nesses momentos de dificuldade. O segundo ponto que eu quero falar com vocês é que a pressão muitas vezes vem de todos os lados. Davi aqui, além da pressão psicológica e emocional, agora ele sofre pressão do povo, né? O povo pressionando Davi, porque Davi tinha falhado. E muitas vezes a dor na nossa vida, a dor da perda, ela se transforma em pressão, né? Transforma-se também em acusação, e feridas são geradas na nossa alma. E muitas vezes nem todos entenderão o nosso momento de dificuldade. Davi tinha errado, tinha falhado, mas ele também estava sofrendo por aquele erro, por aquela perda. Mas as pessoas que estão muitas vezes ao nosso redor, nem todos vão entender os nossos momentos de dificuldade, não espere que as pessoas entendam você, entenda a sua dor, entenda o que você está passando. O texto nos fala que Davi estava angustiado, o maior conflito estava ali dentro dele, apesar de ter um conflito externo, né? E Davi já estava acostumado com esses conflitos externos, mas agora eram dois conflitos, um do lado de fora, a pressão, e o outro do lado de dentro, né? E nós temos que ter muito cuidado, porque muitas vezes neste momento, é um momento que às vezes somos tendenciosos a tomar decisões erradas, e não devemos nos deixar, né? Não devemos deixar que a pressão nos faça tomar atitudes desnecessárias ou atitudes que vão nos levar a uma piora do nosso cenário. Mas Davi, quando ele olha para as circunstâncias e vê tudo o que estava acontecendo ao seu redor, ele não desiste. Mas o que é que Davi fez, né? Ele vai buscar força em Deus. Este é o terceiro ponto.

0: à luta, em meio à dificuldade, quando nos achamos fracos, incapazes, Deus, ele tem a solução para o nosso problema. E se você buscar ao Senhor, o Senhor te mostrará a solução, a porta de saída, né? Independente do que esteja acontecendo. Quando tudo falha, Deus, ele permanece. E confiar em Deus nos traz vida. Descansar em Deus nos traz força. Renova a nossa força, né? Pare de tentar encontrar forças em pessoas ou situações, mas hoje a palavra de Deus te convida a se fortalecer no Senhor. Porque quem não desiste, vê a restauração. E este é o último ponto da nossa mensagem, da mensagem de Deus para a sua vida nesta manhã. Quem não desiste, vê a restauração do Senhor. Davi confiou no Senhor. Davi entregou o seu caminho a ele. Davi colocou nas mãos do Senhor a sua dificuldade. E o texto diz que o Senhor o fortaleceu. Antes de agir, antes de tomar atitude, Davi buscou ao Senhor. O problema nosso é que muitas vezes queremos tomar atitudes por conta própria, né? Queremos resolver as coisas do nosso jeito. Mas Davi foi inteligente e ele buscou o fortalecimento no Senhor. Ele buscou a direção do Senhor. E só depois ele agiu debaixo da voz de Deus. Portanto, a sua vitória começa na dependência de Deus. A sua vitória começa ao parar para ouvir a voz do Senhor. Porque o nosso Deus, ele responde. E não somente responde, como ele restaura todas as coisas. E o texto nos diz lá no versículo 18 que Davi recebe a ordem do Senhor. Ele vai atrás, né, daquilo que foi perdido, da sua família. E o texto diz que ele encontra e que ele recupera tudo quanto foi perdido. Nenhuma alma se perdeu. Deus deu a Davi de volta. Por quê? Porque Davi confiou no Senhor. Aquilo que parecia perdido se transformou em um grande testemunho. Deus, ele não perde o controle da nossa vida e da nossa história. Então, se você está passando por alguma dificuldade, algum problema, aproveite esta manhã e busque ao Senhor. Clame ao Senhor. Converse com o Senhor. Onde você estiver, ele vai te ouvir. E eu tenho certeza que Deus te direcionará. Basta tão somente que você não desista e que você coloque a sua confiança no Senhor. Levante-se na manhã deste dia pela fé. Fortaleça-se no Senhor e prossiga na sua caminhada. Quem não desiste em Deus sempre verá o agir do Senhor e terá de volta tudo aquilo que foi tomado pelo inimigo. Amém? Eu quero orar pela sua vida, quero orar por você e pela sua família. Se você puder, aonde você estiver neste momento, feche os teus olhos. Se você não puder fechar os olhos, tão somente eleve o seu pensamento a Deus e vamos falar com Ele nesta manhã.
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0: Senhor meu Deus e meu Pai, neste momento entramos em Tua presença gloriosa. Em primeiro lugar, Te agradecemos pela Tua bondade, pela Tua misericórdia, pela Tua permissão em estar aqui. Te agradecemos por mais um dia, pelo dom da vida. Te agradecemos, Senhor, por poder estar aqui falando aos Teus filhos e nesta manhã. A Tua palavra foi ministrada e nós cremos que Tu és o Deus que cuida das nossas vidas, que nos restaura, o Deus que nos abençoa. Nós cremos no Teu poder, nós cremos no Teu agir. Ó Pai, e neste momento eu Te apresento a vida dos Teus filhos que estão na escuta do programa Mensagem da Cruz. Aonde tiver, Senhor, um ouvinte conectado neste programa, ouvindo esta palavra e esta oração, que o Teu Espírito possa ir ao encontro de cada um deles. Eu não sei qual a dificuldade que os Teus filhos têm enfrentado, eu não sei qual a situação que os Teus filhos se encontram nesta manhã, na manhã deste dia, mas eu sei que Tu sabes e conheces o coração e a vida de cada um dos Teus filhos. E aonde tiver uma vida precisando de uma intervenção Tua, de uma ajuda Tua, que a Tua mão poderosa possa os alcançar neste momento. E que a Tua restauração, Senhor, os alcance. E que cada casa, que cada lar seja abençoado. E que a Tua mão poderosa esteja sobre nós, nos dando vitória diante das nossas lutas e dificuldades a todos os dias. É o que nós Te pedimos e Te louvamos já Te agradecendo em nome de Jesus.

0: Amém. Que Deus abençoe você, que Deus abençoe a sua casa, que Deus abençoe a sua família. Muito obrigado pelo carinho da sua audiência. Amanhã, a partir das 9 horas, o programa Mensagem da Cruz está de volta e você não pode perder. Fiquem todos na paz do Senhor Jesus.
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Muito bem, gente querida, estamos por aqui pelas ondas da FM Vida 104.9. Que o Senhor te abençoe, que o Senhor te guarde, que a boa mão do Senhor esteja sobre a sua vida, sobre a sua casa, sobre a sua família, sobre o seu coração, sobre tudo que se deve guardar. Guarda o seu coração, porque dele procedem as fontes da vida. Agora 11 horas e 8 minutos. Muito bem, nosso telefone 981275280, 981275280. Pois é, participa, sua participação é importante, tá bom? Então, sobre tudo que se deve guardar, guarda seu coração, porque dele procedem as fontes da vida. Bacana. Agora eu já entro com a notícia ruim. Falei bacana, bacana, mas não tá bacana. Terremotos consecutivos atingem a Venezuela. Danos severos aconteceram. Dois fortes terremotos na Venezuela causaram danos significativos e mobilização de ministérios para ajudar. O epicentro foi próximo a Maiquetia. Meu Deus, que coisa triste. Caíram muito, desabaram muitos prédios, muitos. E entre tantos, um hotel de luxo, na praia. Fala assim, até 10 mil mortos, gente. O tremor sentiu-se até no Brasil, na divisa. Na quarta-feira, 24 de junho, ontem, de 2026, a Venezuela foi atingida por dois poderosos terremotos consecutivos com magnitudes de 7.2 e 7.5 na escala Richter. O epicentro dos tremores foi localizado próximo à cidade de Maiquetia, resultando em danos severos à região. A Venezuela, um país já marcado por crises sociais e econômicas, você sabe que o ditador de lá foi removido à força pelos Estados Unidos, a vice assumiu, e a situação lá é uma situação muito difícil, o país está quebrado, literalmente quebrado, população toda na miséria, e agora ainda enfrenta um terremoto desse. Os terremotos ocorreram em um período de instabilidade, aumentando a preocupação com a capacidade do governo e das organizações locais de responder a essa emergência. A região de Maiquetia, conhecida por sua proximidade com a capital Caracas, é densamente povoada, o que potencializa o impacto de desastres naturais. O que aconteceu? Os tremores foram sentidos em várias partes do país, levando à evacuação de prédios e à suspensão de atividades em diversas instituições. Então, os tremores aconteceram, foram percebidos em várias partes do país. Né? Os terremotos são movimentações das placas tectônicas que está lá no fundo do oceano. E, inclusive, há um risco, há um alerta para tsunami. Misericórdia. Informações iniciais indicam que houve danos significativos a infraestruturas, incluindo estradas e edifícios. A população local, já fragilizada por crises anteriores, agora enfrenta o desafio de lidar com os efeitos desses desastres. Os terremotos são fenômenos naturais que podem causar destruição em larga escala, especialmente em áreas urbanas, claro. A preparação e a resposta rápida são essenciais para minimizar os danos e salvar vidas. Reações e mobilizações de ajuda. Ministérios e organizações humanitárias começaram a mobilizar esforços para ajudar as vítimas.
Muitas igrejas locais estão se organizando para fornecer abrigos, alimentos e assistência médica. A comunidade cristã, em particular, tem se mostrado solidária, com diversas iniciativas sendo lançadas para arrecadar fundos e suprimentos. Então, meus irmãos, precisamos clamar a Deus pelo povo da Venezuela. Clamar e ajudar. Como? Daqui a pouco a gente consegue saber de alguma entidade cristã que está desenvolvendo um trabalho de ajuda lá, e aí eles vão postar Pix, e aí a gente pode ajudar. Um dá 5, outro dá 10, outro dá 20, outro dá 100, outro 50, outro dá 200, outro dá 500, outro dá 1000. Mas é preciso ajudar. Assim que eu tiver notícia de alguma entidade assim, aí eu estarei informando a vocês, mas nós não podemos deixar de ajudar. Estamos. Muitas igrejas, sim, a comunidade cristã em particular tem se mostrado solidária com diversas iniciativas sendo lançadas para arrecadar fundos e suprimentos. Estamos prontos para ajudar nossos irmãos e irmãs em Cristo que estão sofrendo. A igreja deve ser um farol de esperança em tempos de crise. Amém? Isso aí. É obrigação da igreja. É nosso dever ajudar. O que esperar nos próximos dias? As autoridades locais e organizações internacionais estão avaliando a extensão dos danos e a necessidade de ajuda humanitária. Espera-se que as operações de resgate e cooperação comecem rapidamente, mas a situação pode se agravar devido à falta de recursos e à infraestrutura já debilitada no país. Como? Um país quebrado, lascado. Como é que os entes governamentais vão ter condições e recursos para ajudar, para servir o povo? Meu Deus. E foram 2 terremotos consecutivos. Além disso, a possibilidade de réplicas é uma preocupação constante, o que pode dificultar ainda mais os esforços de recuperação. Isso é, que outros terremotos aconteçam, né? A comunidade internacional também está atenta, com alguns países já oferecendo apoio. Amém, que bom. Nós temos um recado, né, do Salmo 23, o Senhor é o meu pastor, nada me faltará. Em tempos de crise, essa promessa nos lembra da provisão divina e da importância de nos apoiarmos uns aos outros. Essa é a palavra para o povo da Venezuela. Que descanse no pastor, confia no bom pastor. Tem gente que não consegue entender bem as coisas. Deus criou o mundo em perfeita ordem, para que o mundo, naturalmente, as coisas vão acontecendo. Só que desde que o pecado entrou no mundo, a maldição entrou, o mal entrou. E desde a queda de Lúcifer, com 1/3 de anjos que se tornaram espíritos maus, demônios, o mal entrou no mundo. Trouxe o pecado até os primeiros pais. A Bíblia diz que a criação geme pela redenção. Geme, sofre, chora. Não só pessoas sofrem, a própria criação geme e chora. Tem gente que fica sendo assim, mas por que que Deus mandou essa destruição? Não, isso não é Deus que mandou. Não é Deus que manda. Eu vou bater naquele povo, eu vou destruir, vou matar 10 mil pessoas. Não é propósito de Deus. Deus é amor, ao ponto de mandar seu próprio filho. Mas nós enfrentamos nesse mundo, como eu disse, as consequências da malignidade que entrou na terra, do pecado no mundo.
e fenômenos naturais acontecem. Quando há a intervenção de Deus, quando nós oramos e clamamos a Ele, pedindo que Ele guarde, pedindo que Ele age, que haja uma intervenção dEle, aí sim Ele age. É preciso entender isso. Aí Ele entra em ação. Mas enquanto estivermos nessa terra, Jesus disse: no mundo tereis aflições, todo tipo de aflição, entre elas desastres naturais. Tem coisas que são consequência direta da ação do homem, que nem esse caso, aí um terremoto. Me lembrando aqui lá de Minas Gerais, daquelas barragens que romperam. Barragens montadas, né? Por terras amontoadas. Claro que um dia romper. Aí já é a culpa das autoridades que permitiram que essas barragens fossem feitas assim. E não foi feito de concreto, uma estrutura própria para aguentar, e cada vez mais ia crescendo, porque eles não param de trabalhar, não param de mover água, barro, lama, né? E vão amontoando mais terra, pondo mais terra por cima, mais terra para aumentar mais a altura da barragem. E aí deu no que deu. Esse não é um desastre natural, esse é um desastre causado pela irresponsabilidade do homem. É diferente. Mas um terremoto é um desastre natural, como chuvas torrenciais, não é? É o que chamam de bomba d'água, outros falam tromba d'água, são ou geadas, ou um calor intenso. Agora, tudo aponta para um sinal, aponta para o fim. Porque Jesus diz que no final do tempo, isso é, a terra ia gemer tanto. Seria tantas dores, tantos males, que as consequências viriam, naturalmente viriam. E elas apontam para uma direção. Qual? A volta de Jesus. Tudo se aproxima. Então, é preciso se preparar. Aí já é outra história, né? Os próximos dias serão cruciais para a Venezuela, que precisa não apenas de ajuda imediata. Agora, entenda, Deus pode usar aquela circunstância, aquele momento difícil, para o povo voltar-se para Ele. Porque quando está tudo muito bem, meu irmão, ninguém volta. Ninguém volta. Ninguém vai para Deus quando está tudo bom. Quando o bicho pega, quando a coisa fica difícil, quando há uma morte, uma destruição, uma enfermidade, uma quebradeira nos negócios, aí as pessoas se humilham e voltam para Deus. Aí é a oportunidade da ação de Deus. Não é isso? Daqui a pouco eu falo sobre o jogo do Brasil e o próximo jogo segunda-feira, viu? Deixa eu terminar essa matéria aqui. A solidariedade da comunidade cristã e de organizações humanitárias será fundamental para enfrentar essa nova adversidade. Então, está aí. Oremos pelo povo da Venezuela. Deixa eu fazer uma pergunta que eu fiz na minha conta no Instagram. Você acha certo igrejas cancelarem cultos por causa de jogo? Ou transferir o culto por causa de jogo? Você acha certo igrejas passarem o jogo no telão de LED, que é lindo, imaginou aquela imagem toda, passar o jogo no culto, no templo? Quais são os sinais que nós estamos emitindo? Quando um crente, por exemplo, na igreja Betel, nós não cancelamos o culto, mantivemos o culto, e Deus foi muito gracioso conosco, porque foi muita gente para o culto. Muita gente. Graças a Deus. Povo engraçado, muita gente foi vestido com a camisa do Brasil, mas foi para o culto. E foi culto, não foi passar jogo no telão da igreja, não. Teve outras igrejas que cancelaram o culto, transferiram o culto para outro dia. Você concorda? Claro que não. Mas aí cada pastor vai responder diante de Deus, é uma questão deles lá com Deus.
Mas agora eu quero dizer uma coisa aqui. Bem, o povo, os crentes que cancelaram seus cultos, que mataram o culto, que não foram no culto por causa do jogo do Brasil. O próximo jogo do Brasil é segunda-feira, 14h. Aí vai matar o trabalho? Ah, pegou, né? Vai matar o trabalho, é? Hã? Vai deixar de trabalhar por causa do jogo do Brasil? O culto você mata, né? Ah, o que, que tem matar o trabalho um dia só? Tem trabalho o ano todo? Vai? Hein? O que, que você faz? Você vai fechar o seu, a sua loja, irmão? Você que não foi no culto? Hein? Você que não foi no culto da sua igreja ontem por causa do jogo do Brasil, vai matar o trabalho de segunda-feira, que o jogo do Brasil, o próximo jogo do Brasil é segunda-feira, 14h. Não vai no trabalho? Você que é dono de loja, de empresa, vai fechar, é? Por causa do jogo? Muita gente vai fechar, não vai? Então, qual a sua opinião? Pensa aí. Se quiser ligar para cá no 981275280 e dar sua opinião, eu vou colocar no ar. Se quiser mandar uma mensagem pelo WhatsApp no 981275280, você acha certo? Pastores cancelarem culto por causa do jogo do Brasil, ou transferir culto, muda o dia do culto por causa do jogo do Brasil, ou você acha certo? Ou ainda, pastores que passam jogos do Brasil, da seleção, no telão da igreja, lá no templo. Qual a sua opinião sobre isso? Estamos aqui pela FM Vida 104.9. Então, qual sinal você emite, querido? Quando você, nós amamos futebol. Brasileiro é apaixonado por futebol. Eu jogava bola o tempo todo. Sempre fui louco com futebol. Qual a sua... qual sinal você emite quando você não... Você mata um culto para assistir um jogo? O que, que você está dizendo para Deus? Flamenguistas que me digam, né? Então, ontem foi o jogo da seleção... As igrejas ficaram, quem tem culto na quarta-feira, as igrejas ficaram esvaziadas no país, pelo país afora. Graças a Deus, na igreja Betel teve muita gente. Estou sendo sincero, falando de coração. Eu fiquei surpreso com tanta gente que apareceu. Na quarta-feira, junto ao culto, nós temos um curso chamado 30 Semanas de Recuperação, de Restauração de Vidas. E aí dá uma frequência muito boa, melhorou muito e muito. Tem 130 e tantas pessoas inscritas nesse curso, fora os que vêm para o culto, que não estão fazendo culto, não estão fazendo o curso 30 semanas. E eu vou te falar, ontem, do povo de umas 150 na quarta-feira, tinha menos ontem umas 30. Então, quer dizer que foi uma presença muito grande, muito forte. E foi uma noite muito abençoada. Não é engraçado que quando o irmão foi dar um testemunho, na hora que ele cumprimentou o povo e começou a falar, os fogos. Aí ele, glória a Deus! Aí todo mundo sabia que era o gol do Brasil. Aí eu, pra zoar, gritei de cá assim, tá vendo aí que moral... O povo está soltando fogos porque você vai dar a palavra. E o povo, muita gente foi vestido com a camisa do Brasil, mas estava no culto. Que coisa linda. Bem, eu não estou aqui querendo zoar com pastores que cancelam seus cultos ou que transmitem o culto na igreja. Eu não acerto, não faço.
mas não é problema meu. Isso é uma questão deles com Deus. Eu só penso o quê? Qual é o sinal que a gente está emitindo? A gente está dizendo, Deus, o Brasil, o jogo de futebol, a seleção brasileira é mais importante que cultuar o Senhor. É isso que eu penso. É isso que se está dizendo. Como é que Deus vê isso, irmão? Você mata um culto por causa do jogo. Eu dei uma palavra no domingo à igreja sobre isso, e graças a Deus o povo entendeu. E dos que vêm, como eu já disse aqui, a grande maioria do povo veio, graças a Deus, dos que estão na quarta-feira. Mas é uma questão muito séria. Essa é uma polêmica. Eu estava vendo nas redes sociais, igrejas que têm telão de LED, como nós temos, pelo Brasil afora, e muitas igrejas passando o jogo do Brasil no telão de LED. Você acha que está certo? O templo foi consagrado, separado para Deus? Você acha que deve colocar lá, passar um jogo? Passa lá num telão, numa das salas, num outro espaço da igreja, mas no templo? Eu não concordo, eu acho muito difícil. Estou só pondo a minha opinião aqui. Meu amigo, nós vamos ao apoio cultural e daqui a pouquinho a gente tá de volta. Manda aí.

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6: Muito bem, agora 11 horas e 38 minutos. 11 horas e 38 minutos. Perdas que transformam. Como recomeçar após rupturas? A vida é repleta de desafios e muitas vezes enfrentamos grandes rupturas que podem abalar nossas estruturas emocionais e espirituais. Em um recente artigo da revista Comunhão, especialistas discutiram como a fé, o equilíbrio emocional e o planejamento são fundamentais para recomeçar após essas perdas. Falando em perda, volto a falar sobre a Venezuela e tem um testemunho lindo aqui, eu estou postando agora na minha rede social, no Instagram. Uma senhora dizendo que... Eu vou mandar para Naldo, porque é muito forte. Deixa eu mandar aqui. Dizendo o livramento que ela teve. Espera aí, deixa eu abrir aqui e mandar para Naldo. Ela estava orando o Salmo... Meu Deus... Orando o Salmo 91, na hora. Ó, gente do céu. Olha aí. Então, Naldo, mandei para você, baixa para mim aí, por favor. E vamos passar, que é na hora, é instantâneo, viu? Já tá no ponto? Ei, cabra bom, manda aí.
7: ¿Qué estaba haciendo yo? Orando el Salmo 91, que si caían miles y 100,000 a mi lado, más a mí no me tocaba, y en eso cayó un apareo. Yo, Señor, no me tocó. Se fue
6: horrible,
7: se caían las paredes, arriba de las personas que iban pasando. Se cayó todo. Sentí que se abría la tierra. Sí, hay heridos, quedaron personas debajo de todas esas paredes. Estoy muy asustada porque cayó una pared al lado mío, pero en ese momento, joven, yo me sentí como mareada y que me movía, pensaba que era mi salud porque yo sufro de los pulmones y del corazón y soy hipertensa. Entonces, yo estaba, ¿sabes qué estaba haciendo yo? Orando el Salmo 91.
6: No.
7: Que si caía ella
6: está, puede tirar, no,
7: obrigado. Más a mí no me tocaba.
6: Ella estaba orando el Salmo 91 na hora. Y una parede caiu y Dios no dejó que a parede caísse sobre ella. Mudó a dirección da parede, da queda. Está aí uma venezuelana, uma irmã na fé, irmã em Cristo. Oro por esse povo, gente. Oro por esse povo. O sofrimento é grande. Eu tava vendo. Tem uma área que é denominada Cinturão do Fogo. Pelo menos 5 países tiveram também o terremoto nesses países. Deixe-me ver se eu encontro essa matéria aqui. Peraí. Eu estava vendo agora há pouco uma matéria falando dos países do Cinturão de Fogo. Cadê? está aqui. Ó, veja só. Pera, volta. Aqui. 5 fortes terremotos e temores sacodem o Círculo de Fogo e o Caribe em menos de 24 horas. Nos Estados Unidos, na Califórnia, houve terremoto de 5.6 da escala Richter. É um terremoto com intensidade menor. No Japão, 6.9. Nas Filipinas, 4.9. Na Nova Guiné, 5.1. E na Venezuela, 7.2 e 7.5. Meu Deus. Tá aí. Então... veja aí ó.
8: Eu vou sacudir de tal maneira. Está dizendo, eu vou sacudir a terra. Eu vou sacudir. Vai mudar as condições climáticas. Vai mudar a atmosfera. Vai mudar, vai mudar. E todos saberão que Deus falou nesta casa.
6: Eita. Aí já é uma palavra diferente daquela que eu falei, de que terremotos são naturais, sim, mas o Todo-Poderoso pode mover, sacudir a terra? Pode. Para quê? Mostrando os sinais para que o povo se prepare, para chamar a atenção do povo, para o povo se preparar e voltar para ele, para livrá-los da condenação eterna e levá-los para o céu, claro. E a... como é que chama essa irmã Maranhão? Não sei o quê, não sei quanto das contas lá, Maranhão. Ah, é... ó, vou pôr de novo.
8: Que o solo vai rachar, o solo vai tremer, prédios vão cair.
6: Acendei, não.
8: Eu vou sacudir de tal maneira. Está dizendo, eu vou sacudir a terra. Eu vou sacudir. Vai mudar as condições climáticas. Vai mudar a atmosfera. Vai mudar, vai mudar. E todos saberão que Deus falou nesta casa.
6: Eita. Viu aí? Meu Deus. Se prepare, você está preparado? Agora é chegando matéria o tempo todo, prédios caindo, que coisa louca, irmãos. Filmaram na hora. Tudo balançando, caindo. Que desespero. Que desespero. 5 países... 5 países... ou 5 países do chamado Cinturão do Fogo, que é uma área de terremotos, foram atingidos. Misericórdia. O que fazer em contexto de grandes rupturas, em coisas difíceis na vida? Eu postei uma matéria. Cadê o irmão? Está aqui. Eu postei uma matéria, eu vou mandar também para você, Naldo. E está no meu Instagram, eu te peço que você entre no meu Instagram para você ver, de um cabra que foi abandonado pela esposa, que largou ele, e com 5 crianças. Que ele fez em meio a tudo isso? A essa tragédia, essa dor. Mandei aí, Naldo. Vê se você baixa aí, por favor. E... olha só como é que o negócio é. Mandou? Baixou? Nós vamos baixar. O Senna tá empolgado por causa do jogo do Brasil. Tá uma zoada ali no estúdio, meu irmão. Moleque não é fraco, não. Tá uma zoada ali. Ah, ah. A hora que tiver no grau aí, você me fala que nós vamos liberar esse para vocês, será um áudio. Agora, se você entrar na minha conta no Instagram, Apóstolo Ronilton, eu posto muita coisa, várias vezes no durante o dia. E aí você entra e veja lá o que eu postei. Manda aí, Naldo!
9: Falar para vocês. Há 10 anos atrás, a minha esposa me traiu, foi embora com outro homem, e me largou, eu com 5 crianças, tudo pequeno. O mais velho estava com 12 anos, o mais novo com 3. Né? São 3 meninas e 2 meninos. Né? Então, o que eu tenho que passar para vocês? E eu fiquei sozinho, eu e Deus. Eu tive que ser pai e mãe, entendeu? Amigo. O amor tinha que ser dobrado. Tive que ter o amor de mãe, que tinha menino pequeno, menina pequena. Imagina só, entendeu? Graças a Deus, não dei nenhum para ninguém. Tive que largar meu emprego, trabalhar catando ferro velho na rua, mexer com reciclagem, poder ficar perto deles, entendeu? Porque eu não confiava muito em pessoas para olhar eles, mas às vezes algumas pessoas me ajudavam a olhar. Então, eu passei aquela luta, mas eu tinha que colocar um objetivo dentro de mim, entendendo? Eu tinha que permanecer forte para cuidar dentro do meu filho. Se eu fraquecisse, o meu filho seria abandonado. O que seria do meu filho, né? E eu não dei nenhum filho para ninguém, os outros pediam, mas eu sempre falava, meu filho não é cachorro, nem galinha, nem animal que me dá para ninguém. Eu vou cuidar dos meus filhos, entendeu? Naquele medo de desaguar, e lutei. E venci. E hoje já tem 10 anos que eu vivo só, mora eu e meus filhos, entendeu? Tá tudo criadinho, a menina tá com 22 anos, mas mora eu e eles. Mas eu vou dizer para vocês, olha, trabalhava, chegava em casa, lavava roupa, às vezes fazia comida e tinha que brincar também com eles, com medo deles aguar, né? Brincava, até brincar de boneca com as meninas, eu ia brincar de boneca com as meninas, né? Botava o colchão no chão e brincar de cavalinho, né? Outra hora, quando batia aquela tristeza, aquela confusão na minha cabeça, eu escondia deles para ir chorar. E quando eu dava por si, eles me achavam dentro do quintal e abraçava tudo de mim assim, igual se esse tamanduá agarra na mãe assim, empencava tudo em mim e ficava me consolando. Pai, não chora não, não chora não, não chora não, entendendo? Aí eu não tô chorando não, mas chorando sim, entendendo? Mas sempre eu pedi força a Deus, que eu tinha um objetivo dentro de mim, que eu tinha que vencer, porque se eu enfraquecesse, alguém do meu lado ia enfraquecer, que eram as crianças, né? Então eu botei na minha cabeça hoje, meu filho é tudo para mim, você entendendo? E hoje eu dou felicidade, parabéns para quem tem mulher, eu oro para os casais, oro para toda a família, você entendeu? Ministro casamento evangélico, mas casamento para mim eu não quero mais, você entendeu? Não quero, não aceito mais casamento na minha vida, porque o que eu passei foi para uma vez só. E sou muito feliz hoje. Então eu digo para você uma coisa, olha, quando você coloca um objetivo dentro de você que você precisa vencer, você vence, você entendeu? Eu vejo muitas pessoas às vezes aí desanimado, às vezes está nessa plataforma aí desanimado, ah, que não está acontecendo, espera, você vai vencer, bota um objetivo dentro de você e eu vou vencer, eu preciso vencer. Então quando você coloca esse objetivo dentro de você, você precisa vencer, você vence, entendeu? E eu sou a pessoa certa para estar te falando isso, porque eu venci, chorando, depois acabou o choro, acabou tudo, agora é só alegria, mas eu venci. Então, onde a gente quer chegar, a gente tem que ter a fé, bota a fé em Deus, que você chega lá, você entendendo? Criei meus filhos tudo, entendendo? Hoje eu sou muito feliz hoje, e eu meus filhos, então a minha vida hoje é só felicidade. Trabalhar, orar pro povo, você entendendo? Aquela alegria, hoje eu tô derramando alegria. Se alguém quer um pouquinho, tem aqui para te dar. Você entendendo? Receba essa palavra nessa manhã, em nome de Jesus. Um amor.

Vai passar a luta. É uma das músicas que eu escrevi. Tá aí. Vai passar a luta, viu? Quando você quiser ouvir, você liga pra cá, pede. Naldo, ele vai pôr na programação, mas você também pode ligar e pedir pra passar, tá bom? Grandes rupturas podem ocorrer em diversas áreas da vida, como a perda de um ente querido, o fim de um relacionamento, como é o caso.

0: meninas e dois meninos. E eles tocaram a vida. E 10 anos depois ele está dando testemunho, 12, né? Agora a minha já estava com, acho que 22 anos. A menina tinha 12, 10 anos depois estava com 22. Essas rupturas podem vir em forma de fim de um relacionamento, demissão de emprego, ou até mesmo crise de saúde, ou como o contexto que nós estamos falando hoje aí do terremoto na Venezuela. Essas situações, além de dolorosas, podem deixar marcas profundas na nossa autoestima e na nossa maneira de enxergar o mundo. Segundo especialistas, a forma como lidamos com essas perdas pode determinar nosso futuro. É essencial entender que o processo de luto e recuperação é único para cada indivíduo, que não existe um caminho certo ou errado para seguir em frente. Cada um vai ter um caminho, uma maneira de tratar, de se reconstruir. A fé desempenha um papel crucial na superação de momentos difíceis. Para muitos, a espiritualidade oferece um senso de propósito e esperança, ajudando a encontrar força em meio à adversidade. A prática da oração e a leitura da Bíblia podem proporcionar conforto e clareza, permitindo que a pessoa se reconecte com seus valores e crenças. Eu vou segurar esse nosso tema, porque já são 12:00. Que Deus te abençoe, Deus derrame graça sobre a sua vida, sua casa e sua família. Amanhã estaremos de volta. Um abraço.
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0: Beleza!
1: Ok, beleza, pronto, cruza que eu tô na área. Olha, estamos de volta com mais um programa Vida Comunitária da segunda edição. Beleza, estamos juntos e misturado. 3221275280 para você ligar, para você participar. Olha, você pode aí acessar arroba FM Vida Eunápolis e assistir, hein, o programa mais alto astral do Brasil. Tá beleza? Sempre até as 14 horas e 30 minutos. Já estamos online, hein? Já estamos online. Não manda áudio, não. Não manda áudio, não, porque eu não sei escrever. Manda áudio, porque eu não sei escrever. Olha, daqui a pouquinho, dentre as matérias de hoje, a partir de agora, prefeito de Eunápolis, Robério Oliveira, ouve barraqueiros e população e prorroga São João dos Bairros até sábado. É isso mesmo. Eu quero falar essa matéria. Eu achei muito legal porque tem seleção brasileira ainda. A seleção brasileira passou de fase. Os barraqueiros estariam tirando, né, as suas barracas. E com isso iria perder aí muito tempo, né? Então vão continuar. Irão continuar até no próximo sábado, já que dia 1º começará o Pedrão. Lembrando que já tem toda a programação do Pedrão 2026. Vou trazer para vocês a programação completaça. 1º de julho, 2 de julho, 3 de julho e 4 de julho. Trarei essas matérias daqui a pouco aqui no nosso programa. Pedrão 2026 também destaca artistas que levam o nome do Extremo Sul para grandes palcos. Ô, Carol, papai sentiu a sua falta. Ô, Carol, papai tá doido de saudade. Ô, Carol, bateu Rony Brasil. Um menino que nós entrevistamos ele aqui, Naldo. O do teclado, como é que é o nome dele? O menino é lá de Gabiarra. Eduardinho do teclado, dos teclados, muitas novidades, nós estaremos destrinchando tudo isso. E olha, dentre as notícias, perdemos, meus queridos amigos e amigas do nosso programa, perdemos a nossa farmácia Santa Bárbara. Eu tenho saudade de ouvir aquilo, ó. Vocês estão me entendendo aí? Ah, assinação, que é isso? Ó! Era um atendimento espetacular com os nossos idosos. Direc 8, Cefaz, ficou uma extensãozinha. Diversos outros pontos positivos da nossa querida Eunápolis. Banco do Bradesco fechou ao lado da Santa Bárbara. Só tem agora uma lata de sardinha. Agora, meus amigos do programa Vida Comunitária e minhas amigas, Banco Itaú informa através de nota que a agência de Eunápolis encerrará atividades em 13 de julho. Meu querido Genilson de Jesus, vou fazer um negócio que me esqueci, viu, Genilson? Meu querido Genilson de Jesus, meu irmão Misael Murta, mais uma empresa sendo fechada na cidade de Eunápolis. Todos os seus clientes do Banco Itaú serão destinados a dar um pulinho ali em Porto Seguro. Você que gosta, precisa, necessita de usar a agência, 62 quilômetros. 62 quilômetros. Nós estaremos se deslocando. Hã? Isso não pode acontecer, isso é simplesmente um absurdo. Vou trazer essa matéria na íntegra e lembrar vocês, meus amigos, sobre essa questão do Banco Itaú. Perdemos a farmácia Santa Bárbara porque o Bradesco não quis aumentar 1% e o proprietário não estava tendo lucro. Eles encerraram. Eles não estão preocupados, meu querido Ivan Kleberson e meu querido Theo aí do Parque da Renovação. Eles não estão preocupados com seus clientes. Eles estão preocupados em faturar. O primeiro semestre, o Banco Itaú arrecadou 6 bilhões de lucro. 6 bilhões de lucros. 6 bilhões. Mas mesmo assim, fecha e fecha e fecha agências. Quando você vai numa casa lotérica lotada e não tem nenhuma perspectiva de nenhum deles de pôr nenhum toldo. Se chover, sol. É chuva. Quando faz sol, sol na cara das pessoas. Nós não temos uma estrutura digna para receber, eles não têm para receber os seus clientes. Então, quero falar sobre isso. A lotérica, quando você está dentro, está legal. Fora, você fica exposto a passar alguém e lhe roubar e assim por diante. Você vai na Caixa Econômica Federal ou em outros bancos, lá tem 20 caixas, só tem 3 ou 4 pessoas trabalhando. É um absurdo e eu quero falar sobre isso daqui a pouco. Olha, a Polícia Federal mira banco de Edir Macedo por falsas cobranças em nome do Detran. Rapaz, que balai de gato da zorra, viu, rapaz? Que balai de gato da zorra. Olha, a empresa é condenada a pagar indenização após demitir mãe que recebeu o laudo de autismo do filho. A mãe recebeu um laudo de autismo. O que aconteceu? Ela foi demitida imediatamente. Ou seja, e a empresa está sendo processada. Olha, eu quero trazer daqui a pouquinho também notícias aqui do extremo sul da Bahia. Comerciante do setor varejista é preso pela Polícia Federal com cerca de 700 mil em espécie em Porto Seguro, Bahia. Hã? Juízes e procuradores flexibilizam férias para terem 6 meses por ano de folga. Outra glória! É folga demais, hein? Eu quero falar essa matéria que eu não falei ela ontem, de ontem. Servidor que amputou o próprio pé alegou que perdeu um membro em sequestro. Opa aí, velho. O cara cortou o pé pra pegar a indenização. Lá ele. Hein? Lá ele. Olha, do projeto premiado a patente de capitão, trajetória de bombeiro de Eunápolis ganha novo reconhecimento. Ó, quero bater palma aqui para o meu comandante Ney Santana. Vou ler essa matéria aqui do site Radar 64, Radar News. Matéria essa que fala sobre essa importância, essa importante conquista do meu querido comandante Ney Santana, do Corpo de Bombeiro. Um cabra espetacular. Viu, meu amigo e irmão Chiquinho, aí da Chico Churrascaria, uma das melhores churrascarias do extremo sul da Bahia, e a galeteria A Moda do Chefe. Vou falar daqui a pouquinho sobre meu irmão Chiquinho. Tá beleza? Então fica esse registro aí, meu querido Ney Santana, esse Ney é diferenciado, hein? Olha, bora fazer o seguinte. Eu quero, deixa eu ver aqui. Também achei uma boa medida a prorrogação. Será bom para os barraqueiros e para a população, levando em consideração os jogos do Brasil. Ô, rapaz, apareceu meu querido amigo e irmão Theo, aí do Parque da Renovação, meu querido Theo. Um abraço para você, que Deus abençoe você e a sua família aí, tá bom? Meu querido Ivan Kleberson, da Rua Pau Brasil, também está nos ouvindo. Ivan Kleberson, aquele abraço. Genilson Silva também está ligado. Meu irmão Almerino da Oficina mandou um áudio, mas eu não posso ouvir, porque o nosso comentarista está de férias. Tá beleza? Então vamos lá. Eu achei também, viu, Theo? Eu achei muito legal essa iniciativa da prefeitura, porque os barraqueiros, eles terão mais uma semana para ganhar o seu tostãozinho, apesar que estão metendo a faca de R$8 uma latinha, misericórdia, lá ele, hein? E nós estaremos, os barraqueiros estarão automaticamente tendo mais uma semana para ganhar o seu ganha-pão. Gostei mesmo. Olha, o prefeito de Onápolis, Roberto Oliveira, atendeu aos pedidos dos barraqueiros e da população, decidiu prorrogar até o próximo sábado, dia 27, o São João dos Bairros, realizado com grande sucesso nos bairros Pequi e Juca Rosa. Com a decisão, os dois arraiais seguem por mais 3 dias, ampliando a programação artística e fortalecendo as expectativas de faturamento dos comerciantes que atuam nas festas. A iniciativa também foi bem recebida pelo público, que aprovou a extensão dos festejos juninos, aproximando ainda mais a programação do tradicional Pedrão, que atenderá entre os dias 1º e 4 de julho. Nesta quarta-feira, dia 24, o São João do Pequi registrou público recorde. Milhares de pessoas acompanharam a transmissão do jogo entre Brasil e Escócia, comemorando a vitória da seleção brasileira em clima de muita animação e confraternização. Que legal, né? Eu falei ontem, estava conversando com algumas pessoas e falei sobre isso. Se por um acaso o Brasil passar de fase. E parece que o prefeito estava me ouvindo, mas ouviram os barraqueiros. Mais uma semana eles estarão aí prontos, né? Prontos para ganhar o seu din-din. E o meu querido Almerindo mandou aqui R$7, uma Guaraná, brincadeira, latinha. Eu achei os preços, eu não fui ainda assim à noite, eu passei lá durante o dia, porque eu falo sempre, eu não sou da noite, eu sou do dia. Eu vou ser muito sincero, eu falo pra minha esposa às vezes que se a igreja tivesse o culto pela manhã, eu não perderia um culto. Pra mim, velho, mas não vem pra igreja, mas vai pra bar, engano. Não vem pra igreja, mas procura bar, jogo em casa. Escureceu, velho, meu coração é fechado pra ficar em casa. Eu sou muito... mas hoje você mora numa casa melhorzinha, minha casa é melhorzinha, Deus me deu oportunidade de ter, sim. Tem uma casa um pouco melhor do que eu tinha antes. Mas eu morava no Parque da Renovação, era a mesma coisa, meu irmão Merindo. Não saí de casa. Eu fiquei 10 anos, um dia que eu saí de casa à noite... Foi porque a esposa de Rodinelli ficou grávida, a Queca, e eu saí lá porque estava comemorando, eu fui dar um abraço nele. Eu sou muito caseiro, não gosto de bar, não gosto de rua, né? Porque meu coração, ele é assim. Mas me falaram que cerveja R$8, e agora o meu irmão Almerindo, que eu vou ouvir o seu áudio no intervalo, Almerindo, R$7 uma Guaraná. Eu acho muito. Por exemplo, você vai em um mercado comprar um Guaraná, é R$2 de pouco. Você colocando R$5 a mais, 200%. E quando compra aqueles pacotão, é mais barato ainda. Então eu acho R$7. Coloca a Guaraná R$4, a cerveja R$5. Mas, né, cada um compre se achar. Agora, essa prorrogação do São João nos bairros. As atrações continuarão? Final de semana, meio de semana. Hã? Terabandas? Hein? Então, parabéns. Gostei. Gostei da prorrogação para os nossos queridos barraqueiros. Temos diversos barraqueiros que são ouvintes do nosso programa. Então, ganha o seu dinheirinho, mas imagine no Pedrão essa cerveja, vai estar contra, Almerindo. Então, no Pedrão, se tá certo no Pequi, no Juca Rosa, velho. E no Pedrão, olha, daqui a pouquinho nós retornaremos com mais informações, Naldo. Eu não sei se você viu essa nota, Naldo. Deixa eu ver se você viu. Acho que você não viu, não. Cantor viraliza após se apresentar para duas pessoas no São João do interior baiano. E repercute, lembrando do nosso amigo ali que tava tocando. Ó, eu vou trazer essa matéria, viu, Theo? Ô, Ivan Cleberson, meu irmão Cosme Menezes, meu irmão João do Gás. Eu vou trazer essa matéria, o cara cantou para duas pessoas, é isso aí, meu irmão. Eu falei sobre isso. Eu falei sobre isso aqui. Às vezes o cara vai na praça ali do Pequi, canta para duas, três pessoas, mas para receber os valores é difícil, tem que ir para a porta de prefeito, de vereador, fazer zoada. Aí o Gustavo Lima vem por 1,5 milhão e recebe antes de subir no palco. Tem que valorizar esses cantores.
0: Quem é o cantor?
1: O cara subindo um palco pra... e ele quer forró, vai pro forró e animando mesmo.
0: Quem é o cantor?
1: Ai, meu irmão Antônio Alves, da 13 de maio. Ai, o cara botou pro crônico. Eu fiquei sabendo da informação técnica tática que era a mulher dele e o cunhado.
0: Ah. Diga, quem é o cantor?
1: Eu fiquei sabendo, em minha opinião, que era meu querido Cosme Menezes, que era o... Não foi aqui não.
0: Quem é o cantor?
1: Eu vou trazer essa matéria, porque a pessoa tem que honrar o seu cachê independentemente. Por exemplo, a abertura do Pedrão é Gustavo Lima, não vai ter menos de 150 mil pessoas, se, não sei se cabe ali. É Gustavo Lima! Já colocou o prefeito Roberto Malandro, já colocou lá uma atração pra galera no primeiro dia e nas páginas dos jornais. O Pedrão bate recorde de público. Coloca esse cantor aqui pra duas pessoas ver se ia estar lotado. É o jogo. Mas o cara cantou em uma felicidade da zorra, meu irmão. Ele honrou os seus salários. Olha, no extremo sul da Bahia, nós vamos aperturar, mas olha, só lembrando para vocês que o doutor J. Batista, ele é pré-candidato a deputado federal, né? E no dia 29, na segunda-feira, ele estará ausentando do rádio para fazer a sua pré-campanha. Que Deus abençoe a pré-campanha dele, que Deus coloque a mão, né? E que tenha consciência as pessoas, tá beleza? E eu e Carlinhos estaremos ficando pela manhã, a partir de segunda-feira, foi uma decisão tomada hoje, né? Então nós estaremos, eu, Carlinhos, o Silvandro, também vai o menino Itapebi, né? O Raí vai participar de Itapebi, tem o de Brasília também, né? Como é que é o nome de Brasília? De Brasília também, mas ele estará aqui amanhã, pela manhã, na segunda-feira, pela manhã, será assim, encerrando, e eu, Mascarinho, vai fazer a nossa zoada aqui, e o Jota Batista estará em pré-campanha para deputado federal a partir de segunda-feira, dia 29, tá bom? E na segunda-feira, na terça-feira pela manhã, estarei aqui durante esses 3 meses, não iremos substituir a altura, mas nós estaremos aqui na medida do possível, do nosso jeito. Eu não vou mudar meu jeito para fazer no que não vai dar certo. Eu tenho que ser eu, meio-dia ou de manhã. Eu não vou inventar ser outra pessoa. Eu sou o que eu sou aqui, eu sou o que eu sou em casa. Eu sou o que eu sou em qualquer lugar. Brinco aqui, brinco com minha esposa, brinco com meu filho, brinco na minha casa, brinco com meus amigos. Então eu não vou mudar o meu jeito de apresentar o programa com jornalismo, com esporte, com um monte de coisa, tá bom? Meu irmão Jura da Caçamba, um abraço para você, Jura. Que Deus abençoe você, que Deus abençoe a sua família. Obrigado a você, a Cid, a Nara, a Nara, né? Essa família linda aí. Olha, Ivan Kleberson mandou aqui, direto de Brasília, Padilha! Esse Ivan Kleberson é um puxa-saco de Jota Batista, viu? Ivan Kleberson já colocou aqui, direto de Brasília, Padilha! E você pode participar, viu, Ivan Kleberson? Você pode participar, pode mandar o seu áudio, fazendo seus esclarecimentos, seus comentários aqui. Não tem esse negócio, não. Continuará do mesmo jeito, só que o jeito de apresentar é outro. Nós não temos aquela aula. Né? Nós é um bocado de doido que taca o pau e o bambu geme. Nós não poderemos inventar nada porque não vai sair legal se nós inventarmos algo diferente. Beleza? Daqui a pouquinho voltamos falando sobre as atrações do Pedrão. Meu querido Ney Santana. Esse Ney merece de projeto premiado a patente de capitão. Trajetória de bombeiro de Eunápolis ganha novo reconhecimento. E o cantor, hein? Olha, rapaz! Cantor viraliza após se apresentar para duas pessoas em São João do interior baiano.
2: Quem é o
1: e
2: cantor?
1: Repercute nas redes sociais. Quem é o cantor? Vamos daqui a pouquinho. Nós voltamos. É rapidinho. Bateu. Voltou.
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12: Previsão do tempo para sexta-feira, 26 de junho de 2026. Região Nordeste. O céu de Natal amanhece encoberto com chuvisco o dia todo. Temperatura mínima na capital potiguar é de 24 e máxima de 28 graus. A umidade do ar é de 100 a 70%. Catu, na Bahia, comemora aniversário com céu encoberto com chuvisco. Temperatura mínima é de 21 e máxima de 27 graus. Umidade do ar varia de 100 a 60%. Você ouviu a previsão do tempo para esta sexta-feira, 26 de junho de 2026, com informações do IBGE Cidades e do Instituto Nacional de Meteorologia, INMET, e redação de Lucília Araújo, da Agência Rádio Gov, em Brasília, Vladimir Filipim.
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14: Quinta-feira, 25 de junho de 2026. Este é o Giro de Notícias. Eu sou Leno Falck e você acompanha os destaques do momento. A Polícia Federal realiza nesta quinta-feira a segunda fase da operação que investiga o esquema de fraude contábil que levou à crise das lojas americanas. Entre os alvos da ação estão acionistas e executivos de grandes bancos. O objetivo é esclarecer se eles tiveram algum nível de participação ou conhecimento do esquema de fraude contábil que levou à crise da varejista. A prévia da inflação oficial de junho ficou em 0,41%, segundo dados do IBGE divulgados hoje. Esse resultado representa que o IPCA 15 perdeu força pelo segundo mês seguido. A conta de luz foi o preço que mais pressionou o bolso no mês. O último balanço do governo da Venezuela aponta que mais de 100 pessoas morreram e cerca de 1.000 ficaram feridas no duplo terremoto que atingiu o país. Um dos tremores foi de magnitude 7.5 e o outro de 7.2. São os sismos mais fortes registrados no país em mais de 100 anos. O governo dos Estados Unidos informou pelas redes sociais que está enviando imediatamente equipes de busca e resgate, recursos médicos e assistência humanitária à Venezuela. Países europeus também já manifestaram apoio. O presidente Lula afirmou que o Brasil vai prestar apoio aos venezuelanos. O mandatário declarou estar consternado com o ocorrido. O senador Flávio Bolsonaro do PL do Rio de Janeiro publicou em suas redes sociais um pedido de desculpas à ex-primeira-dama Michele Bolsonaro. Na postagem, o pré-candidato à presidência da República afirmou que não teve a intenção de ofendê-la. Antes, a madrasta dele postou um vídeo de quase 30 minutos onde diz ter sido humilhada pelo enteado. O Giro de Notícias é uma produção da Agência Rádio Web. Texto e apresentação, Leno Falk. Edição, Mário Melo.
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1: Beleza, estamos de volta. Cruza que eu tô na área. Uma boa tarde especial. Hoje eu vou mandar uma boa tarde especial, sério, para uma mulher princesa, gatinha. Ai, que delícia. Uma delícia de mulher maravilhosa, guerreira, mãe, avó. É Dona Guiomar. Meu boa tarde, vai pra senhora, viu, Dona Guiomar? Especialmente pra... Eu não tô brincando, não. Especialmente pra senhora. Boa tarde e que Deus abençoe
2: eu
1: aí.
2: Eu tenho que falar com a senhora, Dona Guiomar. Com aquela bestajada dele. Mas é você que bota esse negócio aí, viu?
1: Eu nem imaginei isso. Então, um negócio sério. Nada fica com brincadeira. Não, boa tarde.
2: Pra cima aí, calma.
1: Olha aí, ó.
2: Ronaldo, dá um remédio aí pra cena. Ele tá muito inspirado hoje. Não fala meu nome, não, senão ele fica aí com graça, tá? Fala assim, uma mulher ligou aqui e disse que você hoje tá inspirado pra dar um remédio pra você beber.
1: Dona Guiomar, eu não, viu? Que Deus abençoe a sua vida. Uma boa tarde também para Maria José. As Marias José, do Itapuã e também do bairro Minas Gerais. E a Dona Conceição, a irmã de Maria José, tá bom? Ni, um beijo pra você também, pra não ter ciúmes. Olha, segundo a TV Santa Cruz, cadê, rapaz? Pronto, tô pulando aqui a matéria. Ai, Senhora Santo, você é um gatinho das meninas. Olha, um vídeo que mostra um cantor em uma apresentação para apenas duas pessoas ganhou repercussão nas redes sociais nos últimos dias. Apesar da situação inusitada, o artista afirmou que encarou o momento com naturalidade e realizou show com a mesma dedicação que teria diante uma grande plateia. Eu vou voltar essa parte. Para que você, prefeito de Onápolis, de Porto Seguro, de Itajimirim, da 8ª região, valorizem os cantores da casa. Os caras merecem, e muito, receber. Não está se humilhando para receber depois. Eu vou voltar de novo. Apesar da situação inusitada, o artista afirmou que encarou o momento com naturalidade e realizou o show com a mesma dedicação que teria diante de uma grande plateia. Segundo a TV Santa Cruz, o fato ocorreu na última quinta-feira, 18, durante a abertura oficial do São João de Ubaitaba, no sul da Bahia. Nas imagens aparecem duas mulheres acompanhando o show em frente ao palco. Após a viralização do vídeo, circularam informações de que as espectadoras presentes seriam a mãe, a tia do cantor. A versão foi rebatida pelo artista. Então o povo já quer exagerar também. Segundo ele, as mulheres eram amigas e admiradoras do trabalho que compareceram ao evento para prestigiar a apresentação. Em vídeo enviado à emissora, o cantor Rony Celesteiro afirmou acreditar que o horário do show tem influenciado para a baixa presença do público. Ainda de acordo com o artista, a apresentação teve início por volta das 20 horas, período em que muitos moradores ainda estavam encerrando o expediente de trabalho, fechando estabelecimentos comerciais ou se apresentando para participar da programação junina. Bahia Notícias é a bola da vez. Eu quero dar uma palavra sobre isso. Sobre isso. A grade do Pedrão de Onápolis. Eu vou dar uma sugestão aos organizadores. Beleza? Eu vou juntar um Rachani Negro ao Negro no Rachani Negro. Pera aí, viu? Meu mestre, pastor Osmar. Um abraço, meu pastor. Deus abençoe a sua vida aí. Cadê, Senhora Santa, a matéria? Rapaz, que viadagem da Ju. Pronto. Não, não é essa aqui não. Misericórdia. Eu vou trazer a matéria. Cadê a matéria? Pronto. Vamos lá. Eu vou ler depois. Eu vou pular um pouco. 1º de julho. Eunápolis, Bahia, Sandro Lúcio. É daqui de Sandro Lúcio, não? Não é aquele lá do Santa Lúcia, não? Um canto. Morava aqui, não era aquele? Esse cara tocava lá em São João do Paraíso quando eu era pequeno. Era um sucesso, rapaz. Chama do palcozinho, um palquinho pequeno. Sandro Lúcio, Arriba Saia, Calcinha Preta, Gustavo Lima e João Gomes. Eu vou dar uma palavra aqui. Coloca João Gomes pra fechar essa noite. Vocês estão me entendendo?
3: Se você...
1: Quem é esse cantor aí? É João Gomes, solta um pedacinho aí.
3: Você gosta de alguém? Eu, a Deus.
1: Eu vou dar uma palavra. Atenção, organizador do Pedrão. Eu vou dar uma palavra. Não deixa Sandro Lúcio e a Riba Saia pro final da festa, não. Que o povo vai embora. Quem é esse aí? João Gomes, coloca a Riba Saia. Eu quero ouvir a Riba Saia também. Eu quero ouvir a Riba Saia. Ó, oh, vou dar uma sugestão. Abrir a noite. Pá! Calcinha Preta. É a Calcinha Preta. Prepara o pedacinho de cada um aí. A Calcinha Preta é bom demais. É. Ah, ó. Oh, abrir um show. Calcinha Preta. Quem é esse aí, Riba Saia? Meu amigo Rony Brasil. Um abraço, Rony. Bom, gente, né? Aqui não é música do programa do mundo, não. Eu tô só colocando um pedacinho, porque eu vou orientar pra dar não acontecer o que aconteceu pra esse cantor com duas pessoas. Que coloca as melhores bandas pra tocar no começo, pega um cantor da cidade e coloca 5 da manhã. O povo

Pronto, segura aí, Naldo Vieira. Colocou calcinha, divulga. Abertura do Pedrão ou Gustavo Lima, pronto. Coloca Gustavo Lima no começo. Gustavo Lima não. O homem é o artista principal. Que é esse aí? É Gustavo Lima? Sente o

Pronto, pronto, foi pronto, foi orientado aqui. Vamos lá, abre com calcinha preta. Cadê a calcinha preta? Cadê? Hoje eu tô fogoso, hoje eu tô daquele jeito. Hoje a mulher me segura.

Certo, vamos lá. Calcinha preta, abertura do Pedrão. Anuncia. Cedo, vai todo mundo. Vai lotar a calcinha preta. Pronto. Depois de calcinha preta, Sandro Lúcio. Sandro Lúcio vai tocar para uma multidão. Quem é esse aí? É Sandro Lúcio? Coloca o balancinho dele também.

0: Beleza, vamos lá. Tocou da senhora preta, entrou Sandro Lúcio. Pá! Pronto. Sandro Lúcio vai tocar pra mais de 100 mil pessoas. É preciso fazer o nome dessas pessoas. Cara experiente, pronto. Calcinha preta, todo mundo foi ver calcinha preta. Pá, Sandro Lúcio, lotado. Aí entra quem? João Gomes. Rapaz, João Gomes vai lotar não sei quantas mil pessoas. E João Gomes tocou, não sei nem que música toca João Gomes, mas é o famoso. Pá. Aí depois de João Gomes, Arribaçaia. Entra Arribaçaia lotado. Você sabe por que vai estar lotado? Porque a perspectiva de Gustavo Lima é a maior. Fechou o dia, Gustavo Lima, 150 mil pessoas. É preciso fazer essa programação. Primeiro dia, Calcinha Preta, Aro Pedrão, uma banda de nome, uma banda renomada. Depois entra Sandro Lúcio, pega o público de Calcinha Preta. Vem Gustavo, João Gomes, pega o público aí vem João Gomes, né? Aí pega o público de Arribaçaia, porque todo mundo quer ver João Gomes. Eu tô conversando com um monte de gente que vai pro Gustavo Lima e João Gomes. Aí depois João Gomes entra Arribaçaia, Arribaçaia pega o público de Gustavo Lima todinho, canta pra 100 mil pessoas, valoriza a Praça da Casa. Aí fecha o dia com o Gustavo Lima. Minha opinião. Quem é esse aí? Ah, minha opinião. Primeiro dia. Aí vai, não vai, eu quero ver se esses dois da casa aí não vai bombar. O segundo dia, Arnaldo Vieira, Jarley, hein? Eu quero ouvir Jarley.
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Pronto, Jarley, segundo dia. Jarley e Eduardinho dos teclados, dois de casa. Faça a abertura com Xande Avião. Xande Avião, abertura do segundo dia, quinta-feira.

Jarlei de casa. Jarlei vai pegar. É uma opinião minha. É uma loucura que veio na minha cabeça aqui. Jarlei vai pegar. Jarlei vai pegar o público de Chão de Avião. Pronto. Depois de Chão de Avião, aí vai entrar Limão com Mel. Vai entrar Limão com Mel, banda famosa, uma banda renomada. Entra Limão com Mel depois de Jarlei. Jarlei tocou com o público de Chão de Avião para uma multidão. Depois entra Limão com Mel, ó. Eu queria...

0: Socorro! Quem é esse aí? Limão com mel. Depois de limão com mel, entra o eu napolitano de gabiarra. Eduardinho dos teclados. Pronto. Entrou já de madrugada, pegou o público de chão de avião, de limão com mel, de jalei ele. Aí, ó.
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0: Beleza, aí fechando o dia 2, entra, na minha opinião, o cara do momento, Natanzinho Lima, fechando a noite, Eduardinho dos teclados, Jarley, eles pegaram um público de limão com mel, chão de avião, e o Natanzinho encerra, encerrou. A prata da casa não vai tocar pra 3 ou 4 pessoas. Meu irmão, tocou limão com mel, tocou chão de avião, tocou Eduardinho, vai finalizar com... Tocou Natanzinho, vai finalizar com... Eu tô, vou embora. Terceiro dia. Renata de Paula. Renata de Paula é da onde? É daqui? Renata de Paula, Bruno e Bernardo, Cacau com Leite, Belmarques e Priscila Senna. Precisa colocar lá, não. Tá bom já. Ou seja... Pegos da casa, vocês me entenderam, né? Então eu vou trazer a matéria completa agora para fechar uma situação e não ficar constrangedora para os nossos artistas. Ó, a programação do Pedrão 2026 evidencia uma característica que acompanha a história da festa. Reúne na mesma grade artistas de projeto nacional e nomes que ajudaram a construir a identidade musical do extremo sul da Bahia. Abertura em 1º de julho, contará com Sandro Lúcio, Arriba Saia. No dia 2, será Verde, Jarley e Eduardinho dos Teclados. A programação de 3 de julho será Renata de Paula e Cacau Colete. Já o encerramento, 4 de julho, ficará com por conta de Cris Lima, com trajetórias consolidadas e repertórios conhecidos do público. Os artistas estarão distribuídos pelos 4 dias da festa. A programação também reúne Gustavo Lima, João Gomes. Eu vou pular logo aqui. Já, isso aqui você já sabe já. Primeiro dia você já sabe o que eu já falei. Sandro Lúcio, Arriba Saia, Calcinha Preta, Gustavo Lima e João Gomes. Segundo dia, chão de avião, Natanzinho Lima e Eduardinho dos teclados. Renata de Paula, Breno e Bernardo, Cacau com Leite, Belmarques e Priscila Senna. Dia 3 de julho, sexta-feira. Já no sábado, Cris Lima, Pablo, Ivete Sangalo, Seu Mastruz e Thiago Aquino. Seu Mastruz é o Mastruz com Leite? Não, será que é o mesmo? Não. Não é não? Então, eu queria fazer essas colocações para que os nossos artistas não cantem para simplesmente 2 ou 3 pessoas. Tá ok? Então, fica esse registro aí. Foi de graça esses pontos que eu coloquei aí. Tá beleza? Olha, dona jovem, a minha esposa Madalena, a filha Adassa, é isso? Adassa? Ou é Radassa? É Adassa mesmo? E filha Adassa, pulou demais ontem na vitória da nossa seleção. Tá certo. Ô, dona Jovem, a senhora vai arrumar a lavar de roupa, dona Jovem? A senhora fica atrás de pular, rapaz? Oxi, quem tá comendo de prancha é seu Manuel. Seu Manuel tá tomando Ergot 30, olha, vocês precisam tomar o Ergot 30, viu, dona Jovem? Vá lá na minha amiga Juliana, procure lá a Juliana, tome o Ergot 30, que esse véio vai ficar pulando até a cerca. Olha, eu vou no breve e a pouco tirar, mas gente, olha, eu tô falando aqui todos os dias, pensou em eucalipto tratado? 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

0: 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Olha, eu não preciso, aqui está com tudo. Ô, seu Manuel, Brasil que é Brasil, precisa. O senhor vem com essas graças, rapaz? Ah, dona Jovem, vou num breve apocultural, mandar um abraço para o meu cunhado Xaxá. Aquele abraço, meu cunhadão, pensa num cabra que eu gosto de graça. É meu cunhadão Xaxá, gente da melhor qualidade, não tem tempo ruim. Tô trabalhando, filho, tô trabalhando. Um abraço para você, para a Aline, para o Gordo aí, o pai da Aline. Que Deus abençoe a família de vocês aí, tá beleza? Olha, próximo bloco, hein? Ney Santana, meu comandante Ney, meu capitão Ney, destaque do nosso programa. Voltamos já já.
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1: Mais de 160 pessoas morreram e quase 1.000 ficaram feridas em um duplo terremoto que atingiu a Venezuela nesta quarta. Os números são do último balanço do governo do país. Os sismos de magnitudes 7.2 e 7.5 tiveram muitas réplicas e foram os mais fortes do país nos últimos 100 anos. De acordo com o Serviço Geológico dos Estados Unidos, o epicentro foi registrado na cidade venezuelana de El Cayabo, a quase 170 quilômetros da capital, a uma profundidade de 13 quilômetros. As imagens que circulam nas redes sociais e os relatos dão conta de que vários desabamentos e danos às estruturas foram registrados, como no principal aeroporto do país. A agência Reuters registrou o momento em que parte do teto desabou. A presidente Delcy Rodrigues anunciou a suspensão de aulas e todos os serviços não essenciais para que as autoridades se concentrem nos trabalhos de resgate. Redes de gás e eletricidade foram desligadas. O governo dos Estados Unidos informou pelas redes sociais que está enviando imediatamente equipes de busca e resgate, recursos médicos e assistência humanitária. A declaração foi feita pelo secretário de Estado, Marco Rubio. Vários outros países também se colocaram à disposição. O presidente Luiz Inácio Lula da Silva afirmou que determinou ao Ministério das Relações Exteriores que avalie junto à Embaixada do Brasil em Caracas a situação na Venezuela e as medidas de assistência que podem ser oferecidas. O mandatário declarou estar consternado com o ocorrido. Os terremotos foram sentidos em vários locais do Brasil. Agência Rádio Web, produção e reportagem, Norberto Notari.
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3: Paris, 25 de junho de 2026. Essas são as principais notícias desta quinta-feira. Vários países organizam o envio de ajuda humanitária à Venezuela após um poderoso duplo terremoto ontem, de magnitudes 7,2 e 7,5, que causaram um desabamento de dezenas de prédios em Caracas e arredores. O presidente Lula disse ter instruído o Ministério das Relações Exteriores e a Embaixada do Brasil em Caracas a preparar assistência à Venezuela. Aqui na Europa, a União Europeia se diz pronta a responder às necessidades mais urgentes da população venezuelana. O presidente francês Emmanuel Macron anunciou o envio imediato de uma equipe de 85 socorristas especializados em operações de busca e salvamento. 54 soldados da unidade de emergência do Exército Espanhol estão prontos para serem enviados à Venezuela, anunciou nessa quinta o Ministério da Defesa da Espanha. A Alemanha também prevê o envio de até 6 aviões com assistência e equipes de resgate. Muitos outros países se unem a essas iniciativas, entre eles China e Índia. Na América Latina, México, Argentina, Chile, Equador, Uruguai, Costa Rica, entre outros, também expressam sua solidariedade e disposição para ajudar a Venezuela. Mais cedo, a presidente interina Delcy Rodrigues afirmou ter conversado por telefone com o secretário de Estado americano Marco Rubio, que prometeu o envio imediato de ajuda humanitária e socorristas à Venezuela. Segundo o balanço ainda provisório, foram registrados mais de 160 mortos e quase 1.000 feridos até o momento, mas o número de vítimas deve aumentar. O aeroporto de Maiquetia, o maior do país, permanece fechado após sofrer danos graves em sua infraestrutura. O secretário de Estado americano, Marco Rubio, continua seu giro pelo Oriente Médio para tranquilizar os países do Golfo quanto à defesa dos interesses dos aliados nas negociações com o Irã. Rubio está hoje em Bahrein e declarou que os Estados Unidos querem um acordo com o Irã, mas não a qualquer preço. Mais cedo, a Guarda Revolucionária, o Exército Ideológico do Irã, advertiu a qualquer travessia do Estreito de Hormuz sem a autorização do país e ameaçou os navios que não cumprirem a regra com medidas apropriadas. O Irã cogita impor um pedágio às embarcações que transitarem pela região, uma ideia que Rubio tema que possa ser adotada em outros lugares do mundo, suscitando o caos total. Já o grupo Hezbollah acusou Israel de uma nova violação do cessar-fogo, depois que um drone israelense matou duas pessoas ontem no sul do Líbano. Mais de 100 milhões de pessoas na Europa devem enfrentar temperaturas acima de 35 graus hoje. Na véspera, a França voltou a registrar um novo recorde de temperatura, 43,8 graus, no centro do país. O prefeito de Paris, Emmanuel Grégoire, apontou nessa manhã para um aumento da mortalidade na capital por causa das temperaturas extremas, sem divulgar números específicos. A capital francesa e outras cidades voltam a registrar hoje 40 graus. Na Espanha, as autoridades sanitárias anunciaram que pelo menos 212 mortes registradas entre domingo e quarta-feira podem ser atribuídas à atual onda de calor. Rádio França Internacional, em parceria com a agência Rádio Web, de Paris, Daniela Franco.
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2: Ok, beleza! Estamos de volta no extremo sul da Bahia. Olha, eu vou trazer essa matéria com muito orgulho, o coração cheio de alegria, porque esse rapaz, ele é merecedor. É um cara diferenciado, um coração maior que o corpo, meu comandante Ney. Que orgulho, viu, Ney, você ser aqui do nosso município. Viu, meu querido Brasil e os meninos da lotação, um abraço para vocês. Beleza? Meu irmão Marquinhos da Marola Surfing Shopping, uma das lojas mais completas, chegando o Pedrão, meu irmão, roupas diferenciadas, ele vai mandar um áudio falando agora. Olha só, essa matéria eu vou tentar ler ela na íntegra. Meu querido mestre Raimundo, se eu errar, chame na minha orelha, viu, meu mestre, meu professor. Ó, quer comprar milho com preço diferenciado, com qualidade, amendoim, calda, tudo. Lá no meu irmão Mestre da Cebola, de frente à Feira do Bueiro, tá bom? Meu irmão Gilbertinho da GBP, Gilberto Barbosa Pereira. Será que o nome do homem é chique? Um abraço, meu irmão Gilbertinho. Olha, o bombeiro militar Rosinei Bispo Santana, conhecido como Ney Santana, natural de Onápolis, foi promovido ao posto de capitão do Corpo de Bombeiros Militar da Bahia. A promoção foi publicada no Diário Oficial do Estado no último dia 20. A cerimônia oficial de ascensão deverá ocorrer na próxima semana, após o encerramento das festas juninas. Com a conquista, Santana se torna o primeiro eu-napolitano a alcançar o posto de capitão da corporação. Antes da promoção, ele ocupava o posto de primeiro-tenente. Ney Santana ingressou no Corpo de Bombeiros Militar em 1988. Em 2002, foi promovido a sargento e, em 2019, alcançou o posto de primeiro-tenente. 2 anos depois, tornou-se o primeiro comandante da Unidade de Bombeiros de Onápolis, criada em 2021, durante a pandemia, quando foi inaugurada a sede do 2º Grupamento de Bombeiros Militar. A iniciada a prestação dos serviços à população da região. Considerado um dos principais entusiastas da implantação da unidade em Onápolis, Santana permaneceu no comando por 3 anos. Em 2025, retornou à sede do 6º Batalhão de Bombeiros Militar, em Porto Seguro, como chefe da Defesa Civil Regional, com a comissão de articular políticas institucionais, função que exerce atualmente. Ao parabenizar o oficial pela promoção, o 6º BBM destacou a trajetória de Ney Santana e os serviços prestados à corporação e à sociedade baiana. A unidade classificou a conquista como o reconhecimento de uma carreira marcada pela dedicação, profissionalismo e relevantes contribuições ao serviço público. Além da atuação opcional e operacional e administrativa, Ney Santana também ganhou destaque por iniciativas voltadas à inclusão. Em 2025, conquistou o 5º lugar no prêmio Boas Práticas do Governo da Bahia, com o projeto Acessibilidade das Comunidades Surdas aos Serviços Essenciais de Urgência e Emergência de Onápolis. A iniciativa foi criada durante o período em que Ele comandava a unidade de bombeiros de Onápolis e tem como objetivo facilitar o acesso de pessoas surdas aos serviços de emergência. O projeto também motivou a realização, este ano, de um curso de primeiros socorros voltados à comunidade surda, considerado pioneiro do estado. A proposta surgiu após relatos de insegurança enfrentados por pessoas com deficiência auditiva ao necessitarem de atendimento emergencial. A partir da criação de protocolos específicos e do uso de ferramentas como o WhatsApp, o projeto passou a oferecer um canal mais acessível e eficiente para o acionamento dos serviços de socorro. Radar News, parabéns, meu comandante, meu tenente, capitão, você é um cara que eu tiro o chapéu, lhe acompanho há muitos anos, e sei da sua trajetória, da sua honestidade, da sua competência, do amor que o senhor tem à profissão. O senhor é merecedor ricamente de ser capitão. Você tinha que ser capitão do Vasco, viu, Ney? Capitão do Vasco, para comandar o Vasco. Mas feliz do extremo sul da Bahia. Parabéns ao governador Jerônimo Rodrigues, né, por colocar o nosso comandante, nosso Ney, capitão. Então, estou muito feliz porque o extremo sul da Bahia merece, a cidade de Onápolis merece. Já falei sobre a ex-prefeita Cordélia Torres na época e não vou deixar de falar em lugar nenhum. Se nós temos um corpo de bombeiros hoje, nem que seja uma extensão, foi na época da ex-prefeita Cordélia Torres. Começaram a fazer ali, lá no Juca Rosa, o Aviadar e da Azul, e não terminaram, e foi implantado. Então, nós não podemos, independente de político A, B ou C, falar as coisas boas, deixarmos de falarmos as coisas boas. Foi implantado o Corpo de Bombeiros na cidade de Onápolis, né, um grupamento, né, inclusive o comandante Ney. E logo quando implantou esse Corpo de Bombeiros, não sei se vocês lembram, esse grupamento, né? Ele aconteceu aquele acidente do ônibus. Não sei se vocês têm em mente, um bitrem de uma carreta desgovernada soltou o bitrem e caiu aquele monte de eucalipto, matou oito ou nove pessoas. E o Corpo de Bombeiros estava em cima da risca. Então, foram coisas que foram trabalhos e mais trabalhos para tirar pessoas de ferragens. E imagine você em um acidente tão grave ter que esperar o grupamento do Corpo de Bombeiros de Porto Seguro. E hoje nós temos um Corpo de Bombeiros, né, como vocês sabem, graças a ex-prefeita de Onápolis, que lutou e brigou para termos a extensão. Antigamente nós tínhamos uma sétima companhia do batalhão, hoje nós temos um batalhão. Então começou com a extensão, amanhã ou depois nós teremos um batalhão. Começa assim. Ney Santana, você sabe a consideração que eu tenho por você. Olha, 13h32, a Pontural, daqui a pouquinho voltamos com notícias de polícia.
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8: O Brasil ainda convive com um desafio histórico quando o assunto é saneamento básico. cerca de 33 milhões de pessoas não têm acesso à água tratada e aproximadamente 90 milhões vivem sem coleta de esgoto, segundo o Instituto Trata Brasil. Diante da meta de universalização dos serviços até 2033, o avanço necessário passa pela chamada inclusão sanitária, considerando as diferentes realidades do país. É o que analisa o vice-presidente de Relações Institucionais da empresa de saneamento AEGEA, Rogério Tavares.
9: A questão central, muito mais do que o investimento em si, é conseguir transformar os recursos que você captou efetivamente nas obras, nas redes, nas estações de tratamento, etc., que você precisa fazer. Para isso é preciso de escala, capacidade operacional, fundamentalmente de governança. Você precisa ter operadores, empresas que tenham tamanho suficiente, experiência, conhecimento do setor e eficiência embarcada para poder dar conta disso.
8: Os maiores desafios estão justamente nas áreas mais vulneráveis, como periferias urbanas, comunidades em encostas e regiões ribeirinhas, por exemplo. Soluções convencionais muitas vezes não funcionam e exigem adaptações de engenharia para garantir a água tratada e a coleta de esgoto.
9: Você faz uma inclusão sanitária dessas pessoas, resgatam a dignidade delas, porque elas passam a ter água tratada para beber, o efluente, o esgoto que é gerado, não fica mais correndo em frente às casas, eles passam a ter um benefício de um serviço que traz melhoria nas condições de saúde, melhoria, vamos dizer, no acesso à educação para os filhos e passam a ter melhores condições para um desenvolvimento futuro, para uma ascensão social.
8: A experiência destacada tem como base a atuação da AEGEA em 893 municípios de 15 estados, com atendimento de mais de 39 milhões de pessoas. 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Áudio que amplifica conexões. Produção e reportagem, Bruno Moreira.
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11: Amanhã sustentável. 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
12: Quando uma marca diz que é sustentável, você acredita? Pois é, nem todos os consumidores respondem que sim. O ceticismo está em todas as camadas sociais, inclusive entre as pessoas mais engajadas com a questão ambiental. Apenas 13% dos brasileiros conferem o que as marcas dizem e somente 11% sabem identificar a chamada maquiagem verde. O estudo Mapa do Consumo Sustentável 2026 aponta uma lacuna de credibilidade. Ela é um dos maiores obstáculos para o crescimento do consumo sustentável no Brasil. Para reverter o cenário e conquistar consumidores, a saída proposta é a adição de certificados e selos independentes. Nestes casos, dados e promessas feitas por empresas são verificadas por terceiros, ampliando a confiança dos consumidores.
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1: Boa tarde, Sena Santos. Boa tarde, meu amigo Davi Sena. Boa tarde, Carlinhos. Boa tarde, Naldo Vieira. Estou entrando no ar para anunciar uma entrevista amanhã que irá acontecer ao vivo no Café com Direitos com o ex-ministro João Roma. João Roma vai falar sobre tudo, sobre essas questões envolvendo o Master, envolvendo a Bahia, a saída do senador, né, de um senador baiano da liderança do governo federal. Vai falar sobre as polêmicas também envolvendo a Michelle, Bolsonaro, envolvendo a direita, envolvendo a esquerda. Uma conversa ampla, né, sobre o destino da Bahia, o destino do Brasil. É, e eu já estou, Sena, chegando assim naquela fase da despedida temporária. É, despedidas sempre me machucaram muito. Sempre fizeram assim, né, muitas feridas no nosso coração, mas as despedidas são necessárias, e ainda essa que não é uma despedida permanente. É um simples intervalo para que a gente enfrente uma guerra, e aí após essa guerra a gente volta com fé em Deus vivo, né? Eu quero voltar vivo dessa guerra eleitoral, que é a disputa para um pré-candidato a deputado federal. É eleito, se Deus permitir, eleito ou não eleito, estarei de volta. É, cuidando do nosso programa Café com Direitos e cuidando aí das demandas diárias do nosso povo, da nossa população, né? Mas enfim, Sena, para que eu não chore antes da hora, né? A despedida será feita na segunda-feira. Fui avisado aqui pela equipe técnica de que o meu prazo, eu estava calculando de que o prazo se estenderia até o dia 4, né? Até o dia 4, que são exatamente 6 meses antes do pleito. É, 3 meses antes do pleito. Mas chega a informação de que o prazo limite, a data limite é 30 de junho de 2026. Então, dentro dessa data limite, eu preciso estar fora, né? Antes do dia 30, nesse caso, dia 29, segunda-feira. É, dito isso, o que é que eu quero? Anunciar de que eu estarei amanhã no ar e na segunda-feira, né, na verdade, será essa nossa despedida aí temporária, dos microfones da 104, desse programa que, graças a Deus, chegou e aconteceu, né? Foi, bateu, ficou na parede, graças a Deus. Deus é fantástico, Deus é muito bom, louvado seja o nosso Deus, louvado seja o nosso Senhor. Se sair vivo da guerra, amém. Se não sair vivo da guerra, amém, do mesmo jeito. O importante, Sena, é que o Senhor Deus esteja comigo, esteja conosco. Que o rosto dele resplandeça sobre nós, que a força dele esteja com nós, que a graça dele esteja conosco, e que ele nos dê paz e vitória, né? Ou vitória e paz, para que a gente retome a nossa caminhada logo após o pleito em outubro, feliz da vida, né, com muita graça no coração. Se eventualmente não acontecer, louvado seja ele, ele será louvado de todas as formas. Aconteça o que acontecer, conforme diz ali em Filipenses 2,9, Deus o exaltou soberanamente, lhe deu o nome que está acima de todo nome, para que diante dele todo joelho se dobre e toda língua confesse que Jesus Cristo é o único Senhor, para a honra e glória de Deus Pai. Forte abraço, Senna. Muito obrigado por seu carinho, por sua lealdade. Você não é só um grande comunicador, não é só o maior âncora do jornalismo regional. Você é um grande caráter, né? Uma grande personalidade. E eu me honro muito em ter na equipe uma figura como você, né? Você é o nosso Vinícius Júnior, aí da seleção do rádio. Da seleção do rádio, né, Dona Viva? A seleção do jornalismo da Costa do Descobrimento do Brasil, né? Forte abraço, Senna. Deus te proteja.
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3: O Brasil começou nesta quarta-feira a contagem regressiva.
4: Beleza! Pronto! Estamos de volta! Ok, vocês ouviram aí, né, o nosso líder, Dr. J. Batista. Amanhã, gente, amanhã, uma entrevista diferenciada. João Roma, pré-candidato ao Senado, será o entrevistado do programa Café com Direitos com o Dr. J. Batista, bombástico. Olha que o homem tem as perguntas na ponta da língua, viu? O homem é fenômeno. E para mim, ouvir uns elogios desse da sua pessoa, J., muito obrigado. Eu fico muito feliz, eu fico muito honrado com as suas palavras. Isso é um incentivo para a gente trabalhar muito mais. Eu fico feliz, porque às vezes nós trabalhamos tanto, nós já fizemos tanto por tanta gente, mas a gente às vezes não recebe nenhum obrigado. E eu falo sempre aqui que o reconhecimento maior vem de Deus. E quando a gente vê pessoas na Terra que têm um reconhecimento pelo nosso trabalho, isso é muito gratificante. Muito obrigado. Eu, Carlinhos, nós vamos tentar lhe substituir, né? Que não será a altura, mas nós estaremos esses 3 meses aí, e que Deus abençoe a sua campanha, que Deus coloque a mão sobre você, lhe dê sabedoria, porque não é brincadeira você lançar o nome à disposição para ser um pré-candidato a deputado federal. Conhecimento, capacidade, ninguém tem dúvida que você tem, meu irmão. Todos nós sabemos da sua capacidade, da sua inteligência. Feliz de um estado, feliz de uma cidade, de ter você como representante na Câmara Federal. Porque conhecimento você tem. Você pegar os microfones naquela Câmara, você derruba até avião. Você conhece de leis. Você tem boas coisas para o extremo sul da Bahia, principalmente para Eunápolis, né? Cabe as pessoas se conscientizarem, a cada um se conscientizar, né? E falar assim, olha, esse está preparado. Só falta isso, porque conhecimento você tem, eu não tenho dúvida. Que Deus lhe dê sabedoria, tem que ter muita sabedoria. Porque quando o cara lança o nome a deputado federal, muita gente às vezes quer se beneficiar. Não, tem dinheiro dali, tem dinheiro daqui. E não tem esse dinheiro todo, né? Não tem. Principalmente para uma cidade pequena do interior da Bahia. Mas se as pessoas se conscientizarem, se as pessoas terem aquela noção de falar assim, eu vou colocar uma pessoa que está preparada para me representar. Essa pessoa seria você. Você é uma pessoa correta para isso. Mas é pré-campanha, tem muito tempo, né? Que Deus abençoe e dê sabedoria, muita sabedoria. Momento de muito estresse, muito desgaste. Você está largando o que você ama de fazer, que é o microfone, o rádio, por 3 meses, para se dedicar ao povo. Se dedicar às pessoas, colocar o seu tempo à disposição, largar o seu trabalho, coisa que você ama fazer, para colocar o nome à disposição da sociedade. Então, que Deus lhe dê sabedoria e conduza aí a sua caminhada. Tá beleza? E amanhã, gente, João Roma, pré-candidato ao Senado, né? Pré-candidato ao Senado, será o entrevistado do programa Café com Direitos. Não perca a oportunidade de ouvir esse programaço amanhã, 7h20 da manhã. Tá bom, meu irmão? Gilbertinho, da GBP, Gilberto Barbosa Pereira. Grande irmão Gilberto, você sabe o quanto eu gosto de você. Você é um cara que tem uma consideração desde pequeno que nós nos conhecemos. Você sempre foi um cara honesto, um cara trabalhador. É por isso que Deus vem sempre te honrando. Você com a família linda, você a cada dia mais conquistando os seus objetivos e ajudando, hein? Quantas pessoas você não ajuda e você fala, não fala meu nome não. Nas nossas campanhas, você sempre ajudando a gente. Ô Senna, vou dar um pix, mas não fala nada não. E reta se eu falar ainda. Você tem um coração maior que o corpo, meu irmão. Você merece tudo de bom, que Deus abençoe você e a sua família. Tá beleza? Ali ao lado do Lava Jato de Gabriel, Rua Belmonte, tem ali o meu irmão Gilbertinho da GBP, Gilberto Barbosa Pereira. Beleza? Passei o que eu tinha que passar? Olha, eu tenho notícia de esse áudio convocando o João Roma. No próximo bloco iremos colocar ele de novo, porque será uma grande festa aí na... Uma grande entrevista amanhã aqui na 104 FM Vida, essa rádio que já participou candidato da direita, da esquerda, do centrão. Aqui, meu irmão, o candidato tem vez. Aqui o candidato tem vez, né? Já entrevistamos o Marão, né? O lá de Ilhéus, já entrevistamos o seu Adelso do Alecrim, o Robinho, o João Gabacelar, deixa eu ver o que mais, um monte de gente. O capitão lá, o comandante da polícia, que veio aqui lá de Teixeira, o comandante França, né? O capitão, o comandante, o tenente, coronel França, se eu não me engano. Já entrevistamos diversos outros candidatos. Eu quero ver no Brasil, se brincar no Brasil, não posso exagerar, uma emissora de rádio que dá tanta oportunidade às pessoas usarem os microfones, falarem sobre o seu trabalho. Pior, já participou de deputado pré-candidato a federal, estadual, já entrevistamos Neto Carleto, o próprio programa Café com Direitos, né? Cedeu espaço. O Jânio Júnior já participou com a gente. A Cláudia Oliveira também já participou. Eu quero que você me olhe e nos meus olhos e me diga: qual emissora de rádio dá tanta oportunidade a político sem nenhum recurso? Porque o fundo partidário, 5 bilhões, não vai para as rádios. Vocês que estão sempre ouvindo aí, aquele programa político no rádio, a rádio não ganha nada. Nada. E o pior, a rádio dá tanto espaço para candidato, o dono da rádio, o diretor da rádio, sendo pré-candidato. Vai lá na rádio Robério, leve Jânio Júnior para falar lá. Leve Jânio Júnior na rádio Robério. Hein? Leve Cláudio Oliveira na rádio da pé. Rapaz, que balaio de gato. Já pensou um balaio de gato desse? Cláudio Oliveira na rádio da pé? Leve. Aqui vem todo mundo. Agora, tem que ter um respeito um com o outro. Nós não permitimos baixaria, né? E pior, quando o dono da rádio é candidato, tá aí que não leva ninguém mesmo. Mas aqui, todos têm

0: as ações do Pedrão 2026. Olha, eu tenho aqui notícias, alguma notícia de polícia, Naldo Vieira. E tá aqui, jogue pra mim, eu gosto de ver essa vinheta. Grupo armado invade festa junina de família de comunidade cigana e rouba participantes Eunápolis. Radar News, a bola da vez.
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0: Olha, uma família pertencente a uma comunidade cigana foi alvo de um assalto durante uma confraternização junina na madrugada desta quarta-feira, 24, no bairro Santa Isabel, Eunápolis. O crime ocorreu em um imóvel localizado nos fundos do terminal rodoviário da cidade. Segundo informações apuradas pelo Radar News, familiares e convidados participavam da celebração quando foram surpreendidos por um grupo de homens armados e encapuzados que invadiu o local e anunciou o roubo. O portão da residência estava aberto no momento da ação. Durante o crime, os assaltantes efetuaram disparo de arma de fogo. Apesar do susto, ninguém ficou ferido. Os criminosos roubaram dinheiro, celulares e diversas joias antes de fugir. A polícia militar realizou buscas e patrulhamento na região, mas nenhum suspeito foi localizado. Até amanhã desta quarta-feira, as vítimas ainda não haviam formalizado o registro da ocorrência na delegacia. 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Olha, o Nápoles, motociclista de 60 anos, fica gravemente ferido após bater em caminhão na BR-101. Olha, um motociclista de 60 anos ficou gravemente ferido após se envolver em um acidente com um caminhão baú na madrugada desta quarta-feira, 24, na BR-101, a cerca de 5 quilômetros do centro de Eunápolis. Segundo informações preliminares da Polícia Rodoviária Federal, PRF, o homem saía de uma rua às margens da rodovia, nas proximidades do Distrito Industrial, quando acessou a pista e ocorreu uma colisão transversal com o caminhão. De acordo com a PRF, o motorista do caminhão tentou evitar a colisão ao desviar para a contramão. Mesmo assim, a parte dianteira do veículo atingiu a lateral da motocicleta, provocando o acidente. O motociclista sofreu ferimentos graves e foi atendido por uma equipe do SAMU. Em seguida, ele foi encaminhado ao Hospital Regional Luiz Eduardo Magalhães, em Porto Seguro, com suspeita de traumatismo craniano. As circunstâncias do acidente serão apuradas pela Polícia Rodoviária Federal. Olha, comerciante do setor varejista é preso pela Polícia Federal com cerca de 700 mil em espécie em Porto Seguro. Olha, um comerciante foi preso em flagrante por suspeita de lavagem de dinheiro durante uma ação da Polícia Federal, nesta segunda-feira, 22, em Porto Seguro. Na operação, foram apreendidos aproximadamente 700 mil em espécie. O suspeito, de 47 anos, é empresário do comércio varejista na cidade. De acordo com a investigação, o valor apreendido teria sido sacado por pouco antes da abordagem. Segundo a Força Integrada de Combate ao Crime Organizado, a quantia apresenta compatibilidade com operações financeiras que já estavam sendo monitoradas pelas autoridades. O investigado foi encaminhado à Delegacia da Polícia Federal em Porto Seguro, onde foi autuado em flagrante pelo crime de lavagem de dinheiro. As investigações prosseguem.

0: investiguem para esclarecer a origem e o destino dos recursos apreendidos, além de identificar possíveis envolvidos no esquema investigado. Mais notícias de polícia amanhã. Beleza, estamos de volta. Olha, daqui a pouco, hein? Ministério Público da Bahia fiscaliza 50 veículos do transporte escolar em Ipiaú para avaliar segurança e irregularidades. Ó, irregularidade. Meu querido mandou uma mensagem aqui. Olha, boa tarde, Senna. Eu tive uma notícia aqui que é muito boa. Acho que o mês que vem vai ter marcação de exame no posto de saúde, depois de quase 2 anos. Misericórdia. Qual posto de saúde e qual bairro? Olha, boa, eu recebi uma mensagem aqui. Eu não li essa mensagem. Tá na minha cabeça desde ontem. Eu vou ler essa mensagem agora para não ficar devendo. Eu não sei se a pessoa está ouvindo, mas ela me mandou essa mensagem. Deixa eu ver. Cadê essa mensagem? Pronto. Pois com o tempo ficar branca, tal, tal. Isso aqui é outra coisa. Essa mensagem não foi de agora. Cadê? Deixa eu ver. Ah, tá aqui. Essa mensagem foi de segunda-feira. Mas tá desde ontem que eu tô pensando nessa mensagem de uma cobrança do ouvinte. Eu não gosto. Eu fico assim, todo mundo que manda mensagem, eu tento responder no máximo possível. Porque, bicho, é muito chato. Você manda uma mensagem para uma pessoa, a pessoa não responde, faz pouco caso. Isso é muito ruim. Eu, minhas veinhas, me mandam mensagem 2, 3 horas da manhã. Que as minhas veinhas mandam mensagem de 10 minutos, 20 minutos. Eu escuto ali e respondo. Porque, às vezes, é chato, né? Você receber uma mensagem e você não responder a pessoa. Responde algo, é igual político. Às vezes o político se esconde das pessoas. Não, o povo só sabe pedir, o povo pede mesmo. Mas é muito simples, fala não. É melhor você dizer um não para uma pessoa do que você não atendê-lo, essa pessoa. Entendeu, meu querido Gilbertinho? Olha, eu não posso, eu sou bicho. Às vezes eu quebro a cara por isso. Você pode me chamar de qualquer coisa, mas a pessoa que me chamar de mentiroso, eu fico chateado. Eu sou brincalhão e tal. Mas às vezes eu falo até da minha vida pessoal para não mentir. Minha mulher fica retada. Ganho X, rapaz, você iria aí, como é que deu certo? Deu. Aí eu explico, peguei isso. Não tem necessidade, mas às vezes pro meu coração não mentir. Mas quando eu vejo a pessoa falar assim, sendo é mentiroso, poxa, meu coração fica muito triste. Porque eu posso ser brincalhão, de tudo, mas mentiroso não. Eu não sou mentiroso. Essa briga eu não levo. Às vezes eu falo até demais o que eu não devo para pessoas que eu não deveria falar da minha vida. Minha mulher, para que tu vai falar? Um dia eu tomei uma letra de um amigo que ele me ligou, falou assim. Eu falei, eu ia fazer assim, mas eu conversei com fulano falou que não ia gostar. E ele, sim, por que não falou comigo, tal. Eu não posso falar os nomes. Mas uma coisa que é, Senna, você pode me ajudar nisso? Não posso. Eu falo, não posso. Eu não sou interesseiro em nada de ninguém. Às vezes a pessoa some, as pessoas não têm um contato direto, mas se eu puder ajudar, eu ajudo. Se eu falar que não tenho, porque eu não tenho. Eu gosto de responder todo mundo, velho. Não tem birra que eu não respondo. Olha, Senna, boa tarde. Sou moradora aqui da rua José Tertuliano, bairro Dina Borges. Quero pedir encarecidamente que o ADM nos ajude aqui, pois a rua está abandonada, muito mato, muitos buracos, terreno abandonado, na esquina e mato já está tomando conta das ruas. Socorre nós aí, Senna. Boa tarde, Senna, tudo isso. Pronto. Então, assim, rua Tertuliano, eu estou tentando decifrar aqui, então, fica esse pedido aí aos administradores, às pessoas que estão nos ouvindo agora, dá um pulinho lá, tem muitas ruas que estão cheias de matos. Vamos pedir aos administradores não de bairro, os administradores dos garis, dos meninos que escapinam aí, coloca também nos bairros, tira um pouquinho da BR, fica muito na BR. Você, eu vou lá pra casa, pra colônia, nossa, tá um brinco, os caras tudo pá, pá, pá. Então, vamos colocar também. Outra coisa que eu quero parabenizar o município de Onápolis e o governo do estado. A cidade de Onápolis, eu sei que tem gente que não gosta, que eu parabenizo o município e que eu, não, e que eu parabenizo o governo do estado. Porque tem pessoas que não gostam do prefeito, não gostam do governo, só quer que o pau, pau e pau e pau. Eu não, se tiver coisa boa aqui, eu vou falar independente de quem seja. Beleza? A cidade de Onápolis está sendo toda sinalizada, vertical e horizontal. Inclusive o Jerônimo Rodrigues, que falou que iria sinalizar a cidade de Ilhéus, que é Onápolis, está realmente sendo sinalizada. Você vai na Estrada da Colônia, toda bonitinha, faixas, está muito legal. É uma parceria entre o governo do estado e o município de Onápolis. As pinturas, horizontal e vertical, está sendo feita na cidade de Onápolis. Pode ter certeza, estou andando bastante, estou vendo. Faixa de pedestre, aquelas linhas brancas do meio. Tá muito, é pouca coisa para o estado, o município é. Mas não importa, está fazendo, então parabéns aí. Sei que tem pessoas que não gostam, nada, cena, já vim com outra coisa rebatendo em cima. Tem muitas coisas ruins que nós cobramos aqui, mas não posso deixar de falar as coisas que vem acontecendo também, e essa pintura aí tá muito legal. Tá beleza? Voltamos daqui a pouquinho com mais informações. Voltamos já já com o último bloco do programa Vida Comunitária.
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5: Obrigado, Senna. Muito obrigado. Realmente, Senna, tem muitas questões. Tem essa questão de saneamento básico, né? Por que que nunca saiu, nunca veio? É, em razão da má representação política, né? Não tem vozes ali para brigar, para guerrear, para falar que uma cidade importante como Eunápolis não pode ficar aí ao longo de décadas com 3% de saneamento básico, em cima de fossas. Se você fizer aí uma visão 3D, colocar uma visão 3D no subsolo napolitano, você vai enxergar aí esse subsolo totalmente perfurado por fossas, né? Então é uma vergonha isso, precisa resolver isso. É, a questão do nosso polo moveleiro, você produzir tanta madeira e não ter fábrica de móveis aqui. Se tem tanta madeira aí da Peracel, a madeira vai para fora, abastece polos moveleiros de outras regiões. Questão do nosso distrito industrial, não tem realmente indústria, tem ali umas lojas, é um distrito muito precário, ali não comporta uma indústria sequer, né? Imagina então um distrito, né, um conjunto de indústrias, não funciona. É, o nosso gasoduto, você tem gás aqui, você tem city gate aqui, distribuição de gás aqui, mas não tem gasoduto, não tem canalização de gás para os postos. Então essa cidade tem tudo para crescer, para ser impulsionada, mas a gente não pode ficar nessa onda de deputado que simplesmente faz uma festa e pão e circo e assim oba-oba, e achar que essa é a real necessidade da nossa população. Não é a real necessidade da nossa população. Mas está aí nas mãos de Deus, nas mãos do povo. Se o povo quiser realmente alternância, se o povo quiser realmente alguém que possa representar bem, enfrentar essas máfias de Ajerba, né? Eu multei a Ajerba que estava multando os taxistas. Multas judiciais, diversas multas judiciais, por meio da minha atuação jurídica. Retiramos a Ajerba de 101.367, ou seja, basta você ter coragem, saber o caminho, ter direção de Deus para fazer as coisas todas acontecerem e mudanças realmente, né, efetivamente ocorrerem na vida da sociedade. Tá certo, Senna? Tá nas mãos de Deus e do povo. Forte abraço, muito obrigado mais uma vez.

boa tarde, Senna. Tive uma notícia aqui agora. Acho que o mês que vem vai ter marcação de exames depois de quase 2 anos.

0: palco do Mundial Feminino. Esse torneio chega ao Brasil em um momento de franca expansão do esporte. A última edição da Copa, realizada em 2023, foi registrado recordes expressivos de público, audiência e também engajamento digital e muito interesse comercial em todo o mundo. O Mundial no Brasil vai utilizar 8 estádios diferentes espalhados pelo país. O Mineirão, em Belo Horizonte, foi confirmado como uma das sedes do evento. O planejamento inicial prevê 8 datas para o Mineirão, incluindo 5 jogos da fase de grupos, uma partida das oitavas de final, um confronto de quartas de final e a disputa pelo terceiro lugar. Vale lembrar que Maracanã também vai sediar e tem a expectativa de abrir a Copa do Mundo Feminina. Essa será a 10ª edição da Copa do Mundo Feminina, organizada pela FIFA. Agência Rádio Web com informações da seleção feminina, Daniela Esperon.
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3: Beleza, cruza que eu tô na área, 14:25 na Bahia. Bote ela aí. Cadê minha gatinha, Dona Guiomar? Cadê minha gatinha, Dona Guiomar? Ô, Dona Guiomar!
4: Não mete pra esse homem aí, calma, Ronaldo. Ronaldo, dá um remédio aí pra cena. Ele tá muito inspirado hoje. Não fala meu nome, não, senão ele fica aí com graça, tá? Fala assim, uma mulher ligou aqui e disse que você hoje tá inspirado pra dar um remédio pra você beber.
5: Eu vi cena falando. Eu tenho que falar com a senhora, Dona Guiomar. Com aquela bestajada dele. Mas é você que bota esse negócio aí, viu?

0: beleza? Que é isso, minha gata? Depois eu vou na casa de Dona Guiomar tomar um café. Se prepare aí, minhas velhinhas, meus amores, que eu vou visitar todo mundo. Eu vou visitar todo mundo. Aí começar a campanha. Ó, somente quando fala dos namoros. Jota Batista. Tá mansa aí, né, Jota? Quando fala que namorou ontem, hoje é de Santra, exagera um pouquinho, somente isso. Ô, Jota, eu estou tomando o Ego 30, meu irmão. E outra coisa, e a Arilma falou também que você está tomando o Ego 30. A Arilma não tá aguentando o seu rock, não, Jota. Você bota
1: a porta. O bambu
0: tá gemendo.
1: O bambu tá gemendo.
0: É, a Arilma falou que não tá conseguindo dormir depois do Ergo 30 e do 9 mistura. É. Diz que toda hora, Jota, vem a minha galega e o bambu geme e os viuzinhos reclamando e aí virou uma bagunça. É. Toca o play. Brasil, zil. Brasil! Beleza! Jota falou que é tadala. É, Arilma. Arilma tá mais ou menos enrolada, viu? É, a Arilma tá mais ou menos enrolada. Olha, pra fecharmos a Copa do Mundo, ontem África do Sul venceu Coreia do Sul por 1-0 e a República Tcheca perdeu para o México por 3-0 no estádio Azteca, no México. Grupo A definido. México, 3 jogos, 3 vitórias, 9 pontos ganhos. África do Sul, 4 pontos. Ambas classificadas. E a Coreia do Sul, 3 pontos. Não está ainda eliminado, não, tá? Beleza? Então, pronto! Ó, o Jota colocou ali, ó, Ergo 30 também. O homem tá uma bala. Olha a Suíça! Rapaz, esse programa é uma viadagem. A Suíça venceu por 2-1 o Canadá e a Bósnia venceu por 3-1 o Catar. Então, Suíça, primeiro, 7 pontos ganhos. Canadá, segundo, 4 pontos. Bósnia, terceiro, 4 pontos. Nesse grupo vai 3. A Bósnia vai como melhor terceiro colocado. Grupo do Brasil está definido. Marrocos venceu por 4. Olha, eu pensava que o Brasil ficaria em segundo, por qual motivo? O Marrocos ia golear o Haiti, e o Brasil teria um jogo duro contra a Escócia, e o jogo do Brasil foi um jogo tranquilo, anulou um gol irregular de Vinícius Júnior perdeu outro gol. Marrocos 4, Haiti 2, Escócia 0, Brasil 3, Brasil 7 pontos, Marrocos 7 pontos, o Brasil teve 3 gols a mais que Marrocos, líder da chave. Vai jogar em Boston na próxima segunda-feira, às 14 horas, 2 horas da tarde, contra Japão, Marrocos ou Escócia ou Suécia. Na minha opinião, será o Japão. Hoje tem jogo Turquia e os Estados Unidos, às 23 horas. 2 jogos fechando o grupo D. Lembrando que Turquia e Estados Unidos jogam em Las Vegas. E em Santa Clara, o Paraguai joga contra a Áustria. Lembrando, o Paraguai vencendo a Áustria, ultrapassa e classifica. O empate, acredito eu, que classifica os dois, ambos, com 4 pontos. Os Estados Unidos já está na próxima fase. Jogaço, o jogo da rodada ocorrerá agora, às 17 horas, Equador e Alemanha. Jogo-chave. E depois Curaçao contra Costa do Marfim. A Alemanha tem 6 classificada, Costa do Marfim tem 3, Equador tem 1. O empate, o Equador dará adeus à competição. Então, abre o olho, tá beleza? Então, pronto, esses foram os resultados dos jogos de ontem e os jogos de hoje. Mais esporte amanhã! Beleza, 14h31, amanhã, ei, ó pra cá, doidão, amanhã, 7 horas da manhã, programaço, café com direitos, aproveite, viu, aproveite a voz, amanhã, meus amigos e minhas amigas, amanhã e segunda, porque o homem vai sair durante 3 meses. Então, aproveite a oportunidade de ouvir o Dr. J. Batista pela manhã e também na segunda-feira. Na terça-feira pela manhã estaremos aqui. Então, fiquem todos com Deus. Que Deus abençoe a todos vocês. Se Ele permitir, sempre Ele na frente, estaremos juntos amanhã. Fiquem todos com Deus. Um abraço. 14 horas e 31 minutos no extremo sul da Bahia.
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17: 14 horas e 35 minutos.
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Tá ficando bom. Vai ficar melhor ainda agora. A gente vai chegar ao trono de Deus. Com a nossa celebração, com a nossa adoração. A gente vai entrar agora na presença de Deus. E nós vamos declarar bem alto: vai chegar no trono!

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0: 15 horas e 16 minutos.
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2: 15 horas e 40 minutos.
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adorar o Senhor com a banda Sonho Amor.

0: 15h58.
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2: É, estamos chegando na hora, né? Certo, no programa Caminhando na Fé. E a paz do Senhor Jesus Cristo esteja com todos nós. Oração. Senhor Jesus, Pai querido, amado, nesse momento nós pedimos nessa oração, o Senhor, tenha compaixão e misericórdia da nossa fraqueza, responde a nossa oração. O Senhor nos diz, tudo que é ligado à terra é ligado no reino do céu. Tudo que é ligado à terra é ligado no reino do céu. E eu tenho a chave é a fé, a oração. Essa chave é para qualquer porta. E a porta que ele abre, ninguém fecha. A porta que ele fecha, ninguém abre. Mas você tem essa chave, que é a oração. Ele orar sem cessar, verá a glória de Deus. A única esperança é a palavra de Deus. Ele diz que a esperança de nada do nosso coração, mas a palavra é a fonte da vida, de vida, né? É a palavra de Deus. Que o Senhor Jesus, Pai, ouve a minha oração, por favor, daqueles que estão desesperados, angustiados e aflitos. Essa pessoa que diz, eu já orei tanto e não vejo a saída. Parece que Deus não ouve a minha oração. Ao contrário, Deus no primeiro dia ele já ouviu a tua oração. Ele diz, Daniel, homem amado por Deus. Desde o primeiro dia que humilhava perante até Deus, foi ouvida a tua oração, Daniel. Por causa da tua palavra, é que ele mandou o anjo se correr. Tirando da boca dos leões. 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

0: de Deus. Manda um alô aí pra Gracinha lá no Campo Verde. Deve estar ligado no programa. Tem mais gente lá, deve estar ligado na programação, né? Joaquim lá em Minas, lá em Santo Antônio de Minas, né? Elisete em Itabuna. Essa daí é a Cida, ouvinte do programa, em Feira de Santana, Dona Selma, Farrá também. Ela é ouvindo nos Estados Unidos. Creus em Coroa Vermelha. Estamos ligados, Creus. Júlia já melhorou, né? Graças a Deus. Maniara, Nestino também. Helenita na Espanha. Glória a Deus. Isso é glória de Deus. Iane, doutor Iane em Belo Horizonte. Beto em Belo Horizonte também. Edilson do Coco. Esse aqui é no centro de Leonardo. Franciele de Conceição. Jeane cantora. Jeane sumiu, rapaz. Tomou dor. O Edras. Odilon. No hospital. Igor da aplicativo. Zinari de Tabela. Johnny Patinga, Minas Gerais. Você falou com alguém aí do programa Caminhando na Fé. A fé é o fundamento das coisas, aquilo que você não veio querer. O meu justo viverá pela fé. Dona Vera lá em Porto Seguro, Vera Miranda, né? Está ligada também. Vera Cardoso no Coroa Vermelha. Renata deve estar agora, né, ouvindo o programa. Começo, né? Cardalzinho aqui no Piqui, da ajuda de Porto Seguro, Robson Conquista. Alô, você, eu de lá e você de cá. Eu na terra, o programa no ar, né? E vamos à palavra nessa tarde. Diz assim: quando o senhor carimba no escolhido, né, seu Jorge, isso aí no estado do Rio, em Campos, dona Sônia também. Ele consegue atravessar o maior e o mais cruel deserto. A única coisa que possamos guardar chama fé, que é preciosa aos olhos do Senhor. O que chama a atenção de Deus? A fé. Sem fé é impossível agradar a Deus, porque o autor da fé é Jesus Cristo, né? A fé é crer no Senhor Jesus. Toda a humanidade, será que crê nisso? Mas o segredo é viver e praticar. Muita gente fala, eu creio, bispo, mas nunca pratica. Até o diabo crê, ele treme, mas não obedece. Fala, diz assim, tá vendo? Então, crer é muito fácil. É como também amamos de língua, não amamos de língua nem de palavra, mas de fato e de verdade. Dá testemunho de que você ama a Deus e ama o próximo. A diferença é essa. E essa palavra que fala sobre deserto é fácil. Rose sabe o que é um deserto, né? Ela passou por um deserto tremendo. Deserto é não contar com ninguém. Cadê os amigos? Hein? Ah, nada. Só contar mesmo com a presença de Deus, só com Deus. No deserto você não tem água. É. Tá vendo? Só tem sol. Né? Poeira. Tá vendo? Chuva. Frio. E aí, você vai contar com quem? Por último, os amigos que não te respondem. Não é verdade? Então, quando o seu carimbo escolhido carimbou, ele marcou, né? Ele consegue atravessar o maior e o mais cruel deserto. Você lembra que Jacó, ele chegou num deserto. E ele conseguiu vencer aquele deserto. Ele chegou, não tinha nenhum travesseiro para ele dormir. Ele colocou uma pedra, colocou a cabeça numa pedra, né? Isso aí é deserto, não conta com ninguém, né? Com mulher, com filho, com ninguém, só mesmo com Deus. Mas ele te escolheu, foi ele que te chamou, ele te capacita, ele conhece você, não é? Então a fé é o crer no Senhor Jesus. toda humanidade poderia querer, né? Mas nem todos querem. Porque o mais o segredo é viver e praticar. Como está escrito lá em João 63, o Espírito vivifica, a carne para nada aproveita. A palavra que eu disse é o Espírito de vida. Segundo Timóteo 4:7, combati o bom combate, completei a carreira e guardei a fé. Não temos um cidadão que enfrentou tanto o deserto como Paulo, né? Paulo, ele na vila naufragou com ele. Paulo mordeu Paulo. Paulo foi preso. Paulo apanhou, né? Não foi fácil, não. Mas ele não desistiu. Ele foi escolhido de Deus, chamado por Deus. Então ele disse: combati, eu vou combater todo. Eu combati Satanás, né? Mas venci. Cheguei ao fim da carreira, mas guardei a fé. Cheguei ao fim do ministério, mas guardei a salvação. Esse é o combate que você tem no dia a dia, a luta, né? A dificuldade, né? Que você enfrenta, né? Não é fácil. Falar na teoria é maravilhoso, agora na prática, como acontece muito bem, dizer: rapaz, minha luz chegou, já estou, esse é o seu talão, vai cortar. Hoje, eu esperava receber o dinheiro num recebi para fazer a feira. É. Eu queria tanto ter um dinheiro para comprar o remédio, não tenho também. Aí eu pergunto: se a pessoa está bem, não está? Está passando um deserto, né? Às vezes uma doença, uma pessoa que está usando droga, né? Ou está preso. Alô, aí, Barbinho, não vai não, você sempre está vindo aqui para o Nápoles, né? Trazendo o pessoal aí, fazendo visita no presídio. Então, não é fácil, né? Então, mas ele combateu. E quando ele combateu com o quê? Com a fé. A única coisa que combate as coisas que não agradam a Deus chama fé. É? Porque ele é o autor da fé. A palavra diz: o que vence no mundo é a fé. Não tem outro caminho. Mas eu não vejo, eu não sei o que é a fé. Eu não pego nela. Né? Mas é exercício. Você tem que orar. Você tem que jejuar. Você tem que obedecer, você tem que temer. Ah, bicho, eu não quero ser isso, não. Entendeu? Eu quero ter minha vida livre. Eu faço o que eu quero. Ele deu livre-arbítrio, né? Mas se ele te chamou, você é diferente. Ele chamou o profeta Jonas e falou: Jonas, você vai para Nínive. Ele foi para Tarso. Desobedeceu ali. Vê o que aconteceu com o Jonas. Mas teve outro que Deus chamou e ele disse: vem aqui, Senhor. Ele disse: vai para a cidade de Sarepta de Sidom. Está entendendo? Que ordenou a mulher viúva lhe dar comida. Demora lá na casa dela. Ele pode questionar: Senhor, você sabe que já morreu tanta gente lá em Sidom, né? Uma seca miserável, né? Uma fome de lascar. Não tem água. Como é que você manda para lá? Mas quem estava mandando o profeta era quem? Você sabe quem era? Deus. Quem manda na sua vida é Deus, rapaz. Na minha vida quem manda é Deus. E se ele escolhe, se ele chama, você não tem vontade de ficar pedindo, não. A palavra diz lá em Filipenses 2:13 que ela opera tanto querer segundo a vontade dele. A Anitta, ela em Teixeira, deve estar ouvindo a palavra de Deus. É. Tânia, em Coroa Vermelha, né? É uma luta, né? Você entendeu? Então ele deu a ordem. Quem deu foi Deus, né? E ele obedeceu. E ele disse: eis-me aqui, Senhor. Aí ele disse: quando você chegar na cidade, Ela tá apanhando uns gravetos lá. Aí ia fazer um fogo, né? Nesse tempo não tinha nem bujão de gás, não tinha fogão. A gás era fazer mesmo na lenha, né? Era na roça, né? Quantas vezes já fizemos isso, né? E aí, ela disse, ele falou, o senhor falou com ela, pede uma água, uma vasilha d'água na mão dela, pede uma água dela. Aí você está com sede. E aí o profeta falou para ela, me dê um pouco d'água, ela disse, foi pegar, quando ela foi pegar água, ela disse, me dê um pouco de pão também. Ela disse, que eu não sei o Deus vivo, que eu só tenho um pouco de farinha numa panela e um pouco de azeite numa botija. Eu espero que Deus cavaco, vou preparar esse comigo para mim e para meu filho. Comeremos e morremos. Aí a esperança dela, qual é a esperança? A morte. E você acha que quando o profeta aproximou da casa dela, ela pensou o quê? Falou, olha, já vem mais um. E nós não temos mais nada para comer aqui, só tem esse pouquinho de comida para mim. Ainda vem aquele homem lá. Mas você vê como tinha a palavra. Você sabe que você ligou o rádio agora? Você sabe por que você está ouvindo a programação? Cada da palavra de Deus. Você está entendendo? Você que está passando pelos apertos aí, uns agulhas. É verdade. Você crê que Deus pode tirar você do deserto? É a palavra dele. Você está entendendo? Então ela pensou assim. Também tem pessoas também que às vezes alguém vai em sua casa e você vê, oh, meu Deus, ainda vem um para aumentar, aumenta mais a água. E aí, fulano, será que vai trouxer alguma coisa? Ou não? Até a pessoa só fica até sem graça, né? Mas não sabe que a pessoa tem a palavra. E Deus ele não acrescenta tormento na vida do senhor, não. Deus não é doido de tormento. Deus que faz injustiça. E se você tem a palavra, você pode ir em qualquer lugar que Deus garante. Entendeu? É Deus na sua vida. Então, o profeta falou para ela, né? Ela disseste bem. Você não mentiu, não. Você falou a verdade. Mas você faz primeiro esse bolo, primeiro pequeno para mim, traz aqui fora. Depois faz para você e para teu filho. É uma coisa difícil, né? Você já pensou? A coragem, a confiança que aquela mulher teve, né? De fazer esse ato de coragem, de justiça, de fé. Ela fez o bolo e deu para o profeta. Você entendeu? E aí, o que aconteceu? E ele disse, olha, a farinha da tua panela não acabará, não azeda, vou te faltar. Até quando ele fazer chover, o que é que ele quer falar sobre essa chuva? Ele estava, enquanto ele não derrama a bênção, chuva não é bênção. Enquanto ele não derrama a bênção na sua vida, aquilo não vai faltar nada na sua casa. A coisa mais difícil que eu vejo para o ser humano em si é ele confiar em Deus. Porque aquele que está falando é um homem, né? Não é Deus, tá? Mas a palavra é de Deus. Agora você averigua na Bíblia. Na Bíblia. Aí, se você está com a Bíblia, acompanhe a pregação. Se Deus está falando com você. Não é verdade? Assim como ele falou para aquela mulher. E a palavra é dita, abençoado de Deus. Porque Deus ele não procurava interesse dele, não. Não procurava grandeza. O profeta não procura grandeza. Ele quer mostrar a glória de Deus. E ali ele mostrou a glória de Deus àquela mulher. Não foi assim? Assim fez a mulher conforme a palavra do nome de Deus. Como ela, ele e a casa, nada faltaram. Mas passado dias, o menino dela ficou triste, né? Adoeceu que veio a falecer. E aí? Agora é que a coisa ficou maravilhosa, né? O menino morreu. Até então ele obedeceu. Ela fez conforme a palavra de Deus. Você que tá me ouvindo? Você que era dizimista fiel? E por que você parou de dar seu dízimo? A primeira coisa que você vai falar, eu não tenho condição. A minha vida, você não sabe isso, minha vida virou um fracasso. Eu não tenho dinheiro para comprar remédio, não tenho dinheiro para nada, pagar a luz. É. Deus conhece você? Será que Deus conhece você? Será que Deus me conhece? Será que quando Deus manda fazer uma coisa, é para você abandonar, largar no meio do caminho? Eu lhe pergunto. É da fé. A minha confiança. Você está ouvindo a palavra de Deus mesmo? Ou você está sendo enganada? Enganado. Porque o profeta Ezequiel 14:9, o profeta, Deus fala para o profeta Ezequiel. Se o profeta for enganado e falar alguma palavra que eu não falei, foi eu que enganei este profeta. Afastarei ele do meio do meu povo, assim como a iniquidade do profeta, se a iniquidade é aquele que consulta. Ambos levarão sua iniquidade e eu serei o Deus de Israel. Quer dizer, o profeta e a pessoa vai consultar o profeta vai falar, não, minha vida também está um fracasso. Eu estou devendo os cartões, estou devendo aluguel. Você não pode me emprestar o dinheiro, não? Dois cegos batendo numa porta, Deus me favoreça. Aí é cego o profeta e cego também que vai consultar. Então Deus falou, eu sou o Deus de Israel. A iniquidade, né, dos ambos, do profeta e do que vai consultar. Você entendeu? Cadê a fé? É? Cadê viver o sobrenatural? Não. Profeta não vive mendigando. Profeta não vive reclamando. Profeta não vive, murmurando. Não, Senhor. Profeta vive agradecendo. Porque o que ele tem não é dele, é Deus que deu a ele, ele dá a ele a unção. A unção é viver na justiça de Deus, no amor de Deus, né? Na caridade de Deus, não é verdade? Na bondade de Deus, na fidelidade de Deus, né? Na pureza, na sinceridade, na justiça. Aí você pode ter certeza que ele anda no teu caminho. Pode você crer. É. Jesus vai a Jericó. Preste atenção. Essa passagem é maravilhosa. Jesus vai a Jericó. E faz dois milagres. Um era cego, fisicamente. E o outro era espiritual. Você vê que coisa, hein? E você vê que Zaqueu era publicano e rico. A palavra chama de depressão. O outro era cego e pobre. Eu pergunto para você, qual é a diferença que tem aqui? Um era rico e o outro pobre. Um cego espiritual, outro cego fisicamente. E Jesus curou os dois. Porque primeiro ele poderia, né, olhar para Zaqueu. Né, Zaqueu rico, né? Da alta sociedade. Mas ele não olhou assim. Diz aqui Lucas 18:35. Aconteceu que, aproximando-se ele de Jericó, estava um cego assentado à beira do caminho pedindo esmola. Que situação, hein? Quantas pessoas olham para uma pessoa dessa? Quase ninguém olha. Nem a família. Você vê que ele estava ali, nem a família dava guarida a ele. E isso não é. Isso não vale hoje, não. Isso acontece. Hoje. Né? Além de cego, pedindo esmola, pobre. Quem ia dar a pessoa a ele? Eu pergunto a você. Hein? É difícil, é difícil. É sujo, né? Para não tomar banho. E ouvindo o tropel da multidão, ele passava, perguntou, o que era aquilo? Ele perguntou, o que está acontecendo aí? Hein? Esse café veio pelo ouvir a palavra de Deus. Ele chegou no Senhor. Mas ele percebeu, né? Que tinha alguma coisa estranha ali. Né? Estava acontecendo ali. Ele não era cego espiritual. E anunciaram-lhe que ele passava por Jesus do Nazareno. E ele foi uma oportunidade minha agora. De abraçar. Né? E hoje, qual é mais importante na sua vida? Chama a salvação eterna. Abraça a causa. Então ele clamou: Jesus, filho de Davi, tenha compaixão de mim. O que é que ele quis falar ali? Então ele clamou, ele rogou, ele apelou: Jesus, filho de Davi, tenha compaixão de mim, tenha misericórdia de mim, Senhor. Só Deus para ter misericórdia de mim. Minha e sua, só Ele. Você já passou pelo deserto bravo, eu também já passei. A própria família disse: é problema dele. Ele não tinha? Agora ele se lasca. Tá vendo? É assim. Mas é um plano de Deus. Se eu escolher de Deus, se eu chamar de Deus, você vai ver. E os que iam na frente repreendia para que se calasse. Ele, porém, cada vez mais gritava: mas filho de Davi, tenha misericórdia de mim. Tem pessoa que quer calar sua boca. Quer que você fique muda ou mudo. Né? Ele na frente, ele estava, não estava preocupado com aquele cego. Não é verdade? Ele repreendia: cala sua boca, rapaz. Você está falando demais. Você conversa demais. Você pede demais. Né? Ele, porém, estava bem mais deitado. Ele clamava. E fala: tenha misericórdia de mim, tenha compaixão de mim, tenha amor por mim. Né? Então, parou Jesus e mandou que ele trouxesse. E tendo ele chegado, perguntou-lhe: Jesus, nessa tarde, está perguntando a você, o que é que você quer que ele faça com você? Hein? O que é que você está passando? Qual é o problema que você está passando? Quem quer resolver seu problema? Fala com ele. A palavra não diz lá no Salmo 121: eleve meus olhos para o mundo onde vem o socorro, socorro onde o Senhor fez céu e a terra. Ele falou: vem de quem? Do papai, da mamãe? Do filho? Né? Do presidente? Não sei. Do ministro? Não sei. Vem do Senhor. Quem fez o céu e a terra? Você sabe que o mundo todo é espiritual. O mundo é espiritual. E nós somos espíritos também. O que quer que eu te faça? Ele pergunta a você. Você pode querer ou não querer. Eu não quero isso. Eu quero minha vida assim mesmo. Tem um saudade? Deixa eu sofrer. Não. Tá entendendo? Será que esse é o caminho que eu sigo o meu? Respondeu ele: Senhor, que eu torne a ver. Ele tinha perdido a vista, mas agora ele queria ver de novo. É qual você também? Você quer de novo? Vamos para a segunda etapa. Agora vamos aos sons especiais.
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1: E voltamos com o caminho da palavra de Deus. Quando ele disse, então Jesus lhe disse: recupera a tua vista, a tua fé te salvou. O que é que você que está me ouvindo, você acha o quê? Quando ele disse, então Jesus lhe disse: recupera a tua vista, a tua fé te salvou. Por que isso aí, a fé te salvou? Porque a fé dele estava ligada a Jesus Cristo. Porque antes ele enxergava, e depois ele perdeu a vista. Mas a fé continuou, isso é fé. É perseverar, é não desanimar. Tem gente que ora, tem gente que começa a buscar, e no meio do fim desanima. Para de orar, para de congregar, né? Aí eu falo acerca de arame. Acerca de arame é porque Deus é paciente, né? E ele sabe muito a hora de agir, né? Porque se ele te escolheu, ele te chamou, ele capacita você. Então você não tem nada de querer parar, não. Porque quem te chamou, quem te escolheu, quem te ungiu é um santo. Não é verdade? Então, isso aqui foi a vitória dele, né? Porque estava ligado à palavra de Jesus. E meio de repente tornou a ver. Olha aí. E seguia glorificando a Deus. Também todo o povo, vendo isso, dava louvores a Deus. Entendeu? É porque uma pessoa, quando ele está no Espírito e na unção, é Deus na vida dele. É Deus fluindo na vida dele. Né? Porque nenhum homem, nenhuma carne tem poder nenhum se não vier do alto. João disse: o homem não recebe nada se não vier do alto. Nenhum homem não recebe se não vier do alto. Você entendeu? Então ele foi aqui agraciado devido à perseverança, à confiança, o temor, o obedecer, o crer, orar, ele foi curado. A fé dele fez isso. Tá vendo? Agora, abençoado, esse decorrer diz aqui, Lucas capítulo 19. Aí você pergunta, por que que Jesus socorreu esse cego? Ele não procurou Zaqueu. Zaqueu não era rico? Hein? Era o homem da alta sociedade? A palavra não diz? Mas ele não. Porque a mesma atenção, isso é Jesus que dá, que deu ao cego, dá a Zaqueu. A mesma atenção que ele dá para você, dá para mim. Está entendendo? Entrando em Jericó, atravessaram Jesus essa cidade. Veja que ele fala, ele não foi para a casa de Zaqueu, ele não foi para sua casa nem minha casa, não. Apenas ele atravessava a cidade, passou de uma rua para outra. Olha aí. Entendeu? Eis que um homem chamado Zaqueu, maioral dos publicanos ricos, maioral de destaque, era um homem da alta sociedade, né? Maioral em poder econômico, né? Todo mundo tinha ele ali, né? Mas com Zaqueu, com a cruz de Jesus é diferente, né? Mesmo se ele olha para o rico, ele olha para o pobre, não tem diferença nenhuma, né? Você entendeu? Procuraram ver quem era Jesus, mas não podia, por causa da multidão, por ser ele de pequena estatura. Você sabe o que é que está fazendo isso aqui? Quanta gente tem procurado ver Jesus, hein? Eu quero ver Jesus, bicho. Eu quero ver ele, como é ele, é. Procurava ver quem era Jesus. Mas não podia, por causa da mulher, era cego espiritual. não podia. Era multidão, não era? Porque era cego mesmo espiritual. E você sabe o que é cego espiritual? É quando você desobedece os mandamentos de Deus, a lei divina de Deus, o perdão, a caridade, arrependimento, né? A bonança, a hospitalidade, né? A paciência, a fé, o domínio próprio. Você entendeu? O amor ao próximo. Então, procurava ver quem era Jesus, mas não podia por causa da multidão. Assim foi a desculpa. Você que está me ouvindo, aí, é bispo, eu estou à vontade de ir lá na igreja da Graça do de Deus, mas não estou perto. Domingo eu estou dormindo até tarde, chegou com visita lá em casa, não é verdade? Mas Isaías 55, você diz assim: buscar o Senhor como não pode achar, prestar naquele que invoca o nome do Senhor. Morto invoca Deus? Não, Senhor. É? Por ser ele de pequena estatura, a fé dele era pequena. Não é aquela estatura, não. Era a fé dele. Que geralmente o rico, ele não precisa, ele acha que não precisa de Deus. O dinheiro dele é que resolve. Né? Tem muita gente que nasce numa favela e é orgulhoso. E tem gente que é rico e é humilde. Veja como são as coisas, né? Lembra daquele centurião? Quando ele disse: eu não sou digno do Senhor entrar na minha casa. Mas se mandar um com a palavra, o meu pecado será curado. Olha a humildade daquele homem. Ele disse: eu sou pecador. Reconheceu que ele era pecador. Eu não posso receber o Senhor na minha, um santo na minha casa. Não é verdade? E a pior incredulidade é quando a pessoa reconhece. É verdade. Que ele não é e ele quer ser. É orgulhoso, pedante, né? Soberbo, desonesto. E aí Zaqueu. Preste bem atenção, hein? Então, correndo adiante, subiu a um, ficou numa figueira, uma árvore, a fim de vê-lo, porque ali havia de passar. Mas eu pergunto a você que está me ouvindo. Quem vê você? Quem vê Jesus? É você ou Jesus que te vê? Ele precisou subir numa árvore, não foi? E quando ele chegou ali, Jesus falou o quê com ele? Olhou para cima e disse: desce daí, rapaz. Desce de quê? Do seu orgulho? Desce da sua soberba? Desce da sua falta de amor e fé? Desce, você tem que descer a casa do olheiro. Deus chamou o profeta Jeremias e levou a casa de uma olheria. Ele falou: olha, Jeremias, como é que eu não estava fazendo aquele pó de barro? Será que eu não posso fazer melhor do que você, do que aquele pó de barro? Não, será que eu não posso tirar as suas coisas que não agradam a mim, que eu sei? Quem te fez não foi eu? Antes de você nascer, eu não te santifiquei. Ah, a profeta da sua mãe, eu já tinha conhecido o velho da sua mãe. Está entendendo? Então, quando ele deu subir a mão, se conga na fim de velho, porque ali havia de passar. Quando Jesus chegou naquele lugar, olhando para cima, disse: Zaqueu, desce, depressa, pois me convém ficar hoje em tua casa. Tem gente, rapaz, que está na igreja, mas não consegue ser humilde, não. É arrogante, é mandona, gosta de mandar, gosta de dar ordem. É, só ela que tem razão, gosta de gritar com as pessoas, como se fosse alguma coisa. Não tem domínio próprio. Não, só ela está certa, eu estou certo. A mesma coisa acontece comigo. Não, eu estou certo. Eu sou bispo. Quem disse a você? Você quer me corrigir? Quem é tu? Eu sou bispo. Você entendeu? E ele desceu toda a pressa e recebeu com alegria. Você sabe o que, é que ele está falando aqui? Quando você aceita a palavra de Deus, você reconhece que você não é nada. Como eu também não sou nada. Dependo de Jesus, como você também depende. Mesmo que você esteja no deserto, você está alegre, você está feliz. Ele desceu. Desceu de quê? Do orgulho. Da soberba. Da prepotência. Ele desceu. Precisa descer. Você precisa descer. Ser quebrado. Toda pressa, ele desceu toda pressa. E recebeu com alegria. Quem recebe Jesus é feliz, rapaz. Estou dizendo a você. Todos que viram isso murmuravam, dizendo que ele se hospedava com um homem pecador. Quer dizer, aí começaram a jogar pedra desse aqui, ele agora vai ser crente, disse que agora vai pregar a palavra, cuidado para tomar o lugar do pastor, disse que agora é bispo. Está entendendo? A pessoa começa a falar. Você viu fulano? Eu vi. Tá vendo? Ele disse que agora é isso, ele é aquele outro, pela água conhece os frutos. Entretanto, Zaqueu se levantou e disse ao Senhor, Senhor, resolvo dar aos pobres metade dos meus bens. E se de alguma coisa tenho defraudado alguém, restituo 4 vezes mais. Ele cobrava imposto, você sabe que ele era da Receita Federal? Não era como hoje não, imposto de renda, era diferente, cobrava, a gente achava assim. Na verdade, fulano era meu amigo, eu cobrava isso, era fulano, eu cobrava outro teto. Quer dizer, fazia, fraudava as pessoas. Apesar dele ter sua autoridade, eu não gostava dele, eu não gostava dele. Só Jesus viu nele o arrependimento, só. Então Jesus diz, hoje a salvação nesta casa, pois que também este é filho de Abraão, porque o filho do homem veio buscar e salvar o perdido. Dinheiro pode salvar? Amigo pode salvar? Carro pode salvar? A esposa pode salvar? O filho pode salvar? A sua esposa pode salvar? Você não. Que pode salvar só Jesus Cristo. E aí ele aqui se arrependeu. Foi salvo na hora. Lembra daquele ladrão, os dois ladrões? Não se arrependeu no ato. Aquele ladrão, ele não tomou santa ceia, ele não frequentou a igreja, não, Senhor. Ele não congregou, não leu a Bíblia, não. Ele não viu ressuscitar Lázaro, ele não viu o cego de Jericó ser curado, não. Ele não viu nada daquilo. Você entendeu? Mas ali foi a revelação do Espírito Santo nele. Né, Yane? Aí no estado do Rio, você está no Rio de Janeiro, Karine, Zé, né? Foi revelada a palavra dele no Espírito ali. E ele se arrependeu na hora. Ele disse, lembra de mim quando eu no teu reino. Jesus disse, hoje me estarão no paraíso junto comigo. Ali foi o arrependimento. E ele foi salvo. Então, eu queria deixar bem claro a você que está me ouvindo, que Jesus não fez decepção de pessoa, não. Do jeito que ele tratou o cego, fisicamente, para o Zaqueu espiritualmente. A palavra é para todos nós, preto, branco, amarelo, índio, cigano, né? Para todo mundo. Entendeu? E para você ver, vou te dar outro exemplo aqui, de como Jesus pregava e andava, né? Em Lucas 13:31, a mensagem de Jesus a Herodes e o lamento sobre Jerusalém. Eu vou lhe falar uma coisa aqui a você, está me ouvindo. Ninguém nessa terra parou Jesus. Não tem homem nenhum que parou ele. Só que parou Jesus, só aquele cego. Parou o cara, por quê? Do amor dele, a misericórdia dele, ele deu atenção àquele cego, ele parou e curou. Você entendeu? E aqui ele diz que naquela mesma hora alguns fariseus vieram para dizer-lhe, retire-se e vai daqui porque Herodes quer matar-te. Chegaram para Jesus e falou, olha, você vai sair daí, você não vai entregar aqui não. Está entendendo? Veja que a perseguição não era fácil não, hein? Pregar o evangelho. Hoje nós somos um povo privilegiado, você sabe disso. Isso aqui é um privilégio estar aqui na rádio. Isso aqui é uma bênção de Deus. Porque tem lugar aí que você não prega não. Não pode pregar, nem ler a Bíblia. Está entendendo? Ele para mim respondeu: ide de dizer a essa raposa que hoje e amanhã expulso o demônio e cura o enfermo, e no terceiro dia terminarei. Você sabe o que ele está falando isso aqui? Está falando do Pai, do Filho e do Espírito Santo. Quem podia parar ele? Ninguém. Olha o que ele falou. Ó, diz aquela raposa: hoje e amanhã expulso o demônio. 2. Cura o enfermo. 3. E no terceiro dia terminarei. Terceiro dia eu ressuscito. Eu vou morrer e ressuscitar. Ninguém pode me parar. Sabe quem parou ele? Foi um cego. Você entendeu? Importa contudo terminar hoje e amanhã. E depois, porque não se espera que um profeta morra fora de Jerusalém. Ele morreu fora de Jerusalém. Jerusalém, Jerusalém. Ele mata os profetas. Apedreja os que foram enviados. Quantas vezes quis eu reunir teus filhinhos como a galinha junta os, as juntas dos seus próprios ninhos debaixo da asa. Seus filhinhos, né? Seus pintinhos. E vos não quiseste. Ele disse: ah, se eu pudesse colocar esse, salvar esse, essa humanidade, eu salvaria todo mundo. Queria botar todo mundo no meu caminho, mas ninguém quer, ninguém obedece. Cada um quer seguir seu próprio caminho, né? Ele disse: a galinha não quer botar às vezes os pintinhos quando vê um gavião, ou aproxima uma águia, ela quer botar. Eu não já falo águia, a águia carrega ela no gavião. Quer levar os filhinhos, ela põe debaixo das asas, né? Assim, para proteger, assim também, Jesus. Eu queria botar meus filhinhos tudo debaixo da minha asa, debaixo da minha mão, mas eles não querem, é desobediente, é rebelde. E hoje é a mesma coisa. Eis que a vossa casa vos ficará deserta, que em verdade vos digo que eu não mais me verei, até que venha a dizer: bendito que vem em nome do Senhor, até quando ele voltar. Então, isso é um recado, apresse a buscar o Senhor. Busca Deus, porque bem nenhum você vai levar dessa terra. Você pode ser bilionário. Você sabe que está vendo todo dia isso. Mas ninguém leva nada. Você entendeu? A única coisa que você pode levar é a fé. Para ser salvo no dia do juízo. Isso é isso. Combati um bom combate, cheguei ao fim da carreira, mas guardei a fé. Você não guardou dinheiro, não guardou a fama, não guardou os bens, e não acabei dentro do caixão, não é verdade? Mas a fé, essa você vai fazer a verdade diante de Deus, diante do juízo. As boas ações e as boas atitudes que você fez nessa terra, diante do livro de registro dele. Há um menino magalhão escrito diante dele para lembrar o teu nome no dia do juízo. Que a paz do Senhor excede de todo entendimento, você vai agradecer por mais um dia. Estamos chegando no final do caminhando na fé. Senhor Jesus, Pai querido e amado, agradeço o Senhor pela tua palavra nessa tarde, Pai. Toca em cada pessoa que está ligado, né, nessa graça maravilhosa. Porque nada merecemos, nada trouxemos, nada levaremos. A tua graça me basta. Ele diz: Paulo, a minha graça te basta. É. Ele diz: na minha angústia, na minha aflição, na minha tristeza, no meu desespero, quando eu penso que eu sou fraco, eu sou forte. Assim você está me ouvindo. Que Deus te fortaleça para a glória dele. Em nome do Pai, do Filho e do Espírito, que tu receba. Amém. Amém.

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1: 17 horas e 6 minutos.
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0: 17 horas e 23 minutos.
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Muito obrigada, Jesus. Muito obrigada, Senhor, por esses 20 anos. 20 anos que eu tenho certeza. Absoluto no meu coração que é só o início daquilo que Deus tem preparado para a minha vida. Eu louvo muito a Deus. Hoje é uma noite muito especial porque é uma noite que meu coração se alegra. Meu coração está saltando, pulsando de alegria. Por esses dias, por essa estrada, por todo esse tempo, é uma vida. 20 anos não são 20 dias. E a maior alegria do meu coração é poder, desde que comecei, dar sempre toda a honra, toda a glória, todo o louvor a Jesus Cristo. E será sempre assim. Será sempre assim. Será sempre assim. Sempre assim. Sempre assim. São 20 anos de vidas sendo restauradas, pessoas sendo levantadas, famílias sendo reconstruídas. Uma história de alegria, uma história de vitória, uma história de conquista, uma história de momentos difíceis também. Mas uma história que eu sei em quem tenho crido, eu sei que todas as promessas do meu Deus têm sim para a minha vida. E por essa estrada eu vou continuar caminhando e dando a Ele todo o meu louvor, toda a minha honra, toda a glória seja dada a Jesus Cristo. Se você pode, querido, eu quero te convidar a dar uma forte salva de palmas a Jesus. Quer dizer que você faz parte dessa história também. Quero dizer que você também faz parte desse momento. Então, se você pode apanhar o Senhor bem forte, dizendo bem, muito obrigada, Senhor. Muito obrigada. Eu tenho milhões de motivos para agradecer a Deus, que você pode falar, fazer de pé. E a palavra dele forte, Jesus Cristo, dando a Ele o seu melhor. Vamos encher esse estado com a presença de Deus. Deus, não existe limitação.

0: 18 horas e 53 minutos.
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2: Em Brasília, 19 horas.
3: Está no ar a Voz do Brasil. As notícias do governo federal que movimentaram o país no dia de hoje.
4: Boa noite.
2: Boa noite para você que nos acompanha em todo o país.
4: Quinta-feira, 25 de junho de 2026.
2: Vamos ao destaque do dia. Soberania no campo.
4: O governo do Brasil anuncia a retomada das obras da unidade de fertilizantes nitrogenados 3, na cidade de Três Lagoas, em Mato Grosso do Sul.
2: Serão investidos mais de 5 bilhões de reais com apoio do novo PAC. E a nova fábrica terá capacidade de produzir 16% da demanda nacional por ureia.
4: O presidente Lula destaca que a produção de fertilizantes garante a blindagem do país em relação à subida de preços internacionais.
5: Preços absurdos de fertilizantes que poderiam ser produzidos no Brasil, que aumenta a cada guerra que alguém quer dar no outro lá fora. E o pobre brasileiro paga o preço dessa guerra.
2: E ainda em Mato Grosso do Sul, o presidente entrega a titulação de terras para 1.390 famílias assentadas à reforma agrária.
4: Elas produzem leite, grãos, frutas e hortaliças e criam pequenos animais.
2: Com a titulação, produtores poderão acessar políticas públicas de crédito e assistência rural.
4: E você vai ouvir também oportunidades de negócios para empresários brasileiros.
2: Com a entrada em vigor de novas tarifas na União Europeia por causa do acordo com o Mercosul, o governo do Brasil quer aumentar as exportações, inclusive de pequenas e médias empresas.
4: E nós conversaremos sobre isso com o Aldemir Miller, presidente da Apex Brasil, agência brasileira de promoção de exportações.
2: Hoje, na apresentação da Voz do Brasil, Mariana Gilman e Luciano Seixas.
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2: Três aeroportos de Mato Grosso do Sul estão agora mais modernos, com capacidade ampliada e com mais conforto para os passageiros.
4: O presidente Lula esteve hoje em uma série de eventos no estado e participou agora há pouco da entrega da primeira

0: Pará. O ministro de Portos e Aeroportos, Tomé Franca, explicou que esses investimentos fazem parte do projeto Ampliar, que busca modernizar e também equipar aeroportos regionais.
1: Esse não é só o desafio da infraestrutura aeroportuária do Brasil. A gente conseguiu fazer a requalificação dos grandes aeroportos e a gente tinha um grande desafio que era investir e requalificar os aeroportos regionais, porque o presidente Lula entende que o transporte aéreo não é apenas para a elite, não é para uma parte da população, mas é para todos os brasileiros.
0: Bom, em Ponta Porã, que é a cidade que faz fronteira com o Paraguai, o terminal aeroportuário ficou 5 vezes maior. A capacidade anual saltou de 30 mil para 130 mil passageiros. O aeroporto também ganhou novos espaços comerciais, teve aí ampliação do estacionamento e mais posições para aeronaves comerciais. Na capital, Campo Grande, o aeroporto agora está preparado para receber voos internacionais com 3 pontos de embarque, novos equipamentos de inspeção, sala de embarque com 7 portões, a capacidade de atendimento saltou de 950 mil para 2 milhões e 600 mil passageiros por ano. E em Corumbá, cidade dá acesso ao Pantanal, o aeroporto conta agora com novos espaços de embarque, check-in, inspeção de passageiros e estacionamento também. Além de aumentar a capilaridade logística e impulsionar o desenvolvimento da economia sul-mato-grossense, esses novos terminais também vão reforçar a infraestrutura para atender moradores, turistas, empresários e produtores que dependem, né, do transporte aéreo diariamente. Mariana, Luciana.
2: Obrigada, Graciela Bezerra, pelas suas informações ao vivo aqui na Voz do Brasil.
3: E ainda em Mato Grosso do Sul, mais cedo, o presidente anunciou a retomada de uma fábrica de fertilizantes que vai contribuir para a segurança alimentar e fortalecimento da produção agrícola no Brasil.
2: A obra vai contar com 5 bilhões de reais do novo PAC e vai gerar cerca de 8 mil empregos.
4: Os fertilizantes ricos em nitrogênio são essenciais para o rápido crescimento de plantações. Por isso, costumam ser usados para aumentar a produtividade de lavouras de soja, milho e feijão, por exemplo, para reduzir a dependência de outros países e garantir que esse produto continue fortalecendo a produção interna. O governo do Brasil anunciou a retomada das obras da unidade de fertilizantes nitrogenados 3, na cidade de Três Lagoas, no Mato Grosso do Sul. Serão investidos mais de 5 bilhões de reais com apoio do novo PAC. A ministra da Casa Civil, Miriam Belchior, destaca o potencial de obras como essa para o desenvolvimento do país.
5: Gera emprego, gera crescimento no país, é bom para todo mundo, reúne os seus

0: aumento da demanda nacional. Para o presidente Lula, a retomada da obra representa um passo importante para fortalecer a produção dos fertilizantes à base de nitrogênio nacional e impacta diretamente no preço dos alimentos.
1: Você tem quase que 85% da estrutura de uma obra como essa, de repente, para e fica 12 anos parada. E o Brasil pagando preços absurdos de fertilizantes que poderiam ser produzidos no Brasil, que aumenta cada guerra que alguém quer dar no outro lá fora. E o pobre brasileiro que vai comprar uma fruta, que vai comprar uma comida, paga o preço dessa guerra.
0: Quando a unidade de Três Lagoas entrar em operação, junto a outras três unidades comandadas pela Petrobras, a estatal projeta atender cerca de 35% do mercado nacional de ureia até 2029. Antes da retomada das fábricas, 100% da ureia consumida no país era importada. Reportagem Márcia Fernandes. E também...

0: Em Ponta Porão, o presidente Lula entregou hoje mais de 1.300 títulos de terra para assentados da reforma agrária.
1: A ação faz parte do programa Terra da Gente, que visa agilizar a destinação de terras no país.
2: A segurança do título da terra chegou para 1.390 famílias do assentamento Itamaraty, em Mato Grosso do Sul. A entrega dos documentos aos produtores em um dos maiores assentamentos da reforma agrária do país foi feita pelo presidente Lula. O representante da Cooperativa dos Agricultores Familiares do assentamento Itamaraty, Ataíde Zambrucci, destacou os impactos para a comunidade.
3: Nós necessitamos desse título para a cooperativa poder crescer, recursos financeiros, agroindústria, para produzir alimento para esse Brasil. É dar de comer para a nossa agricultura, para os nossos alunos na escola, para a nossa CONAB. Esse título representa muita coisa para nós.
2: Mais de 50 mil hectares, o assentamento abriga cerca de 2.800 famílias, que produzem leite, grãos, frutas e hortaliças, e que também criam pequenos animais. Com o título definitivo da terra, os assentados passam a ter estabilidade para produzir e acessar políticas públicas, como crédito e assistência técnica rural. O presidente Lula destacou o esforço do governo para fazer desapropriações que levam à reforma agrária.
4: E está ficando cada vez mais caro. Não pensa que é barato, não, porque é caro. Desapropriar uma fazenda aqui nesse estado é muito caro. Não pense que é fácil fazer. Tudo é uma guerra contra a lei. Tudo é uma guerra contra o manual. Porque o manual é quase tudo para criar dificuldade. É como se a gente tivesse subindo uma escada. A gente cansa, mas a gente não pode desanimar. A gente cansa, mas é porque não pode desanimar.
2: Também foi entregue o título de propriedade à comunidade quilombola Picadinha, localizada em Dourados. Foi assinado ainda o acordo para a destinação de mais 72 mil hectares no estado para a reforma agrária. A medida deve resultar na criação de 33 novos assentamentos para quase 5.800 famílias. Foram entregues ainda 42 unidades habitacionais em outros 10 assentamentos sumatrocenses, em um investimento de 4 milhões de reais. Reportagem Luana Karen.
0: E o presidente Lula também comentou hoje assuntos internacionais.
1: Ele prestou solidariedade às vítimas do terremoto na Venezuela e ofereceu apoio ao país para a presidente venezuelana, Delcy Rodríguez.
0: E parabenizou o novo presidente eleito da Colômbia, a Thaisa Vitória, tem os detalhes.
5: Pela rede social X, o presidente Lula disse que tomou conhecimento com grande preocupação e consternação dos impactos causados pelo terremoto que assolou a Venezuela ontem. O presidente disse ainda que instruiu o Ministério de Relações Exteriores e a Embaixada do Brasil na capital venezuelana, Caracas, a avaliarem as medidas de assistência que o Brasil possa tomar para ajudar os atingidos. Ainda ontem à noite, o Itamaraty divulgou nota declarando que não há brasileiros registrados entre as vítimas até o momento. Em evento nesta quinta-feira, em Mato Grosso do Sul, o presidente Lula disse que já conversou com a presidente da Venezuela, Delcy Rodríguez.
4: Nós fizemos uma reunião com vários ministros agora. Eu falei que a presidenta Delcy da Venezuela, de manhã, do carro, para perguntar para ela o que ela precisava que a gente fizesse. E nós estamos reunidos vários ministros para a gente mandar tudo o que for necessário mandar para a Venezuela. Água, bombeiro, defesa civil, comida, remédio.
5: E pela mesma rede social, o presidente parabenizou o povo colombiano pelo processo democrático e soberano que elegeu Abelardo de la Espriella nas eleições do último domingo. Lula destacou a amizade entre Brasil e Colômbia e disse que ela é fundamental para a superação de desafios comuns, como a preservação da Amazônia, o enfrentamento da pobreza e o combate ao crime organizado. Reportagem Thaisa Vitória.
1: E agora há pouco, o presidente Lula divulgou em uma rede social que vai enviar na manhã desta sexta-feira uma missão humanitária de busca e resgate urbano na Venezuela.
0: O Brasil vai enviar um avião KC-390 da Força Aérea Brasileira, que vai sair de Guarulhos com 36 bombeiros, técnicos da Defesa Civil Nacional, da Agência Nacional de Telecomunicações e 9 toneladas de equipamentos para socorro às vítimas.
1: No sábado, o Brasil vai enviar equipamentos para a montagem de um hospital de campanha, purificadores de água com painel solar, medicamentos e material médico para cirurgias.
0: Lula afirmou também que segue acompanhando o trabalho de resgate e que o Brasil vai prestar todo o apoio necessário ao povo venezuelano.
1: Benefícios tarifários do Acordo de Livre Comércio entre Mercosul e União Europeia começaram a vigorar no mês passado.
0: Com eles, inúmeras oportunidades de negócios se abrem para empresas brasileiras no continente europeu, inclusive para as pequenas e médias.
1: O governo do Brasil quer levar aos empresários mais conhecimento sobre essas oportunidades. Por isso, amanhã vai lançar uma plataforma voltada para isso.
0: Quem nos conta os detalhes sobre isso é o presidente da Agência Brasileira de Promoção das Exportações, a Apex Brasil, Laudemir Miller, que fala conosco ao vivo de São Paulo agora. Boa noite, presidente.
6: Boa noite.
0: Presidente, amanhã o senhor vai participar junto com o vice-presidente da Alckmin e o ministro do Desenvolvimento, Indústria, Comércio e Serviços, Márcio Elias Rosa, de um encontro com empresários, para apresentar a eles as oportunidades de negócios que podem surgir a partir da entrada em vigor do Acordo de Livre Comércio entre o Mercosul e a União Europeia, né? Que oportunidades são essas?
6: Olha, são oportunidades trilionárias. O Acordo da União Europeia está trazendo um dos maiores, está formando os maiores blocos do mundo, maiores blocos econômicos. E para vocês terem uma ideia, a Europa, ela traz de fora do bloco, ela importa 3 trilhões de dólares. E o acordo, ele vai abranger mais de 9 mil produtos, sendo que desses

0: presidente, ferramentas para que esses empresários possam aproveitar melhor essas oportunidades. Uma delas é uma plataforma desenvolvida pela Apex Brasil sobre produtos brasileiros aptos a disputar esse espaço no mercado europeu, não é isso? Fala mais para a gente sobre essa plataforma, como é que ela vai funcionar?
1: Ou seja, eu estou produzindo aqui o meu produto, ele, afinal de contas, a tarifa caiu ou não, quanto que é, qual é o benefício que eu vou ter nesse acordo, né? Então, essa ferramenta, ela vai estar disponível, é uma ferramenta que pode ser usada no computador, pode ser usada no celular e cada um vai poder saber exatamente a sua situação, o produto que ele tem, o quanto que ele está sendo beneficiado. Mas saber qual é a oportunidade, né? É só o primeiro passo. O que a gente quer mesmo é que esse empresário possa transformar essa oportunidade em negócio. E por isso que a Apex Brasil, junto com vários parceiros, nós já planejamos, a gente tem uma programação de nos próximos 12 meses, até julho do ano que vem, nós vamos fazer 150 eventos de negócios só para o mercado europeu, onde a gente pretende aí beneficiar em torno de 2.600 empresas para que o empresário conheça a oportunidade que tem, mas principalmente em conhecendo essa oportunidade, possa encontrar compradores europeus e aí sim exportar e fazer negócios.
2: Bom, e essa plataforma pode também estimular as pequenas e médias empresas brasileiras a entrarem nesse novo mercado trilionário, né, que o senhor falou. O estímulo às exportações de empresas de pequeno porte é uma das metas da Apex para os próximos anos, não é isso?
1: Exato, Luciano. Isso é muito importante, que todo mundo que está ouvindo a Voz do Brasil, os nossos empresários, as nossas cooperativas, os nossos produtores rurais, acreditem que a exportação é possível para todo mundo, é possível para os médios e também é possível para os pequenos. O que precisa fazer? Tem que se preparar, tem que entender o mercado e nisso a Apex Brasil pode ajudar muito, com ferramentas de inteligência de mercado, planos de negócios e principalmente participar das nossas feiras, das nossas rodadas de negócios, tanto no exterior como no Brasil, quando a gente traz compradores internacionais ao Brasil. Então essa é uma grande mensagem, que é uma grande oportunidade para todos, pequenos e médios também têm essa oportunidade, se prepararem, contando com o nosso apoio, a gente tem uma segurança muito boa de que também essa oportunidade vai ser viável e se transformar em negócio para eles.
0: Agora, o senhor mencionou anteriormente alguns itens que vão estar beneficiados aí pelo acordo, mel, por exemplo. A Apex já mapeou, né, o que vai ter essa redução tarifária para exportação para a Europa. Esses itens, eles coincidem com aqueles que vão ter aumento de tarifas imposto pelos Estados Unidos, né, na última taxação, ou seja, a minha pergunta é, as oportunidades na Europa, elas podem ajudar a reduzir o impacto dessa taxação norte-americana?
1: Sim, elas podem sim, né? Estados Unidos continua sendo um mercado muito importante, a gente continua promovendo as empresas e os produtos brasileiros nos Estados Unidos, mas a Europa é uma grande oportunidade que se abre também para os exportadores brasileiros. E para vocês terem uma ideia, a exportação do Brasil para os Estados Unidos, se a gente comparar janeiro a maio do ano passado com janeiro a maio deste ano, houve uma redução de em torno de 2 bilhões de dólares da nossa exportação. Só que ao mesmo tempo que nós caímos a nossa exportação para os Estados Unidos, o Brasil aumentou a exportação para a Europa. Nós exportamos a mais 1 bilhão e meio para a Europa, nós exportamos 8 bilhões a mais para a China e exportamos, por exemplo, para a Índia, quase 2 bilhões de dólares a mais também. Então, embora tenha caído a exportação para os Estados Unidos, o Brasil bateu recorde de exportação esse ano, se a gente pegar janeiro a maio, onde nós tivemos 12 bilhões de dólares a mais. E interessante, Luciano, é que das 2.000 empresas que estão com a Apex Brasil, que a gente trabalha, que a gente apoia e exportam para os Estados Unidos, nós tivemos 72% dessas empresas, elas diversificaram o mercado. Elas continuam exportando para os Estados Unidos, mas passaram também a exportar para outros mercados.
2: Presidente, nós temos apenas um minutinho a mais.
1: Para a diversificação.
2: Atualmente, o comércio entre Brasil e União Europeia movimenta cerca de 100 bilhões de dólares por ano. Você já tem uma estimativa de quanto esse fluxo pode crescer com a entrada em vigor, né, desse acordo?
1: Olha, Luciano, nós fizemos um estudo pegando só 543 produtos, que são aqueles que a gente tá priorizando. Só esses 543 produtos, na estimativa da Apex Brasil, no nosso estudo, que são os nossos produtos prioritários, eles podem render ao Brasil no curto prazo, nos próximos 12 meses, um incremento de exportação de até US$ 1 bilhão. E aí, basta também colocar que a gente tem não só esses 543, mas a gente tem milhares de outros produtos também com oportunidade, de modo que eu acho que a gente está com uma expectativa muito positiva de ter um crescimento aí de pelo menos US$ 1 bilhão nos próximos meses para a Europa.
0: Muito bem, nós conversamos com Laudemir Miller, presidente da Apex Brasil, a Agência Brasileira de Promoção de Exportações. Muito obrigada pela sua entrevista aqui à Voz do Brasil, presidente.
1: Obrigado, Mariana. Boa noite a todos.
2: Garantir acesso à educação, lazer e proteção para crianças e adolescentes é um dever do Estado e de toda a sociedade, como estabelece a Constituição Federal.
0: Mas essa realidade ainda é distante para mais de 1 milhão e 600 mil jovens de todo o país submetidos ao trabalho precoce.
2: Para mudar esse cenário, o Ministério do Trabalho e Emprego lançou o novo Plano Nacional de Erradicação do Trabalho Infantil.
0: Com metas válidas até 2035, a iniciativa quer fortalecer a rede de fiscalização e assistência social em todo o Brasil.
3: Brincar, estudar e se desenvolver, direitos que ainda estão longe da realidade de milhões de crianças e adolescentes brasileiros. Segundo o IBGE, em 2024, o país registrou cerca de 1 milhão 650 mil crianças e adolescentes entre 5 e 17 anos em situação de trabalho infantil. O Nordeste concentra o maior número de casos, com 506 mil crianças e adolescentes nessa condição, seguido pelas regiões Sudeste, Norte, Sul e Centro-Oeste. Entre as principais causas estão a desigualdade social, a baixa renda familiar e a evasão escolar. No Brasil, qualquer trabalho é proibido para menores de 14 anos. Dos 14 aos 16 anos, só é permitido na condição de jovem aprendiz. Para enfrentar esse problema, o Ministério do Trabalho e Emprego lançou o Plano Nacional de Prevenção e Erradicação do Trabalho Infantil e Proteção a Adolescentes no Trabalho, com vigência até 2035. Uma conquista coletiva, destacou Roberto Guimarães, Coordenador Nacional de Erradicação do Trabalho Infantil.
4: Esta quarta edição representa avanços significativos e confere maior estabilidade, continuidade e capacidade de planejamento de longo prazo.
3: O documento reúne metas, indicadores e estratégias para fortalecer a proteção de crianças e adolescentes em todo o país. A proposta foi construída de forma coletiva, com participação do governo, trabalhadores, empregadores, sistema de justiça, sociedade civil e organismos internacionais. Para o ministro do Trabalho e Emprego, Luiz Marinho, cabe à sociedade monitorar, fiscalizar as metas do plano e combater o trabalho infantil.
5: Esse é o compromisso deste quarto plano. O compromisso de todos e todas, para que nós possamos sonhar e trabalhar para realizar esse sonho, para um dia sermos declarados trabalho infantil erradicado.
3: Para adolescente de Sergipe, Ellen Hipólito, representante do comitê que debateu o novo plano, lugar de criança não é no trabalho, é na escola, no brincar e na oportunidade de sonhar com um futuro melhor.
6: É por isso que esse plano, ele é muito mais do que um documento. Ele representa a construção de oportunidades e para que crianças e adolescentes eles possam realmente estar na escola e sonhar, que é o que a gente sempre quer na nossa infância.
3: Com duração de 10 anos, o novo plano vai orientar as políticas públicas de combate ao trabalho infantil em todo o país. A meta é fortalecer a rede de proteção e garantir que crianças e adolescentes tenham acesso à educação, ao lazer e ao desenvolvimento pleno de seus projetos de vida. Reportagem Pablo Mundim.
2: Essas foram as notícias do Governo do Brasil.
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0: Fique agora com as notícias do Poder Judiciário e do Congresso Nacional. Boa noite.
2: Boa noite para você. Até amanhã.

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2: STF começa a julgar ações que questionam a exclusão de pessoas com autismo da isenção de impostos na compra de veículos.
3: STJ valida o uso da ferramenta conhecida como teimosinha em execuções fiscais.
2: TSE lança manual do eleitor.
3: Boa noite, eu sou Marcela Luiza.
2: E eu sou Walter Lima.
3: O Supremo Tribunal Federal começou a analisar dispositivos da regulamentação da reforma tributária que restringiram a isenção de impostos na compra de veículos por pessoas com deficiência.
2: A discussão envolve as regras de isenção do imposto sobre bens e serviços e da contribuição sobre bens e serviços instituídos pela reforma tributária.
3: Pela nova legislação, pessoas com deficiência têm direito à alíquota zerada na compra de veículos, mas o benefício foi restrito ao excluir situações que demandam suporte à mobilidade, como o autismo de nível 1. Na sessão de hoje, o plenário escutou as partes do processo. Depois, o julgamento foi suspenso e será retomado em uma outra data ainda a ser definida. A reiteração automática de ordens de bloqueio via Cisbajude pela chamada teimosinha é medida legítima para efetivar a execução, cabendo ao executado demonstrar causas impeditivas do gravame.
2: Essa tese do STJ deve ser seguida pelos tribunais de todo o país. Fátima Uchoa.
4: A teimosinha permite a repetição automática das ordens de bloqueio de dinheiro nas contas bancárias do devedor sem necessidade de nova decisão judicial. Para o relator na primeira sessão do STJ, ministro Sérgio Cucchina, essa ferramenta contribui para a efetividade da execução, a duração razoável do processo e a eficiência da prestação jurisdicional, além de contribuir para impedir o esvaziamento de contas pelo devedor e aumentar as chances de localização de ativos financeiros para satisfazer o crédito. Ainda segundo o ministro, o risco de a teimosinha alcançar valores protegidos por lei é controlado pelos meios legais de impugnação e pelo dever do juiz de cancelar indisponibilidades irregulares ou excessivas.
3: TSE lança Manual do Eleitor, um guia que reúne as principais orientações para quem vai participar das eleições 2026.
2: O anúncio foi feito pelo presidente do TSE, ministro Cássio Nunes Marques, durante sessão desta quinta-feira. Estevão Furtado.
5: Além das versões impressa e digital do manual, a iniciativa também prevê vídeos explicativos no canal da Justiça Eleitoral no YouTube, um site exclusivo e conteúdos nas redes sociais do Tribunal. Entre as orientações estão a obrigatoriedade de apresentar um documento oficial com foto para votar e a proibição do uso de celular na cabine de votação, medida que garante o sigilo do voto. O presidente também destacou o lançamento do programa Seu Voto Importa, que amplia ações de inclusão e acessibilidade nas eleições e busca incentivar especialmente a participação de jovens de 16 e 17 anos no processo eleitoral.
3: Estatal é condenada a indenizar analista de RH ameaçada com canivete.
2: A trabalhadora deve receber R$12 mil por danos morais. Marja Lacerda.
6: A analista trabalhava em uma empresa que prestava serviços para a Celesc Distribuição em Blumenau, Santa Catarina. Quando a empresa foi vendida, o salário dos empregados passou a atrasar. Um deles, num ato de desespero, fez a analista refém, a ameaçando de morte. Para os ministros do TST, a Celesc, como empresa contratante, também é responsável por descumprir as normas de segurança no trabalho, permitindo que a trabalhadora terceirizada fosse exposta à situação de risco.
3: Justiça Federal atende a pedidos do MPF e determina consolidação de terra indígena no Pará.
2: Entes governamentais foram condenados a pagar mais de R$2 milhões por danos morais coletivos por omissão histórica. Vanessa Pereira.
7: A sentença reconheceu a validade do decreto estadual publicado em 1945, que garante o direito do território ao povo indígena Amanaié, no Pará. Além do pagamento de indenização por danos morais coletivos e por omissão histórica, o governo do Pará, o Instituto de Terras do Pará, a União e a FUNAI deverão fazer estudos técnicos e realizar a retirada de ocupantes irregulares da área.
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3: Uma boa noite.
2: E até amanhã.
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8: Eu sou Paula Groba.
9: E eu sou Humberto Pinheiro.
8: E estes são os destaques de hoje do Jornal do Senado, que começa agora.
9: Próximo presidente da República enfrentará desafio de ajuste fiscal, aponta relatório da IFE.
8: Discussão no STF sobre controle de gastos públicos repercute no Senado.
9: Nova lei amplia atendimento no SUS para pessoas com dor crônica.
8: Boa noite.
9: Boa noite.
8: Existem dores que duram meses ou até anos, afetam milhões de brasileiros e podem comprometer o trabalho, o sono e a qualidade de vida.
9: Para ampliar o atendimento a esses pacientes, uma nova lei garante assistência integral pelo SUS e cria o Dia Nacional de Conscientização e Enfrentamento da Dor Crônica. A repórter Marcela Cunha tem os detalhes.
10: As pessoas que convivem com dor crônica agora têm direito a atendimento integral pelo SUS. O texto prevê acompanhamento na rede pública e determina que o paciente seja informado sobre os riscos e possíveis efeitos adversos dos tratamentos. Segundo a Sociedade Brasileira de Estudos da Dor, a condição atinge cerca de 60 milhões de pessoas no Brasil. Para o senador Dr. Irã, do Progressistas de Roraima, a medida corrige uma lacuna no acesso a tratamento.
11: Um tema tão importante que é negligenciado pelo nosso Sistema Único de Saúde, que tem um tripé pétreo da universalidade, da equidade e da integralidade, que é o nosso SUS. Ao fazer a defesa desse projeto, você beneficia essas pessoas para que elas tenham acesso amplo e rápido ao nosso sistema de saúde, pessoas com dor crônica, e eu me incluo aqui, e assim é com muitas pessoas.
10: A nova lei também cria o Dia Nacional de Conscientização e Enfrentamento da Dor Crônica em 5 de julho. A data será representada pela cor verde e deve estimular campanhas sobre prevenção, diagnóstico, opções de tratamento e combate ao preconceito contra quem vive com dor constante. Para a senadora doutora Eudócia, do PSDB de Alagoas, a criação de uma data nacional tem um papel estratégico na ampliação da conscientização e na mobilização de profissionais e gestores em torno do tema.
12: A iniciativa confere visibilidade a uma condição que afeta milhões de brasileiros e que muitas vezes permanece invisível no debate público. A dor crônica compromete a qualidade de vida, limita a autonomia e interfere nas relações sociais, familiares e profissionais, configurando um importante desafio para o sistema de saúde e para a sociedade.
10: O projeto teve origem na Câmara dos Deputados e foi aprovado pelo Senado em maio, sob relatoria do senador Flávio Arnes, do PSB do Paraná. A regulamentação pelo Executivo deverá detalhar como esse acompanhamento será oferecido no SUS.
8: E o senador astronauta Marcos Pontes, do PL de São Paulo, defendeu que a avaliação para o exercício da atividade médica seja realizada pelo Conselho Federal de Medicina e não pelo Ministério da Educação, como prevê a medida provisória editada pelo governo federal. A proposta torna obrigatória a aprovação de um exame nacional para exercer a profissão. O texto já está em vigor, mas ainda precisa ser analisado pelo Congresso Nacional.
9: Segundo o parlamentar, a certificação dos profissionais deve ficar sob responsabilidade da entidade que representa a categoria, de forma semelhante ao que ocorre com a Ordem dos Advogados do Brasil. Já o MEC caberia avaliar a formação dos estudantes, além de fiscalizar a qualidade dos cursos de graduação. Para Marcos Pontes, é necessário separar as funções de formação e fiscalização. Ele afirma que o órgão responsável pelo ensino não deve ser o mesmo encarregado de atestar a proficiência dos futuros médicos.
13: A função do Conselho Federal de Medicina é a avaliação dos profissionais. Assim como é feito na advocacia, você tem os cursos de formação de advogados e depois você tem a OAB, para que o profissional possa ser certificado pelos seus pares para poder exercer essa profissão. Da mesma forma, da medicina.
8: O O Supremo Tribunal Federal vai analisar uma proposta de súmula vinculante que pode impedir a criação de despesas públicas ou a concessão de benefícios sem a indicação do impacto no orçamento e da fonte de recursos para custeá-los.
9: O tema repercutiu no Senado. Os detalhes com o repórter Alexandre Campos.
14: Na opinião do senador Eduardo Girão, do Novo do Ceará, o Brasil não precisa escolher entre irresponsabilidade fiscal e ativismo judicial. O caminho correto, na visão dele, é cumprir a Constituição, respeitar a lei de responsabilidade fiscal e preservar o papel de cada poder. Já o senador Oriovisto Guimarães, do PSDB do Paraná, classificou de oportuna a proposta de súmula vinculante.
15: Vem no momento em que o país está ampliando gastos, desrespeitando a lei de responsabilidade fiscal, e é preciso que aqueles que querem que essa lei seja cumprida recorram ao Supremo e que o Supremo tenha um instrumento dessa súmula vinculante para facilitar os julgamentos e para que realmente a lei da responsabilidade fiscal seja respeitada.
14: Para Marcos Pestana, diretor executivo da Instituição Fiscal Independente, órgão vinculado ao Senado, que tem como uma de suas atribuições mensurar o impacto fiscal, especialmente os decorrentes de decisões dos poderes da República, a iniciativa é redundante. Ele explicou que a Constituição e a Lei de Responsabilidade Fiscal já exigem que qualquer gasto extra proposto venha acompanhado de medida compensatória, como corte de despesa ou aumento de tributos.
8: E quem assumir a presidência da República no próximo ano terá pela frente um grande desafio: equilibrar as contas públicas.
9: Um relatório da Instituição Fiscal Independente alerta que, sem medidas de ajuste, a dívida do governo pode alcançar um nível recorde na próxima década. A reportagem é de Douglas Castilho.
16: Segundo a entidade, a instabilidade em alguns dos maiores produtores de petróleo do mundo pressiona a inflação e prejudica o poder de compra das famílias, o que deve levar o Banco Central a manter uma política de juros altos por mais tempo. Assim, o relatório prevê que a inflação feche o ano em 5%, resultado acima do teto da meta, e que a taxa Selic diminua apenas 0,25 ponto percentual. O diretor da IFE, Alexandre Andrade, explicou como todo esse processo acontece na prática, dando o exemplo do diesel.
17: O diesel mais alto vai afetar fretes, custo de transporte de mercadorias, e isso tudo é repassado para os preços finais dos produtos. Então, a depender dos desdobramentos do conflito, isso tende a ser muito ruim para os índices de inflação.
16: Apesar desse aspecto negativo, o Brasil pode se beneficiar em outro ponto, ao menos no curto prazo. Como grande produtor de petróleo, o país aumenta o preço da venda, ganha dividendos pagos pela Petrobras e ainda melhora a arrecadação de tributos, cumprindo a meta fiscal no ano. Mas o relatório reforçou a preocupação com o aumento constante da dívida pública, que, segundo o documento, pode chegar a níveis insustentáveis em 2036.
8: O senador Isalci Lucas, do PL do Distrito Federal, destacou a instalação da Frente Parlamentar Mista de Defesa dos Feirantes. Segundo o parlamentar, a iniciativa busca fortalecer a atividade das feiras livres e valorizar os trabalhadores do setor.
9: Isalci defendeu ainda projeto de autoria da senadora Leila Barros, do PDT do Distrito Federal, que propõe a criação de regras para garantir que os feirantes que trabalham há pelo menos 5 anos na mesma feira não precisem se submeter à licitação e tenha o direito de transferir o ponto para familiares.
18: Eles estão passando por um momento difícil porque o governo não tem a sensibilidade, está querendo licitar todos os boxes das feiras. Quer dizer, os grandes empresários que têm grana vão lá e vão ganhar a licitação.
8: E o fim da escala 6x1 terá sessão de debate temático no Senado. A sessão será no dia 1º de julho. O objetivo é discutir os impactos sociais, econômicos e produtivos da redução da jornada de trabalho.
9: A PEC, aprovada pela Câmara, reduz a carga semanal de 44 para 40 horas, garante 2 dias de descanso e prevê uma implementação gradual ao longo de 14 meses. Repórter Lana Dias.
19: Devem participar do debate especialistas, representantes do governo, do setor produtivo e dos trabalhadores. O presidente do Senado, Davi Alcolumbre, também confirmou a presença da Frente Nacional de Prefeitas e Prefeitos. O senador Randolfe Rodrigues, do PT do Amapá, diz ter expectativas tentativas de votar o texto antes do recesso parlamentar.
20: Então nós estamos até 17 de julho para votar o fim da 6x1 e a instituição da escala 5x2. Eu estou confiante que antes de entrarmos em recesso nós apreciaremos.
19: Mas o senador Oriovisto Guimarães, do PSDB do Paraná, disse que a proposta não deveria ser votada em período próximo às eleições.
21: E votar essas coisas em período pré-eleitoral é uma loucura. A escala 6x1 é a maior de todas as bombas fiscais que nós podemos aprovar.
19: A proposta de emenda à Constituição, que acaba com a escala 6x1, já foi aprovada na Câmara dos Deputados.
9: Com edição de Paula Groba e trabalhos técnicos de João Lira, o Jornal do Senado fica por aqui. Acompanhe agora as notícias da Câmara dos Deputados. Boa noite.
8: Boa noite e até amanhã.
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22: Avança projeto que amplia a promoção de eventos do esporte feminino.
23: Propostas ampliam suporte para mulheres grávidas e mães que estudam.
22: Câmara prioriza emissão de documento à vítima de violência doméstica.
23: Parlamentares aprovam novo símbolo para identificação da pessoa idosa.
22: Boa noite. Os deputados aprovaram um projeto que estabelece um novo símbolo nacional para identificar pessoas idosas. O texto pode seguir agora para o Senado, como informa a repórter Sofia Peçanha.
24: A Comissão de Constituição e Justiça da Câmara aprovou o projeto que institui um novo símbolo nacional de identificação da pessoa idosa. Hoje, o símbolo mais conhecido é o desenho de uma pessoa curvada com bengala. Pelo projeto, essa imagem será substituída por um novo símbolo, uma pessoa em pé acompanhada da inscrição 60+. O texto altera o Estatuto da Pessoa Idosa e a Lei de Atendimento Prioritário para determinar que um novo símbolo seja utilizado em assentos preferenciais no transporte coletivo, vagas de estacionamento, filas e caixas prioritários, além de demais sinalizações destinadas ao atendimento preferencial da população idosa. Na justificativa do projeto, o autor, o deputado Gabriel Nunes, do PSD da Bahia, argumentou que o símbolo atual passa uma imagem negativa e estereotipada do envelhecimento, associando a pessoa idosa à fragilidade e à limitação física. A relatora do projeto, na Comissão de Constituição e Justiça, a deputada Maria do Rosário, do PT do Rio Grande do Sul, afirmou que o país vive uma mudança no perfil da população.
25: Nós estamos cada vez mais velhos, mas nós queremos a longevidade com qualidade de vida. As próprias palavras que a gente usa, parece que a gente fala sobre o mundo produtivo quando não estamos aposentados. E quando estamos aposentados, falamos em inativo.
24: O projeto não muda direitos nem cria novos benefícios para a população idosa, apenas altera a identificação visual. Essa padronização do símbolo, segundo Maria do Rosário, também ajuda no reconhecimento dos direitos da pessoa idosa em diferentes ambientes.
25: Esses símbolos unificados no plano nacional contribuem também para que, independente do letramento da pessoa, a gente olhe para uma vaga de estacionamento, para um espaço, para uma fila e faça cumprir as demais leis, seja na saúde, seja no estacionamento, como eu falei, seja em todas as áreas. Então, eu creio que criar esse símbolo hoje faz uma diferença para um Brasil que quer assegurar dignidade, direitos e respeito, sobretudo, à pessoa idosa.
24: Alguns estados já utilizam o símbolo sugerido em suas regiões, mas agora o projeto institui a imagem como símbolo oficial em todo o país. Aprovado pelas comissões da Câmara, o projeto seguirá para o Senado. Da Rádio Câmara de Brasília, Sofia Peçanha.
1: Segurança Pública.
23: Adilson Barroso, do PL de São Paulo, apresentou projeto que cria um sistema de alerta por aplicativo para avisar vítimas de violência doméstica sobre a aproximação de agressores monitorados por tornozeleira eletrônica.
22: Adilson Barroso ressalta que a ferramenta permite chamar o serviço de emergência com envio da localização em tempo real, registrando as violações como elemento de prova. Ele acrescenta que, segundo o projeto, o poder público poderá fornecer celular às vítimas atendidas.
1: Votação.
23: A Câmara dos Deputados aprovou prioridade na emissão de documentos para mulheres vítimas de violência doméstica. A repórter Júlia Lopes conta como deve funcionar.
26: Mulheres vítimas de violência doméstica que tiverem seus documentos destruídos ou roubados pelo agressor poderão ter atendimento prioritário para emissão de novos documentos. A medida está prevista no projeto de lei do deputado Duda Ramos, do Podemos de Roraima, aprovado pela Comissão de Constituição e Justiça da Câmara dos Deputados. A proposta altera a Lei Maria da Penha e também poderá beneficiar os dependentes da vítima. A mudança busca fortalecer a proteção e a autonomia das mulheres ao reconhecer a importância da documentação pessoal para garantir independência e acesso a direitos. O texto prevê atendimento prioritário em órgãos de identificação civil, cartórios e demais entidades responsáveis pela emissão de documentos com medidas de segurança e proteção da privacidade das vítimas. A regra vale para todos os documentos pessoais da mulher e de seus dependentes. O relator da proposta, deputado Diego Garcia, do União do Paraná, destacou que o projeto prevê mecanismos de proteção e sigilo durante todo o processo.
0: A comprovação será feita presencialmente por meio do boletim de ocorrência ou outro documento equivalente que comprove a situação de violência doméstica. E um ponto muito importante, o projeto também garante que todo esse processo seja feito com segurança e sigilo, protegendo a vítima e evitando qualquer risco adicional à sua integridade.
26: O texto aprovado também altera o Código Penal. Assim, a retenção, subtração ou destruição de documentos da mulher ou de seus dependentes será classificada como violência psicológica contra a mulher. O projeto que garante prioridade na emissão de novos documentos para vítimas de violência doméstica segue agora para análise no Senado. Da Rádio Câmara de Brasília, Júlia Lopes.
1: Direitos Humanos.
22: O projeto que obriga pais agressivos a participar de programa de prevenção de violência pode seguir para o Senado. A repórter Paula Bittar tem os detalhes da proposta.
2: A Comissão de Constituição e Justiça da Câmara aprovou um projeto que obriga pais ou responsáveis que tenham praticado violência contra criança ou adolescente a participar de programas de prevenção desse tipo de agressão. A relatora na CCJ, a deputada Laura Carneiro, do PSD do Rio de Janeiro, disse que o texto se harmoniza com a Constituição Federal, que assegura às crianças com prioridade a proteção integral e o resguardo contra toda forma de negligência, violência, crueldade e opressão. O texto aprovado modifica o Estatuto da Criança e do Adolescente para estabelecer que, uma vez verificada a hipótese de violência física, sexual, psicológica, negligência ou abandono, a autoridade judicial poderá determinar, além do afastamento do agressor da moradia, seu ingresso em programas de prevenção de violência contra crianças ou adolescentes. O autor do projeto, o deputado José Medeiros, do PL de Mato Grosso, disse que a proposta caminha no sentido de trabalhar a saúde mental desses agentes.
3: Um projeto muito importante, porque trata, inclusive, sobre saúde mental. Nós temos vários casos, por exemplo, de violência doméstica em casa com crianças e que chega ao óbito. Esse projeto, ele amplia a atuação do juiz. Ele dá instrumentos para que o juiz possa, não só a questão da pena ali, que ele tem que se ater a isso, mas também demandar um tratamento para a saúde mental do pai ou da mãe que estiver envolvido em casos de violência contra crianças.
2: A proposta que obriga pais ou responsáveis que tenham praticado violência contra criança ou adolescente a participar de programas de prevenção desse tipo de agressão já pode seguir para análise do Senado, a menos que haja recurso para votação antes pelo plenário da Câmara. Da Rádio Câmara de Brasília, Paula Bittar.
1: Justiça.
23: A Câmara aprovou a proibição de candidatura ao Conselho Tutelar de pessoas condenadas por crimes graves. A repórter Fabielle Pires nos conta quais são os casos.
4: A Câmara dos Deputados aprovou uma proposta que proíbe a candidatura ao cargo de Conselheiro Tutelar de pessoas condenadas por crimes graves. Atualmente, para ser integrante de Conselho Tutelar, os candidatos devem ter reconhecida idoneidade moral. Mas a lei não lista critérios para esse requisito. Por isso, a deputada Ana Paula Lima, do Partido dos Trabalhadores de Santa Catarina, apresentou a mudança para impedir que condenados por crimes graves não possam concorrer. O Conselho Tutelar é um órgão de fiscalização que busca garantir que crianças e adolescentes tenham seus direitos respeitados. Os membros são eleitos em cada município a cada 4 anos. A relatora da proposta, deputada Laura Carneiro, do PSD do Rio de Janeiro, que foi secretária de Assistência Social, defendeu a importância dos conselheiros tutelares na proteção de crianças e adolescentes que estão em situação de vulnerabilidade. Ela julga que não pode ser conselheiro tutelar qualquer pessoa.
5: Não pode ser conselheiro tutelar aquele que comete um crime. Né? Mesmo que ele tenha cumprido a sua pena, ele tem sob a sua tutela aquele delito que foi cometido na sua história.
4: O texto final aprovado foi elaborado pela relatora. Laura Carneiro definiu os crimes graves como aqueles previstos em algumas leis de combate à violência, como a Lei de Crimes Hediondos, crimes violentos previstos na Lei Maria da Penha, além de crimes de injúria contra criança e adolescente, racismo e de improbidade administrativa. O projeto que proíbe a candidatura ao cargo de conselheiro tutelar de pessoas condenadas por crimes graves foi aprovado por todas as comissões e segue agora para análise do Senado. Da Rádio Câmara de Brasília, Fabielle Pires.
1: Economia.
22: Dimas Gadelha, do PT do Rio de Janeiro, apoia o projeto que proíbe a exploração, a oferta e a publicidade de apostas de quota fixa. A proposta revoga a legislação que regulamenta as bets e prevê o bloqueio de plataformas, aplicativos e transações financeiras ligadas à atividade.
23: Dimas Gadelha alerta para o aumento do endividamento das famílias e para os prejuízos à saúde mental associados às apostas online. Segundo ele, a ideia é conter os impactos sociais e econômicos dessa atividade, prevendo inclusive punições para quem facilitar o acesso a plataformas proibidas.
1: Relações Exteriores.
22: Comissão aprova a revogação de confisco de bens de alemães, japoneses e italianos por causa da Segunda Guerra Mundial. A repórter Maria Neves contextualiza a proposta.
6: A Comissão de Relações Exteriores da Câmara aprovou o projeto do deputado Kim Kataguiri, destinado a revogar um decreto de 1942, que tinha por objetivo confiscar bens de alemães, japoneses e italianos. Durante a Segunda Guerra Mundial, de 1939 a 1945, Japão e Itália se alinharam ao governo alemão de Adolf Hitler e formaram o chamado Eixo. No Brasil, o presidente da época era Getúlio Vargas, que ao final do conflito se alinhou aos adversários do Eixo, grupo chamado de Aliança e formado por França, Inglaterra, Estados Unidos e a antiga União Soviética. Foi nesse contexto da guerra que o governo brasileiro editou o decreto agora revogado. Kim Kataguiri ressalta que japoneses, alemães e italianos não tinham nenhuma influência ou participação nas decisões políticas e militares tomadas pelos governos de seus países durante a guerra. Para o deputado, manter o decreto em vigor não faz nenhum sentido e afronta os princípios de justiça e igualdade. Relator do texto, o deputado Luiz Felipe de Orleans e Bragança, do PL de São Paulo, afirma que a norma já era injusta em 1942. Ele ressalta que os imigrantes alemães, japoneses e italianos e seus descendentes jamais deveriam ter sido punidos pelas ações dos governos do Eixo. Hoje, na opinião do parlamentar, o decreto contraria o Estado Democrático de Direito.
7: Na diplomacia, os gestos são muito importantes. Esperamos que a revogação de norma tão cruel sirva como gesto de amizade em face de países tão caros à política externa brasileira e às relações internacionais do país.
6: Ainda em 1946, um decreto do então presidente Eurico Gaspar Dutra devolveu bens e direitos dos cidadãos italianos. As propriedades confiscadas de alemães e japoneses foram restituídas ao longo dos anos. Apesar disso, o decreto de 1942 nunca foi revogado. Paulo. A última propriedade tomada pelo governo brasileiro na época era uma escola japonesa localizada em Santos, no litoral de São Paulo. Em 2018, o prédio foi devolvido à Associação Japonesa de Santos como parte das comemorações dos 110 anos da imigração japonesa para o Brasil. Os bens não reclamados foram incorporados ao patrimônio da União. O projeto, que revoga decreto de Getúlio Vargas que confiscava bens de alemães, japoneses e italianos, ainda será analisado pela Comissão de Constituição e Justiça. Da Rádio Câmara de Brasília, Maria Neves.
10: Educação.
23: Propostas ampliam a rede de apoio para grávidas e mães que estudam. A reportagem é de José Carlos Oliveira.
11: As comissões da Câmara dos Deputados analisam 5 projetos de lei que ampliam o apoio a estudantes grávidas em período pós-parto ou que estejam amamentando. A intenção é criar condições nas escolas e universidades para que elas possam se manter nos cursos normalmente. A relatora, a deputada Cristo Nieto, do PL do Rio de Janeiro, apresentou o texto consolidado das propostas nas comissões da Mulher e de Previdência e Assistência Social.
12: A gente sabe que tem um momento que é muito sagrado para a mulher, que é justamente a maternidade. Agora, também não é justo que uma mulher, justamente por estar grávida, por estar passando pelo período depois, no caso, puerpério, parto, que ela tenha ali algum tipo de cerceamento dos seus direitos, né? E principalmente esse vínculo materno-infantil. O projeto, ele promove um acolhimento, ele viabiliza a oportunidade para que a mulher possa ter o seu direito à educação assegurado.
11: O texto altera a Lei de Diretrizes e Bases da Educação Nacional para garantir adaptações necessárias nas instituições de ensino. A lei que regula os exercícios escolares em casa também ganha novas regras específicas para essas estudantes, sobretudo em relação a acompanhamento pedagógico e material didático. Cristo Nieto cita outros benefícios.
12: Às vezes a flexibilização de prazos administrativos, para que ela possa entregar eventualmente a monografia com um tempo um pouquinho mais dilatado, porque é uma questão de direito. Então, no ambiente acadêmico, a gente precisa de oferta mesmo, de espaços que possa a mulher amamentar o seu bebê, que ela possa de repente trocar uma fralda do bebê se ela tiver que, por alguma razão, levar esse bebê, eventualmente questões de acesso remoto para esta mulher, para que ela tenha a possibilidade de não deixar e não negligenciar em hipótese alguma a sua vocação primária, que é justamente a maternidade, mas também sem sacrificar de alguma forma os seus sonhos, os seus projetos.
11: De acordo com o texto, os mesmos direitos serão garantidos às estudantes que adotarem uma criança ou receberem guarda judicial para adoção. Nesses casos, o prazo do benefício é limitado a 120 dias, o mesmo da licença maternidade. A proposta ainda vai passar pela análise das comissões de Educação e de Constituição e Justiça. Da Rádio Câmara de Brasília, José Carlos Oliveira.
10: Saúde.
22: O projeto de Florentino Neto, do PT do Piauí, garante que laudos, exames e relatórios médicos emitidos por profissionais da rede privada sejam aceitos pelo SUS. De acordo com o texto, os documentos poderão ser usados para encaminhamentos, regulação de consultas e continuidade de tratamentos na rede pública.
23: Florentino Neto acredita que a medida evita a repetição de consultas e exames já realizados. Segundo o deputado, o objetivo é reduzir a burocracia e acelerar o acesso dos pacientes a diagnósticos e a atendimentos especializados.
10: Esporte.
22: Projeto que busca ampliar a promoção de grandes eventos de esporte feminino avança na Câmara. A repórter Silvia Munhato tem os detalhes.
13: A Comissão de Esporte da Câmara aprovou o projeto para obrigar as entidades esportivas responsáveis pela organização de grandes eventos a adotar medidas de promoção do esporte feminino. A ideia é melhorar a visibilidade institucional, o acesso a estruturas esportivas adequadas e o desenvolvimento de categorias de base e formação profissional feminina. A proposta original da deputada enfermeira Rejane, do PCdoB do Rio de Janeiro, tratava do fortalecimento do futebol feminino com várias medidas para garantir a igualdade de gênero. A relatora, deputada Nélia Aquino, do Podemos de Minas Gerais, alterou a proposta, retirando alguns pontos que, segundo ela, já constam da Lei Geral do Esporte, e aproveitou para ampliar o alvo da proposta para todos os grandes eventos esportivos, não apenas o futebol. A deputada enfermeira Rejane apoiou as mudanças.
14: Quanto mais a gente consiga aprimorar uma proposta legislativa para valorizar, né, as mulheres, e eu tenho muita luta também com mulheres negras, com a população LGBT. Enfim, eu acho que a gente tem que ir à frente. Não dá para retroceder.
13: O projeto, que trata da promoção da participação feminina em grandes eventos esportivos, será analisado agora pelas comissões de Defesa dos Direitos da Mulher, de Finanças e Tributação e de Constituição e Justiça. Da Rádio Câmara de Brasília, Silvia Minhato.
23: O projeto reconhece as seleções brasileiras masculina e feminina de futebol como manifestação da cultura nacional e símbolo da identidade brasileira. Autor da proposta, Hélio Lopes, do PL do Rio de Janeiro, destaca o papel histórico das equipes na formação da memória e do sentimento de pertencimento dos brasileiros.
22: O texto ressalta tanto a trajetória da seleção masculina quanto a contribuição da seleção feminina para a valorização do futebol. Segundo Hélio Lopes, as duas equipes ajudam a projetar a imagem do Brasil no exterior.
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3: Fechando a semana aqui, é uma verdadeira maratona, né, meu irmão? 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
6: 20 horas e 10 minutos.

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0: Aplaudam o senhor aí, gente!
1: 20 horas e 57 minutos.